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4: 21 horas e 4 minutos.

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3: Boa noite. 21 horas e 32 minutos.

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3: 22:04. Boa noite.
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3: 22 horas e 32 minutos.

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5: 23 horas e 2 minutos.

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4: Não se perca na hora, 23 horas e 33 minutos.

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2: Meia-noite e um.

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2: Rádio Gazeta FM, meia-noite 49.

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2: 1:31.

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3: Rádio Gazeta FM, 2 horas e 2 minutos.

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1: Eu tô gravando esse áudio pra dizer que não dá mais, que a gente vai terminar de vez. Espera, vou começar outro.

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3: 2:31.
4: Se liga aí, Juliana.

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0: Silva Ramos.
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2: Rádio Gazeta FM, 3 horas e 25 minutos.

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2: 4 horas e 12 minutos.

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1: Rádio Gazeta FM, 4 horas e 31 minutos.

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3: Tá na Gazeta, 5 horas e 1 minuto.
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1: Gazeta 92.9, 5 horas e 8 minutos.

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1: Gazeta, 5 horas e 15 minutos. Bom dia!

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5: Tá na Gazeta, 5:30.
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0: Foda,
1: Henrique, Juliana e Marília Bernardo.
2: Vamos falar isso.
1: Do pelo, né?
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4: Olha a hora, 5 horas e 44 minutos. Bom dia.

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2: Bom dia com a Gazeta 6:02.
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0: Obrigado. Obrigado, Chitãozinho Chororó, pela honra da gente cantar essa música linda, maravilhosa, que faz parte da nossa vida, junto com vocês, viu?
1: Obrigado, gente. Vocês são ícones, vocês são ídolos. Muito obrigado por essa honra. Sem palavras esse momento pra gente, viu? Muito obrigado mesmo. Beijo, galera.
2: Obrigado,
0: obrigado, Chitãozinho Chororó. 40 anos de sucesso. Beijo obrigado, pra vocês. Obrigado, Mateus. Gente.
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0: Isso é ao vivo. Em São Paulo, no Fazenda, chegou assim.

0: você não aguenta não, viu?
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3: Olha a hora na Gazeta, 6h32. Bom dia.
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2: Bom dia com a Gazeta, 6:39.

0: Olha a hora na Gazeta, 6h52, bom dia!
1: Você sabe que a gente sempre acaba virando assunto delicado nas rodinhas, né, comandante?
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0: gente.
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2: Olha a hora na Gazeta, 6:58. Bom dia.

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Esta é uma singela homenagem à Nossa Senhora Aparecida. São versos simples numa prece comovida que de joelhos eu faço à nossa Virgem querida. Que proteja o nosso povo, ricos e pobres, de todas as religiões, de todas as classes sociais. É uma prece sentida que sai do meu coração. Ó Virgem Aparecida, dai a fé, maior fervor, curai os que estão enfermos, dai mais luz ao pecador. Consolai os que aflitos desesperam o coração. Protegei os que têm frio, que têm fome e solidão. Dai, Senhora Aparecida, paciência aos incuráveis. Perdoai os miseráveis, aqueles que não têm fé. Ó Virgem Santa, me ouvi. Protegei os seus destinos. Livrai-os dos desatinos que o sofrimento trouxer. Engrandecei os humildes, exaltando o seu valor. Fazei dos pobres mais ricos pela riqueza do amor. Ensinai aos poderosos que a maior felicidade é fazer a caridade para um coração que tem fé. Ó Virgem dos olhos meigos, protegei as criancinhas, inocentes, pobrezinhas, não sabem por que sofrem. Ó Divina Padroeira, estendei seu santo manto para enxugar todo o pranto daqueles que vos veneram. Dai-nos, Senhora Nossa, todo o carinho que emana do vosso santo coração. Não nos deixai em desespero. É vosso filho quem implora pelo povo brasileiro.

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1: Muito bom dia para você. Agora são 7 horas da manhã, mais 8 minutos. Está entrando no ar mais um Brasil Sertanejo. Que saudade da minha terra.

0: Bom dia pra você, pra gente esquentar nessa manhã de domingo, rolando Boldrin, vide vida marvada. Bom dia pra você.
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0: Um clássico sertanejo. Bom dia.

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1: Muito bom dia para você, prepare o seu coração porque nós vamos juntos com mais um Brasil Sertanejo até as 11 horas da manhã. Bom dia para você!

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1: Muito bom dia pra você. Alô, Carazinho, alô, região. Brasil Sertanejo, que tá entrando no ar agora, são 7 horas da manhã, mais 18 minutos, 7:18, a temperatura aqui nos altos do bairro Boa Vista, aqui na sede do Grupo Gazeta de Comunicação, marcando 15 graus, manhã gelada de domingo, amanheceu gelado, tempo nublado, com um pouco de nevoeiro nesta manhã de domingo, a umidade do ar está em 96%. E é o Brasil Sertanejo que está chegando, aumenta aí o volume do seu rádio. Para você que está despertando junto comigo agora, é o Brasil Sertanejo, gente!
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Muito bom dia pra você que tá ligado, que tá ligada já de manhã cedinho. Agora são 7 horas da manhã, mais 20 minutos, acerte o seu relógio aí. Agora são 7 horas da manhã, mais 20 minutos, hoje dia 4 de outubro de 2026. É mais um Brasil Sertanejo que tá chegando. A temperatura agora em Carazinho, marcando 15 graus aqui nos altos do bairro Boa Vista, aqui na sede do Grupo Gazeta de Comunicação. Este é o Brasil Sertanejo, eu sou o Jonathan Cabral, sob a bênção, a proteção de Deus, de Nossa Senhora Aparecida. Tá começando mais um Brasil Sertanejo, nós vamos juntos até às 11 horas da manhã, aqui no Som Digital da Gazeta FM 92.9. Você, não só aqui de Carazinho, mas de toda a região, é o meu convidado, a minha convidada, para me ajudar a fazer o Brasil Sertanejo nesse domingo, domingo de eleições. Hoje o nosso programa também dedicado à cobertura das eleições 2026. Daqui a pouquinho chegando os nossos colegas aqui do Departamento de Jornalismo do Grupo Gazeta, trazendo as informações das sessões eleitorais aqui de Carazinho. Daqui a pouquinho chegando aí os boletins eleitorais das eleições 2026 com o nosso colega Alessandro Tavares. O Brasil Sertanejo que dá bom dia para você, 7h21 agora. 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E também estamos ao vivo. Alexa, bom dia, tocar Gazeta FM 92.9. Estamos ao vivo também na Alexa com o Brasil Sertanejo nesta manhã de domingo, esse domingo que amanheceu com forte neblina em Carazinho, 15 graus a temperatura neste momento. E você pode participar aqui do Brasil Sertanejo, eu estou esperando já muitas participações já no 549-9183-6300, 549-9183-6300 para você participar aqui do Brasil Sertanejo. 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
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Então participe aqui do Brasil Sertanejo. 549-9183-6300. Manda um zap zap e participe aqui do Brasil Sertanejo no nosso WhatsApp premiado. Antes de registrar as primeiras participações nesta manhã de domingo, hoje dia 4, né, gente? Hoje dia 4 de outubro de 2026 e chegou, né? Parecia que estava tão longe, mas chegou, né? Hoje dia de eleições, então eleições gerais hoje no Brasil inteiro. Primeiro turno das eleições, como eu falei no início do programa. Hoje o nosso programa também é dedicado à cobertura das eleições 2026. Daqui a pouquinho chegando aí o nosso colega Alessandro Tavares trazendo as movimentações das sessões eleitorais em Carazinho, a Gazeta hoje empenhada em trazer uma cobertura completa e também a partir das 5 horas da tarde, fechamento das urnas, a Gazeta vai trazer uma cobertura especial aqui dos estúdios da Gazeta FM 92.9 com a participação especial da nossa querida amiga, colega, jornalista, convidada Ana Maria Leal, trazendo aí o escrutínio das urnas, trazendo o desempenho dos nossos candidatos aqui de Carazinho e os candidatos aqui da região também. Hoje, dia 4 de outubro, faltam 88 dias para o final do ano de 2026. Contagem regressiva, né? 88 dias para o final do ano. Hoje, dia 4 de outubro, gente, além de dia de eleições gerais no Brasil, hoje é dia de São Francisco de Assis, homenagem ao santo católico, conhecido por sua vida de simplicidade, amor aos pobres, à natureza e aos animais. Hoje, 4 de outubro, então, é dia de São Francisco de Assis. Hoje, Dia Mundial dos Animais. Para você que tem o seu pet, o seu animal de estimação, né? Hoje é Dia Mundial dos Animais, a data criada em 1931 em Florença, na Itália, para promover a conscientização sobre a posse responsável e a defesa da vida animal. Hoje também é Dia da Natureza, hoje momento voltado à reflexão sobre a conservação ambiental e o impacto das ações humanas nos ecossistemas. E hoje também, ó, Dia Nacional do Agente Comunitário de Saúde e do Agente de Combate às Endemias, reconhecimento oficial aos profissionais que atuam diretamente na prevenção e no acompanhamento de saúde das comunidades. Então, parabéns para você que está me ouvindo aí, que é agente comunitário de saúde ou agente de combate às endemias, em especial para minha mana. Alô, mana, alô, Solange! Hoje, dia, então, nacional do agente comunitário de saúde e do agente de combate às endemias. Parabéns a todos vocês aí. Agora 7 horas da manhã, mais 28 minutos. Vamos com as primeiras mensagens aqui, as primeiras participações aqui no nosso programa no Brasil Sertanejo, agradecendo ao carinho da sua audiência já bem cedinho da manhã, esse domingo com forte neblina em Carazinho, né? Agora são 7 horas da manhã, mais 29 minutos. Quero mandar um bom dia, um abraço aqui para Ivonete Zanetti, já está participando. Um ótimo domingo, que Deus abençoe a todos nós. Um abração para Ivonete lá no bairro Centro. Um abração lá para Vila Rica, para minha amiga Juraci Vizentim, para o seu Gabriel Arcanjo, para a tia Chica que está na audiência lá na Vila Rica também. Um bom dia. Um bom dia lá para o bairro Oriental, para minha amiga Carmen Marinho. Alô, dona Carmen, um abração para a senhora, um excelente domingo. Para a senhora, para o nosso amigo Pantera também, que está na audiência lá no bairro Oriental. Um abração para o meu amigo Jaime Camargo, que está na audiência lá na Vigilância, lá da Unimed. Um abração para todos os amigos vigilantes que estão na audiência. Valeu, Jaime, está participando. Um abração também para minha amiga Adriana Raquel dos Santos e para o seu Gelson Seiber de Souza lá no bairro Conceição.
A minha amiga Adriana mandou a foto aqui do seu Gerson já saboreando um café da manhã, que tá de boca cheia aí, seu Gerson. Um abração, tomando um cafezinho, né? E é gostoso, né? Aquele café da manhã, aquele cheirinho gostoso do café, né? Comendo um pãozinho, ouvindo rádio, ouvindo o nosso programa. Valeu, seu Gerson. Um abração pro senhor, pra Adriana, lá no bairro Conceição. Já estão participando. Um abração para minha amiga Solange Eglior, lá do bairro Planalto, também tomando um chimarrão. Mandou aqui a foto com o Chima, tomando um chimarrão, ouvindo o nosso programa. Valeu, minha amiga Solange, lá no bairro Planalto. Lá no bairro Planalto também, a dona Marli Gonçalves e meu amigo Diomar, também na audiência, querem participar do sorteio dos prêmios. Valeu, minha amiga Marli, o Diomar, lá no bairro Planalto também. Muito obrigado pelo carinho, pela audiência. Participe do nosso programa, então, 54991836300. 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E também hoje tem prêmio lá da Água e Luz. 54991836300.

7:31, 7 horas da manhã, mais 31 minutos, temperatura em 15 graus aqui nos altos do bairro Boa Vista, a umidade do ar está em 94%. Depois da chuvarada de ontem, né, um forte temporal em Carazinho, tivemos aí alguns municípios aqui da região, aqui em Carazinho também alguns pontos ficaram sem energia elétrica, né, ontem, um forte temporal, inclusive deu granizo aí na região, né. E agora um forte nevoeiro nesta manhã, né? Neblina em Carazinho, toda a nossa região. Você que está viajando aí, muita atenção nas estradas, os nossos amigos caminhoneiros, carreteiros aí, muita atenção nas estradas também. 7:32, vamos com o pensamento positivo? Para a gente ter uma manhã de domingo com fé, com amor, com esperança, mas sempre também com pensamento positivo. O nosso pensamento positivo de hoje, desta manhã de domingo, para você que me ouve sempre, o nosso pensamento positivo, ele diz assim, ó: você, ao olhar-se no espelho, já observou o quanto é pessoa bela, simpática e atraente? Não? Então, observe melhor. Você precisa se ver e se curtir mais. Não procure modelos nas pessoas para copiar o que admira nelas. Você tem as suas próprias qualidades. É só querer enxergá-las. Seja o que você é, com o que tem, com os atributos que a vida lhe deu. Não há necessidade de imitar ninguém. As pessoas devem aceitar você como realmente é. Este é o pensamento positivo de hoje.

0: E é uma grande verdade, né? O pensamento positivo nas manhãs de domingo aqui sempre trazendo verdades para a nossa audiência. Pensamento positivo para você nesta manhã de domingo. Brasil Sertanejo, para você, nós vamos juntos hoje, nosso programa também com uma cobertura especial. Daqui a pouquinho chegando o nosso colega Alessandro Tavares, trazendo os boletins das eleições 2026, eleições gerais hoje, primeiro turno para você que está se preparando aí. As urnas, né, as sessões abrem a partir das 8 horas da manhã. Leve o seu documento com foto, tá bom? Documento com foto, a sua colinha também. Lembrando que você não pode levar o celular junto à urna para você votar. Leve a sua colinha ou no seu celular você pode levar o seu e-título. Para você que tem no aplicativo aí no seu celular o seu e-título, leve junto também no seu celular. Você vai mostrar lá para os mesários na entrada da sua sessão eleitoral, né? E você não pode entrar com o celular, tá bom? Ou leve um documento seu com foto para você votar e a sua colinha. Tá bom, gente? Não esquece a colinha, porque são 6 votos, né? Deputado federal, deputado estadual, aí temos 2 vagas para senador ou senadora, né? Aí já vão 4 votos, e aí nós temos voto para governador e presidente da República. Então são 6 votos, é muito número para você decorar. Então leve a sua colinha para você não esquecer nenhum número ou para você também não anular o seu voto, né? Afinal de contas, chegou o momento do cidadão dar o retorno para os políticos. Chegou a nossa vez agora de demonstrar a nossa cidadania e votar. Para você que está pensando aí, ah, será que eu vou? Não vou? Vai, gente, vai. Porque daí você depois pode cobrar o seu candidato ou a sua candidata. Então leve a sua colinha, o documento seu com foto ou o seu e-título para você votar. As urnas abrem às 8 horas da manhã, daqui a pouquinho. Vamos com o Baú Sertanejo. Nosso Baú Sertanejo é sempre especial. E o nosso Baú Sertanejo hoje, para trazer até você alegria, emoção, para a gente relembrar hoje essa dupla sertaneja que deixou muita saudade. Um deles se chamava Luiz José. Infelizmente, ele já nos deixou. E o outro integrante dessa dupla se chama Emival Eterno. Luiz José e Emival Eterno trabalhavam na lavoura de tomates na cidade de Goianópolis, Goiás. Começaram a cantar juntos e adotaram os nomes artísticos após o nascimento dos filhos gêmeos de um colega de trabalho. Após 2 discos de repercussão regional, o álbum Leandro e Leonardo, volume 4, projetou a dupla nacionalmente com o mega hit Pensa em Mim, vendendo mais de 3 milhões de cópias e quebrando recordes da indústria fonográfica brasileira. Infelizmente, em junho de 1998, Leandro acabou falecendo muito cedo, né? Aos 36 anos de idade, 36 anos, vítima de um tipo raro de câncer no pulmão. A comoção nacional marcou o fim oficial da dupla. Emival Eterno seguiu carreira. Continua hoje encantando o Brasil com a sua alegria, com o seu talento, com a sua voz, o nosso querido Leonardo. O Brasil Sertanejo hoje, através do nosso Baú Sertanejo, presta uma homenagem simples, mas sincera, a essa dupla que deixou muita saudade. Nós vamos ouvir agora, no Baú Sertanejo, Luiz José e Emival Eterno, Leandro e Leonardo.
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0: a música que projetou no Brasil inteiro, Leandro e Leonardo, você ouve aqui. Bom dia pra você, pense em mim.

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2: Muito bom dia para você, domingo de eleições, agora são 7 horas da manhã, mais 53 minutos. Repita. 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
3: Oi, bom dia, sumidinho. Parou dessa carne? Que anda fazendo? 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
3: Muito bom dia pra você, eu sou o Jonathan Cabral, este é o Brasil Sertanejo, até às 11 horas da manhã, hoje o nosso programa especial Eleições 2026, vamos juntos, vem comigo, gente!
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3: Gazeta FM, o som digital da número 1 do seu rádio. Muito bom ter a sua companhia. Alô, vizinha, alô, vizinho, neste domingo, hoje, 4 de outubro de 2026. Agora são 7 horas da manhã, mais 56 minutos, 7h56. A temperatura agora marcando 15 graus aqui nos altos do bairro Boa Vista, aqui na sede do Grupo Gazeta de Comunicação, nos altos do bairro Boa Vista, aqui em Carazinho. A umidade do ar está em 93% neste momento. E o dia amanheceu hoje mais cedo, né, com forte neblina, né? Agora vai se dissipando aos poucos a neblina aqui nos altos do bairro Boa Vista, aqui em Carazinho. Já que nós estamos falando de temperatura, né, umidade, enfim, vamos já com a previsão do tempo, então, para você ficar bem informado, bem informada, para a vizinha, para o vizinho ficar bem informado nessa manhã de domingo, o que que São Pedro reserva aí? É, rapaz, a gente tem que estar sempre de olho na previsão do tempo, né? Esse fenômeno aí que nós estamos vivenciando aí vai até março do ano que vem, que é o fenômeno El Niño, né? Chuvas muito acima da média para essa época do ano, né? Então nós temos muita chuva ainda em alguns pontos do nosso estado e nós vamos ver a previsão do tempo agora para Carazinho, para nossa região aí nas próximas horas, nos próximos dias.
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3: Previsão do tempo para você que está ouvindo o Brasil Sertanejo. Hoje o dia amanheceu então com uma forte neblina em Carazinho, né? Uma forte neblina em vários pontos aqui de Carazinho. O dia amanheceu gelado hoje. A mínima em Carazinho hoje registrou 12 graus, rapaz. É, 12 graus em alguns pontos de Carazinho. A sensação térmica de 10 graus mais cedo. Agora já está o termômetro aqui dos altos do bairro Boa Vista, aqui do nosso estúdio, marcando 15 graus. Aqui em Carazinho, neste momento. Hoje a máxima vai a 22. A máxima hoje vai a 22 graus aqui em Carazinho. Tem uma pequena chance de chuva para hoje. 4 milímetros de chuva para hoje ainda, tá bom? Amanhã, segunda-feira, dia 5 de outubro. Amanhã o dia vai amanhecer mais uma vez gelado, 12 graus. A máxima amanhã, segunda-feira, não vai passar dos 18 graus. Vai estar friozinho amanhã, né? Segunda-feira. Tem chance de chuva para amanhã também aqui em Carazinho, 4 milímetros para amanhã. Aí na terça-feira vai limpar o tempo. Não chove na terça, dia 6. A mínima 15, a máxima vai a 22 na terça. Quarta-feira, dia 7, vem mais chuva, ó. Em torno de 6 milímetros de chuva para quarta-feira. Mínima 16. E a máxima vai a 26, já vai subindo a máxima na quarta-feira. Quinta-feira, mais chuva. Quinta-feira, dia 8, 12 milímetros de chuva é a previsão. 18 graus é a mínima, máxima 24 na quinta, dia 8. E para nós fechar aqui a nossa previsão do tempo, na sexta-feira, dia 9 de outubro, a mínima 17, a máxima vai a 22 e tem chance também de chuva na sexta-feira, dia 9, em torno aí de 5 milímetros de chuva. Então, segundo a nossa previsão do tempo aqui, somente na terça-feira nós teremos um tempo limpo, sem chance de chuva. Os demais dias da próxima semana, na verdade, a semana que está iniciando hoje, né, domingo, tem chance de chuva hoje, aí não chove só na terça-feira, Os demais dias tem chance de chuva, em especial aí na quinta-feira, com aproximadamente aí 12 milímetros de chuva. Os demais dias chove, então não chove só na terça-feira, dia 6. A previsão do tempo para vizinho e para o vizinho, né? O pessoal às vezes ficou... Tem muita gente... Ô, Jonathan, você deu a previsão do tempo domingo passado, que ia chover pouco e choveu muito, né? Deu um forte temporal. É que o alerta de temporal estava já em vigor. Só que o temporal era para vir mais tarde, né? E veio antes, no domingo passado, né? Então, às vezes, a previsão aí, ela não dá na pinha, né? Ela é uma previsão, né? Se não fosse previsão, seria confirmação do tempo, né? Então tá aí pra você a previsão do tempo aqui no nosso programa no Brasil Sertanejo. Agora são 8 horas da manhã, acerte o seu relógio aí pra vizinha, pro vizinho, em nome da Planalto Ótica e Joalheria, 8 horas da manhã. E aqui no Brasil, já abertas as sessões a partir de agora. Já estão abertas as sessões eleitorais no Brasil inteiro a partir de agora, 8 horas da manhã. Pra você que quer ir votar agora, leve o seu documento com foto, né? Não esquece, e não esquece também a sua sessão, né? Não vai chegar na sala errada, aí no local errado, né? Confere antes a sua sessão eleitoral. E para você que tem o aplicativo aí e-título, que é o seu título eleitoral, também facilita para você ter aí o local da sua sessão eleitoral para você votar também, né? Então não esquece, se você não localizar o seu título físico, né, em papel, você pode baixar o e-título aí no seu celular para você que não tem e conferir lá a sua sessão eleitoral para você não esquecer, tá bom? Daqui a pouquinho chegando o Alessandro Tavares aí trazendo as informações do jornalismo, as primeiras informações das eleições gerais 2026, primeiro turno, que as sessões já abrindo agora às 8 horas da manhã. E já tem brasileiro que já votou, rapaz, é lá no exterior. Nova Zelândia, Coreia do Sul e Malásia dão a vitória a Luiz Inácio Lula da Silva. Flávio Bolsonaro vence nas Filipinas. São os brasileiros que votaram no exterior. É, rapaz, ao todo quase 1 milhão de brasileiros estão aptos a votar no exterior. Há urnas em 186 cidades de 134 países. A maior parte dos eleitores está concentrada em países como Estados Unidos, Portugal e Japão. O resultado oficial da apuração no exterior, assim como no Brasil, será divulgado pelo TSE somente após as 17 horas no horário de Brasília. Mas segundo o portal G1, que fez um levantamento de boletins de urna em diferentes partes do mundo, foi apresentado alguns dos resultados com antecedência e checando com os dados do TSE. Segundo o portal G1, na Austrália, o resultado parcial de 26 das 29 sessões apuradas foi o seguinte: na Austrália, Lula, 5.283 votos, Flávio Bolsonaro, 2.022 votos na Austrália. Na Coreia do Sul, Lula, 123 votos, Flávio Bolsonaro, 72 votos. Coreia do Sul. Agora nas Filipinas, Flávio Bolsonaro, 33 votos, Lula, 26 votos. Já na Malásia, os brasileiros votaram Lula, 44 votos, Flávio Bolsonaro, 27 votos na Malásia. Na Nova Zelândia, o mais votado foi Lula, 234 votos, seguido por Flávio Bolsonaro com 64 votos. Em Singapura, os brasileiros votaram Lula, 190 votos, Flávio Bolsonaro, 92 votos. Esse, então, levantamento parcial, lembrando que o resultado oficial será divulgado somente pelo Tribunal Superior Eleitoral a partir das 17 horas da tarde. Então, segundo o levantamento do portal G1, Lula venceu na Nova Zelândia, Coreia do Sul e Malásia. Já Flávio Bolsonaro venceu nas Filipinas.

8 horas da manhã, mais 4 minutos, Brasil Sertanejo, nosso programa hoje também especial dedicado às eleições gerais 2026. Daqui a pouquinho chegando o Alessandro Tavares, trazendo as informações das sessões eleitorais aqui em Carazinho, como é que está a movimentação, as notícias também do jornalismo. Daqui a pouquinho chegando o nosso colega Alessandro Tavares, a Gazeta hoje, para a vizinha, para o vizinho que está me ouvindo já cedinho da manhã. A Gazeta fazendo a melhor e a maior cobertura eleitoral das rádios aqui de Carazinho, de toda a região, pode ter certeza. E a partir das 17 horas, assim que fechar as sessões eleitorais, a partir das 17, a Gazeta mais ainda engajada aqui para trazer para você a apuração das eleições, primeiro turno, com a participação da nossa colega, convidada, a jornalista Ana Maria Leal, a partir das 17 horas, com Alessandro Tavares e toda a equipe aqui de jornalismo do Grupo Gazeta de Comunicação. E para você que está me ouvindo, Brasil Sertanejo até às 11 horas da manhã, nosso programa especial hoje então também na cobertura das eleições gerais 2026, primeiro turno, e o nosso programa com o nosso WhatsApp premiado, 54991836300. Quero mandar um abraço lá pro seu José Florão, quero participar dos prêmios, sempre na escuta do seu programa, se for possível, tocar a música Massa Falida, para minha filha Margarida e minha esposa Fátima. Valeu, José, um abração pro senhor, obrigado pelo carinho, pela audiência. Ó, coincidência, viu, seu José? Já tá aqui na ponta da agulha pra gente relembrar esse sucesso na voz de Dudu Kidalvan. Vamos ver quem mais aqui. Bom dia, quero participar dos prêmios, pedir uma música do Milionários é Rico, oferecer para o meu pai José, para a dona Fátima, para minha prima Aceri e para todos que estão na escuta, a Margarida. Ó, a Margarida participando também aqui na sequência. Valeu, Margarida, um abração para ti lá no bairro Conceição. Bom dia, Jonathan, peço uma música Cheiro de Shampoo para Marialvo e a esposa Grace, os filhos Gustavo e Mariane, a avó Marley, o vô Valdomiro, o Cavaleiro. Somos aqui da Vila Rica, um abração, Maria Alvo, toda a família, obrigado pelo carinho, pela audiência, estão participando. Quem mais? O Ezequiel, lá do bairro Santo Antônio. Quero pedir uma música do meu aniversário, obrigado, valeu, Ezequiel, parabéns, meu irmão, feliz aniversário para ti, obrigado pela audiência, tá participando. Bom dia, Jonathan, aqui é Soleni, do bairro São João, gostaria de ouvir Rick Renner, Sem Direção. Também concorrer aos prêmios. Valeu, Soleni, bairro São João. Obrigado pela audiência. Vamos ver quem mais aqui. Bom dia, amigos do programa Brasil Sertanejo. Um abraço para todos vocês. O programa sempre bombando, a Solange Soares. Valeu, Solange. Um abração para ti lá no bairro Oriental. Ela que escuta também a minha mana, né? A Sandra Cabral lá na nossa co-irmã, na 106.3, né? Minha mana também tem programa de rádio no domingo. Um abração para Solange. Obrigado pelo carinho, pela audiência. Quem mais? A dona Loreni Fidelix, do bairro Alvorada, tá na audiência. Valeu, dona Loreni, um abração pra senhora. Quem mais? Bom dia, gostaria de mandar um feliz aniversário para o meu papai, o Vanderlei Barcarolo. Um ótimo dia pra todos. É a Bárbara Barcarolo. Valeu, Bárbara. Parabéns pro seu papai, o seu Vanderlei. Vamos cantar os parabéns pra ele, então? Já que nós estamos homenageando ele, vamos de parabéns pra ele, então? Então vamos lá.

homenagem do Brasil Sertanejo vai em especial pro seu Vanderlei Barcarolo, homenagem da sua filha, da Bárbara, toda a família Barcarolo, desejando muita saúde, muitas felicidades, muitos anos de vida, homenagem também de demais familiares, amigos, toda a nossa família aqui do Brasil Sertanejo, desejando um feliz aniversário pro seu Vanderlei Barcarolo! E os anjos digam amém, parabéns!

0: E a nossa homenagem vai também lá pro Ezequiel. Alô, Ezequiel, lá no bairro Santo Antônio. Muita saúde, muitas felicidades, muitos anos de vida. Homenagem de toda a sua família aqui do Brasil Sertanejo também, Ezequiel. É uma homenagem simples, mas sincera para os nossos ouvintes aniversariantes de hoje. Mandar um abração também aqui, vamos ver, para Dona Terezinha Dapper, que está participando, toda a família Dapper lá no bairro Brucker. Muito obrigado pela audiência, vamos ver quem mais. Bom dia, eu quero saber se vai ter transporte nos bairros para votar a Loreni. Dona Loreni, até onde eu sei, tem. E é gratuito, hoje não paga nada, viu? Não paga nada para você que vai votar e quiser se deslocar com o transporte coletivo urbano, né? Segundo a informação aqui, não tem cobrança hoje para você votar, tá bom? Nesse domingo não vai ter cobrança, então, na taxa ali do transporte público, tá bom, dona Loreni? Vai ter transporte sim, tá bom? Um abração para a senhora, obrigado pela audiência lá no bairro Alvorada. Tem áudio? Vamos com o primeiro áudio do dia, da nossa manhã aqui, ó. A nossa audiência já participando por áudio também, bom dia.
1: Bom dia, sou a Wanda Trisotto, da Colônia Dona Júlia, e quero participar dos prêmios de hoje.
0: Uhum.
1: Eu, Leonardo Trisotto, e eu sou de Zanqueta.
0: Toda a turma aí,
1: que
0: né?
1: Todo nos escuta.
0: É, eu sei disso, minha amiga Wanda.
1: Obrigado, você foi atendido.
0: Ô, minha amiga, muito obrigado pelo carinho, pela audiência, Dona Wanda, o Sadi Zanque, toda a turma lá da Colônia Dona Júlia. Muito obrigado pela audiência, Dona Wanda, que é ouvinte, toda a turma lá, mas a Dona Wanda em especial, né, Dona Wanda? Sempre foi ouvinte do meu pai, do Castelinho. Muito obrigado pela audiência fiel, toda a turma, todo mundo aí da Colônia Dona Júlia, obrigado pela audiência e pela companhia. 54991836300 para você participar do nosso WhatsApp premiado hoje. Lembrando, hoje tem prêmio lá da Água e Luz. 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Então participe no 54991836300. Vamos de música, porque nós vamos agora ouvir essa dupla que sempre trazendo músicas de cunho social, de crítica social, e nós vamos com os Leões da Música Sertaneja trazendo essa linda canção chamada Massa Falida para nossa audiência que pediu. Cantam agora no Brasil Sertanejo os Leões da Música Sertaneja, do Duque Dalvan, para você curtir nesse domingo. Bom dia!

0: É o Brasil Sertanejo para você nesta manhã de domingo. Agora são 8 horas da manhã, mais 14 minutos, 8 e 14, nesse dia especial de eleições gerais 2026. E eu estou aqui do lado do nosso colega Alessandro Tavares, trazendo as primeiras informações nessa manhã de domingo. Primeiro turno, eleições gerais. Bom dia, Alessandro.
1: Bom dia para você, Jonathan. Muito bom dia para quem se liga com a gente aqui na programação da Gazeta. A partir de agora, portanto, a gente faz aí um panorama, né, do que estará acontecendo durante este domingo aqui por Carazinho, também passando pelos principais colégios eleitorais. Uma boa notícia já, pelo menos na área central aqui de Carazinho, né, Jonathan? Uhum. Aquelas questões aí do pessoal espalhar santinho e tudo mais, pelo menos aqui na área mais ao centro de Carazinho, já estava dando uma circulada. Uhum. Nós não temos aí problemas aí de santinho, né, digamos, espalhado. Sim. Pelas vias. É uma questão que era sempre recorrente, mas pelo menos aqui no perímetro mais central nós não tivemos esse tipo de constatação. As urnas abriram agora às 8 horas da manhã para votação, que segue até às 5 horas da tarde. Para você ter uma ideia, aqui por Carazinho são cerca de 45.782 eleitores votar, que estão, né, sendo aí aguardados para votar nessas eleições, considerado aptos. O nosso público aqui em Carazinho, na maioria ele é de mulheres, são 24.659 mulheres, e frente a 21.123 homens, né, que têm seu título cadastrado aqui na nossa cidade de Carazinho. Lembrando que a gente vai estar circulando pelos principais pontos de votação para estar informando como é que está o fluxo, né? Sim. E é bom lembrar, até uma orientação da Justiça Eleitoral, claro, que no momento da cabine não é possível fazer o uso do telefone celular.
0: Isso, não.
1: Então
0: pode,
1: não,
0: né,
1: adianta querer fazer a colinha e colocar no telefone, porque a princípio o telefone não vai ser autorizado a levar para o momento da votação. Então, o pessoal está sendo orientado a fazer a colinha no papel, né, e colocar lá os nomes, porque...
0: Tem lá no portal, inclusive, né? Você colocou lá a notícia ontem, né?
1: É uma cópia da colinha do TSE.
0: Uhum.
1: E lembrando que a ordem da votação, porque a gente sabe que tem muita gente que acaba escolhendo de última hora os seus candidatos,
0: a,
1: né,
0: maioria, eu diria.
1: Então, a ordem de votação é deputado estadual, depois deputado federal, também depois, aliás, invertendo, deputado federal,
0: isso,
1: são 4 números,
0: isso,
1: deputado estadual, uau, são 5 números,
0: isso,
1: os 2 candidatos a senadores, que são 3 números, e lembrando que as pessoas têm que votar em candidatos diferentes, não é possível dar 2 votos para o mesmo candidato.
0: Senão anula o voto, né?
1: Senão anula o segundo voto.
0: Uhum.
1: Aí depois vem governador ou governadora e presidente da República, né? Portanto, essa é a ordem de votação e orientação, como são vários números, é de que a colinha seja levada, até para que não haja, digamos assim, muita formação de fila. Eu conversava agora há pouco com o pessoal da Eletrocar, porque nós tivemos esse tempo feio durante,
0: isso,
1: a noite e a madrugada.
0: Alguns,
1: né,
0: pontos aí ficaram sem luz na madrugada.
1: Até
0: na
1: os
0: noite,
1: bombeiros,
0: né,
1: tiveram que ser acionados para fazer corte de árvores, tanto aqui em Carazinho, quanto no perímetro rural de Coqueiros do Sul. Né?
0: Foi feio o temporal. Hein?
1: Mas segundo a Eletrocar, já a energia está toda ela restabelecida. Tem alguns pontos assim, mais pontuais ainda que precisam ser trabalhados, mas a equipe está reforçada justamente para atender as demandas e não há nada que prejudique o processo eleitoral. Para os motoristas, o trânsito aqui de Carazinho também tem uma alteração, está fechado ali a rua Pedro Vargas, que é aquela ao lado da praça, que é a rua onde fica o cartório, né? Já está fechado desde as primeiras horas
0: ali,
1: da,
0: né,
1: manhã, e vai permanecer fechado durante todo o dia, em virtude da movimentação do cartório, né? E depois também das documentações que vem ali para a devida apuração depois das 5 horas da tarde. Bom, são essas as primeiras orientações em relação às eleições. A gente vai estar trazendo aqui durante o teu programa também informações sobre, como eu falei, um panorama de como é que está o fluxo,
0: movimentação,
1: né? A movimentação,
0: fluxo, né,
1: nas urnas, né? E também é o final da tarde, o pessoal é nosso convidado a ficar de rádio ligado para a gente acompanhar a votação,
0: isso,
1: até porque a gente sabe que tem um interesse do carazinhense sobre como é que vai o desempenho dos candidatos também aqui de Carazinho.
0: Os candidatos locais aqui, né?
1: Tanto a deputado estadual quanto a federal, né, e também aqui da nossa região.
0: Região, né?
1: E como se comportou, né, o desempenho dos candidatos ao governo do estado e presidência também aqui na nossa cidade. E a gente vai estar então fazendo essa cobertura a partir das 5 horas da tarde. Eu, o colega Davi Pereira, a colega Ana Maria Leal também foi convidada.
0: Isso, a Aninha foi convidada, né? Especial,
1: essa,
0: né?
1: Isso, para essa conversa. Então, nosso público é convidado a ficar ligado com a gente a partir das 5 horas da tarde. Mas, Jonathan, aproveitando aqui a participação,
0: claro,
1: trago outros 2 fatos da área de segurança pública que também chamaram a atenção em Carazinho, porque,
0: sim,
1: nós, infelizmente, tivemos uma morte do trânsito aqui em Carazinho durante essa madrugada, um caso de atropelamento. Um senhor de 53 anos de idade foi atropelado ontem por volta das 11 horas da noite, que no momento da chuva forte, Foi na Flores da Cunha, ali na altura do bairro Pádua, e ele foi identificado como Leonir Paulo de Quadros, de 53 anos de idade, morador aqui de Carazinho. Segundo a polícia, ele atravessava a Flores da Cunha de uma ponta para outra, estaria acompanhado de amigos, os amigos teriam atravessado primeiro, né? E quando perceberam, já estava caído em via pública, eles não conseguiram perceber, afinal, qual tipo de veículo que acabou, então, acertando a vítima que morreu no local. A perícia foi acionada, fez os seus primeiros levantamentos, mas também a perícia não conseguiu identificar nenhum item assim que possa auxiliar na identificação de que veículo. No entanto, a polícia já buscou ali algumas imagens no entorno para buscar, a partir dessas imagens, tentar identificar qual foi o veículo que atropelou e, por consequência, também o motorista. O corpo foi encaminhado pelo Memorial Funerário Anexos, a UML de Passo Fundo, e ainda não há previsão de liberação. Portanto, infelizmente, uma fatalidade no trânsito aqui de Carazinho durante essa noite que passou. O pessoal ficou com a Flores da Cunha bloqueada às 11 horas da noite, quando o fato aconteceu, até por volta da 1 e pouco, até a perícia concluir o seu trabalho. Bom, outra situação que, de certa forma, chamou a atenção na região e mobilizou o efetivo da região aconteceu em Espumoso também durante esta noite que passou e teve um desfecho durante a madrugada. A polícia fez 7 horas de negociação e chamou, inclusive, o pessoal do choque de Passo Fundo para auxiliar na negociação, onde um cidadão acabou, não se sabe exatamente os motivos ainda, mas houve uma discussão familiar e ele acabou aí pegando a esposa e outras 3 pessoas em cárcere privado, ameaçando com armas. Né? E a polícia, então, foi comunicada desse episódio e Espumoso. Isso no centro daquela cidade. E aí a Brigada Militar então fez a negociação, ele liberou uma parte das vítimas que estavam com ele durante a madrugada e depois, durante essa madrugada, por volta das 3 e pouco da manhã, ele acabou então se rendendo, né? E com a última pessoa que estava em cárcere com ele, e houve então essa rendição sem haver necessidade de confronto com a Brigada Militar. Apenas uma pessoa que teria ficado ferida durante essa agressão inicial, né, que precisou atendimento, mas as demais pessoas não ficaram feridas. E...
0: Que bom, né? Que bom, né? E... Parabéns à Brigada aí pela operação, né?
1: E aí foram aí apreendidas armas também de grosso calibre, e também pistolas e 13 mil munições que foram apreendidas aí pela polícia durante essa ação que chamou a atenção em Espumoso. Como falei, foram sete horas de negociação. Por hora é isso. Eu volto então durante a programação trazendo informações da movimentação das sessões da cidade.
0: Tá bom, Alessandro, qualquer coisa, só nos chamar que você faz a entrada ao vivo aqui no nosso programa no Brasil Sertanejo, tá bom? Valeu, um abração. Aí o Alessandro Tavares estão trazendo as informações, um apanhado geral sobre as eleições 2026, informações na área da segurança pública também aqui no nosso programa no Brasil Sertanejo. Vamos de música, vamos continuar a nossa parte musical, porque o nosso programa hoje é uma cobertura especial. A Gazeta está empenhada em levar até você o melhor das eleições 2026 e também muitas informações na área da segurança aqui com o Alessandro Tavares. Vamos continuar então? Vem aí os Leões da Música Sertaneja do Duque Dalvan para você curtir nesse domingo. Massa falida.

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2: Muito bom dia para você. Agora são 8 horas da manhã, mais 34 minutos. 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Bom dia!
3: Criançadinha, tá na hora de levantar, criançada. É o Castelinho que tá chamando vocês, ó. Ó, o Castelinho.
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Eu ponho fé no jogo que eu joguei. Chegou a hora das loterias aqui no Brasil Sertanejo. Para você que está me ouvindo nesta manhã de domingo. Agora são 8 horas da manhã, mais 41 minutos, 8h41. A temperatura agora em 16 graus aqui nos altos do bairro Boa Vista, aqui na sede do Grupo Gazeta de Comunicação. A umidade do ar está em 89%. E a Mega Sena, excepcionalmente ontem, né? Ontem foi realizado, então, em São Paulo, no dia 3, ontem, sábado, o sorteio do concurso número 3.066 da Mega Sena, que foi realizado excepcionalmente ontem. A mudança aconteceu por conta das eleições que estão ocorrendo neste momento, neste domingo, dia 4. Os números sorteados da Mega Sena ontem, atenção, ó, para você que jogou na Mega Sena ontem, concurso 3.066, atenção para os números 04, 06, 09, 13, 28 e 48. Vou repetir, ó, as dezenas sorteadas ontem no concurso 3.066 da Mega Sena. 04, 06, 09, 13, 28 e 48. Não houve ganhadores e o prêmio acumulou. O próximo sorteio da Mega Sena promete pagar aproximadamente 92 milhões de reais. E lembrando, ó, hoje não tem sorteio de loteria, mas amanhã tem a Quina, concurso 7.135, que promete pagar 24 milhões de reais. E amanhã tem também, segunda-feira, a Dupla Sena, concurso 3.017, que promete pagar 7 milhões de reais. Então a Mega Sena acumulou ontem, o próximo sorteio promete pagar 92 milhões de reais.

Tá aí então o resultado das loterias para você, em especial o concurso da Mega Sena, que acumulou ontem, sorteio realizado em São Paulo. E o próximo concurso da Mega promete pagar aí 92 milhões de reais. Quero mandar um abraço aqui, ó. Bom dia, meu irmão, tô na escuta hoje, aniversário da minha cunhada Lilian, a esposa do nosso grande jogador de Itapera, o Mandioca. Mande um abraço para ela, que eu vou gravar aqui. A Amália deseja muitas felicidades e muitas alegrias para tia Lilian. Quem mandou aqui foi o meu amigo Cristiano Drey. Alô, Cristiano Drey, um abração para ti, para sua esposa, toda a família, em especial Amália. Bilu Bilu do tio Jonathan para você, fazendo homenagem para tia Lilian. Vamos cantar os parabéns para ela então, Cristiano. Vamos puxar os parabéns aqui para Lilian. Alô, Lilian, tá de aniversário hoje, minha amiga. Vamos cantar os parabéns para ti? Vamos lá? Então vamos lá. Capricha aí, meu filho.

E a homenagem do Brasil Sertanejo vai para nossa amiga Lilian. Parabéns para ti, muita saúde, muitas felicidades, muitos anos de vida. A homenagem do seu cunhado, do Cristiano Drey, da sua sobrinha, da Amália, toda a família Drey, desejando para ti muitas felicidades, muitos anos de vida. A homenagem também do Mandioca para você, grande jogador lá de Tapera, alô Mandioca! Muitas felicidades, Lilian!

Tá aí homenagem simples, mas sincera, então, do Cristiano Drey, da Malha, lá pra Lilian, e também do Mandioca, lá de Itapera, pra Lilian, que tá de aniversário hoje. 8 horas 46 minutos, 8 horas da manhã, mais 46 minutos. A temperatura agora marcando 16 graus aqui nos altos do bairro Boa Vista, aqui na sede do Grupo Gazeta de Comunicação. A umidade do ar está em 88%. Tempo nublado, em Carazinho, sol que é das caras, está meio tímido o sol nesta manhã.

0: participação do nosso colega Alessandro Tavares, que está aí fazendo um giro nas sessões eleitorais de Carazinho para acompanhar a movimentação. Chamou a atenção do Alessandro aqui, né? Poucos, né? Antigamente, quando eu comecei o meu primeiro voto, rapaz, o que era virado de santinho, atirado na entrada das sessões eleitorais, né? E agora tem pouca coisa, né? Quase nada, né? Então, que bom, né? Que bom que as pessoas estão ficando com uma consciência melhor aí, amadurecendo politicamente, né? Porque isso aí é dinheiro fora, jogado fora, né? O tal do santinho, né? Muitos santinhos aí, né? É dinheiro público, né? Jogado fora, né? Então, chamou atenção aí que poucas sessões, pelo menos nesse início de manhã aí, amanheceram aí com poucos, né? Santinhos espalhados pelo chão aí. Que bom, né? Que bom. Quero mandar um abraço aqui também para dona Romilda Rites. Alô, dona Romilda, obrigado pela audiência. Ela aqui é o Vizilo Izalo. Vamos ver quem mais aqui. Bom dia, um ótimo domingo de eleição a todos. Grande abraço, é o Mauri Palma, lá do bairro Lefe. Valeu, seu Mauri, obrigado pela audiência. Luciana, lá do bairro Santa Terezinha, que é o Via Amado Batista. Valeu, minha amiga, obrigado pela audiência. Quem mais? Bom dia, que o povo brasileiro saiba votar. Estamos aqui em casa ligados no rádio. Queremos participar do sorteio dos prêmios e ouvir o seu programa e uma música com o inesquecível Rick, do Rick Renner. Um grande abraço a todos. E também manda um abraço, Jonathan, para os meus primos, o Cleiton. Alô, Cleiton! E para Carol também, lá do bairro Ouro Preto. É, foram passear lá na Dona Lourdes, né? Na Dona Lourdes Machado, lá no bairro Floresta. É, um abração para todos vocês aí, então, para o Cleiton, para Carol, para Dona Lourdes, obrigado pela audiência. Quem mais? A Dona Áurea de Oliveira, do bairro Oriental, e o Oscar de Oliveira também, completando 46 anos de casados. Ô, bênção, né? Um abração para Dona Áurea, para o seu Oscar, então, muita saúde, muitas felicidades e muitos anos de união ainda para esse casal querido lá do bairro Oriental. Vamos ver quem mais aqui. Ah, tem um áudio aqui, ó. Tem um áudio da nossa audiência. Vamos com o áudio, então. Bom dia!
1: Bom dia, Jonathan. Tudo bem? É a Julieta, do bairro Oriental.
0: Ô, Julieta!
1: Toca uma música bem bonita e oferece pra Maria Júlia.
0: Tá.
1: Pro seu Valdemir.
0: Tá.
1: E que Deus abençoe todo mundo. Seu programa é maravilhoso.
2: Rick Renner,
0: tá bom. Valeu, Maria Júlia, um abração pra ti. Obrigado pela audiência. Alô, Valdemir, um abração pra ti também, toda a família, Maria Júlia, Valdemir, a mamãe aí ligadinha no nosso programa, toda a família ligada aqui no Brasil Sertanejo. Vamos ver quem mais aqui. Bom dia, gostaria de participar do sorteio, o nosso amigo Robson Kempf. Alô, Robson, tá aí no trabalho, aí no aplicativo de corrida, né? Um abração pra ti, muito obrigado pela audiência. Vamos ver aqui. Daqui a pouquinho chegando mais um boletim do Alessandro Tavares, lá do Colégio Rui Barbosa, lá na sessão eleitoral do Colégio Rui Barbosa, na sequência aí chegando o boletim do nosso colega Alessandro Tavares, tá bom? Vamos de música, mas antes, 549-9183-6300 para você participar. 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Hoje tem também prêmio lá da Planalto Ótica e Joalheria e prêmio também da Água e Luz para nossa audiência. E para quem pediu, a dupla sertaneja mais afinada da história, cantam agora Christian e Ralph no Brasil Sertanejo.

0: Tá aí Christian e Ralf cantando para nossa audiência, para quem pediu esse clássico da música sertaneja Cheiro de Shampoo. Agora 8 horas da manhã, mais 55 minutos. 8h55, nosso programa hoje especial trazendo para você uma cobertura completa das eleições 2026 aqui em Carazinho, na nossa região. E eu vou chamar o nosso repórter Alessandro Tavares, ele que está lá na sessão eleitoral do Colégio Sinodal Rui Barbosa. Bom dia, Alessandro!
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2: Bom dia, Jonathan. Bom dia para quem se liga com a gente aqui na programação da Gazeta. A gente volta à programação falando agora aqui do Colégio Rui Barbosa. Conversava ainda há pouco com a administradora de prédio aqui da escola, responsável nessas eleições. E ela comentava que desde as primeiras horas da manhã, quando o pessoal abriu aí as portas do colégio para receber as pessoas, já viam gente na fila para fazer a votação. Né? Nós tivemos dessas 10 sessões que ficam aqui, inclusive o Rui Barbosa é o maior colégio eleitoral hoje de Carazinho. São 2.836 eleitores que votam aqui na escola. Nós tivemos aí apenas uma das urnas que teve problema e que foi rapidamente substituída. Então, todas elas já estão funcionando. O pessoal nos comentava que aqui é um dos poucos locais que tem formação de fila, pelo menos por enquanto, né? Uma média de tempo de 15 a 20 minutos que as pessoas têm esperado na fila, né, para fazer a sua votação. Também encontrava aqui no local o doutor Juliano Grisa, promotor eleitoral, que comentava que já passou aí com a comissão de fiscalização já em outros 5 locais durante esta manhã e pelo menos até então tudo tranquilo. De acordo com o promotor eleitoral Juliano Grisa, que já tem uma boa experiência na cobertura de eleições como promotor eleitoral, até o presente momento essa tem sido a eleição mais tranquila na nossa região, tanto no dia da eleição quanto de demandas e processos que tenham chegado ao Poder Judiciário durante o período, né, de eleições. E a apuração acontece a partir das 5 horas da tarde, por isso que aqui a rua Pedro Vargas está fechada.
0: Fechada,
2: a apuração,
0: né?
2: Escrutínio, digamos assim.
0: Sim.
2: Vai acontecer o recebimento junto ao Colégio La Salle, a partir então das 5h05 da tarde. O pessoal já projeta que as primeiras urnas já chegam aí com as erésimas ao local. E também nós temos uma outra informação, o promotor comentava que havia uma preocupação em relação ao tempo de votação, né? E
0: sim,
2: na maior parte dos locais onde ele já passava, a votação não tem sido superior aí do tempo aí de 1 minuto. Houve uma contagem, uma média de 25 segundos, que tem sido o tempo pessoal concluir a votação nos 6 números, né? Por isso também da importância da colinha. Faço o registro também aqui, que nesse momento onde eu estava aqui no Colégio Rui Barbosa, chegavam para fazer os seus registros de voto aí os candidatos aqui de Carazinho também, Ronaldo Nogueira e Valesca Valber. Bom, são essas as primeiras informações e eu volto em seguida com mais atualizações sobre a movimentação nesta manhã de domingo de eleições da cobertura da Rádio Gazeta.
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0: Tá então Alessandro Tavares trazendo as informações do maior colégio eleitoral de Carazinho, que é lá no Colégio Rui Barbosa, mais de 2 mil eleitores aptos a votarem lá no Rui Barbosa. Um probleminha lá numa urna eletrônica que já foi solucionado, rapidamente solucionado pela equipe do cartório eleitoral de Carazinho, muito competente, já resolvido. Algumas filas, né, lá no Rui Barbosa, porque já é o colégio eleitoral, o maior colégio eleitoral de Carazinho, né, era óbvio que teria um pouco mais de fila, né, Alessandro? E esse probleminha já solucionado lá numa urna eletrônica, lá no Rui Barbosa, tudo certo. E o Alessandro registrou aí, então, que os candidatos aqui de Carazinho, Ronaldo Nogueira, candidato a deputado federal, votou lá já no Rui Barbosa, e a candidata Valesca Valber, candidata a deputado estadual, também já deixou seu voto lá no Colégio Rui Barbosa. E é importante frisar, né, para você que está me ouvindo aí, levar um documento com foto, leve a sua colinha, porque são 6 votos que nós vamos depositar na urna hoje, né, gente? Então, muita atenção para você que vai votar hoje, né? Leve a sua colinha, são 6 votos. Lembrando, né? Deputado federal, 4 dígitos, né? Deputado estadual, 5 dígitos. Aí vem senador, 2 vagas. E lembrando, né? Para senador ou senadora, você não pode votar 2 vezes no mesmo candidato a senador ou senadora, se não, vai anular o seu voto. Então são duas vagas para senador ou senadora, aí governador ou governadora e presidente da República, tá bom? Então leve a sua colinha, leve um documento seu com foto, porque o Alessandro trouxe para nós aí a média, aí 30 segundos, né, de um minuto, para as pessoas concluírem o seu voto. Então relativamente está sendo rápido aí as filas de votação, tá bom? Daqui a pouquinho volta o Alessandro trazendo mais um boletim das eleições 2026. Antes de voltar com a nossa parte musical, mandar um abração lá para dona Sueli, lá do bairro Ípica, obrigado pela audiência, pediu Lourenço Lorival, a Cleci de Oliveira, do bairro Santo Antônio, que ouvi Rick Renner, ela é demais, está participando do nosso programa, valeu Cleci! Quem mais? A Bruna Schmidt está na audiência. Valeu, Bruna. Bom dia para ti. Obrigado pelo carinho, pela audiência. A Ana Paula Jax também está na audiência. Valeu, Ana Paula. Obrigado pelo carinho. Um ótimo domingo. Vamos ver quem mais aqui. O Silvano Santos, do bairro Princesa. E a Sônia Maria Cardoso, do bairro Oriental, estão participando. Quem mais? A nossa amiga Luciana. Sim, participar dos prêmios, Luciana. Tá, já está registrada aqui, tá bom? Vamos ver quem mais. Um bom dia, Jonathan. Estamos na escuta. Manda um abraço para os meus colegas que estão na lida, lá no açougue do Economia da Estação 599, o Leandro e o Rodrigo. Alô, Leandro! Leandro, Rodrigo, um abração. E a Patrícia também, sempre na audiência. Valeu, Patrícia. Um ótimo domingo para ti. Obrigado pela audiência. Vamos ver quem mais rapidinho aqui. Bom dia, Jonathan. Aqui é o Luan, da Oriental. Manda um abraço para o Jariston e para a Patrícia. Agora vamos lá votar. Isso aí, meu irmão. Vai votar e depois tem a pecuária, né? Ah, o nosso amigo Luan ganhou o prêmio lá da Água e Luz, né? Na semana passada. Parabéns, Luan. Obrigado pelo carinho, pela audiência. Um abração para todos vocês aí no bairro Oriental. Ah, mandou a foto aqui, ó. Que beleza, rapaz. Vamos de música. Zé Rico. Fala, Zé Rico.
3: Meus amigos, aqui é o Zé Rico da dupla Milionário Zé Rico. Só tenho a dizer os nossos agradecimentos por tudo que passa pela nossa música regional brasileira. Vocês estão bem porque está com a Gazeta e o programa sertanejo do meu amigo Castelinho.
0: Um clássico sertanejo na voz dos Gargantas de Ouro da música sertaneja. Minha casa, Milionários é Rico.

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2: 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Agora são 9 horas da manhã, mais 12 minutos. 9 e 12, bom dia!
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2: Muito bom dia pra você, eu sou o Jonathan Cabral e este é o Brasil Sertanejo. Nós vamos juntos até as 11 horas da manhã nesse domingão. Hoje, dia de eleições gerais no Brasil inteiro. Vamos juntos aqui no Brasil Sertanejo, na número 1 do seu rádio. É o som digital da Gazeta FM 92.9.

Brasil Sertanejo, para você, o nosso programa hoje também especial na cobertura das eleições 2026. Tivemos aí o primeiro boletim lá com o nosso colega Alessandro Tavares, direto lá do maior colégio eleitoral de Carazinho, o Colégio Rui Barbosa, mais de 2 mil eleitores aptos a votarem lá. Já teve candidatos locais votando lá. O Alessandro presenciou lá a votação do candidato Ronaldo Nogueira, deputado federal, a candidata Valesca Valbera, deputada estadual, já votaram lá no Colégio Rui Barbosa, que teve um probleminha com uma urna eletrônica lá, mas rapidamente solucionado. Fila, poucas filas lá no Rui Barbosa, que é o maior colégio eleitoral de Carazinho. Nos demais locais, o Alessandro Tavares já está fazendo giro aí com a unidade móvel do Grupo Gazeta para trazer daqui a pouquinho mais um boletim informativo das eleições 2026. E lembrando a nossa audiência, para você que está me ouvindo agora, gente, a partir das 17 horas, assim que fecharem as sessões eleitorais em Carazinho, no Brasil inteiro, a Gazeta vai fazer uma cobertura com apuração em tempo real das eleições, com destaque especial para o desempenho dos nossos candidatos locais aqui de Carazinho e da região, com a participação da jornalista convidada Ana Maria Leal. Vai estar o Alessandro Tavares, vai estar a Ana Maria Leal, vai estar o Davi Pereira e toda a equipe da Gazeta, tá bom? A partir das 17 horas. 54991836300. 54991836300 para você participar aqui do Brasil Sertanejo. 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Hoje também tem prêmio lá do Queco. Alô, Queco! O que é que eu tô fazendo aqui? 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Hoje tem prêmio lá do açougue do Super Floresta também para nossa audiência. E hoje também tem prêmio lá do meu amigo Everton Moraes, lá da Água e Luz. Então tem três super prêmios para você participar. É muito fácil, 54991836300. Para você participar do nosso WhatsApp premiado nesta manhã de domingo. Quero mandar um abraço, sabe para onde? Lá para Chapada. Alô, Chapada, família Pavan, sempre na audiência fiel, a dona Helena Pavan, o meu amigo Dionei Pavan, que me segue lá no @brasilsertanejo.jc de Jonathan Cabral. Um abração pro Dionei, pra dona Helena Pavan, lá em Chapada. Alô, Chapada, obrigado por este mundão de audiência lá em Chapada também.

0: 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Nove horas da manhã, mais 19 minutos. 9:19. Vamos de áudio aqui, tem áudio. Bom dia!
1: Tá tudo bom, filho?
0: Tudo bem, minha amiga?
1: Quero desejar um bom domingo.
0: Obrigado,
1: Deus,
0: minha amiga.
1: Deus te abençoe, te guarde, tu é merecedor.
0: Obrigado.
1: Eu também, Joana, eu sou dona Gessi aqui do bairro Alvorada.
0: Oh,
1: eu quero
0: Gessi
1: participar dos brindes aqui, tá, filho?
0: Tá.
1: Um beijo no teu coração, que
0: obrigado,
1: Deus te abençoe, Deus
0: amém
1: te guarde.
0: Amém.
1: Tudo de bom, tá, Jonathan?
0: Obrigado.
1: Olha, se eu vou te visitar.
0: Isso.
1: Fica com Deus, Jonathan.
0: Valeu, minha amiga. Dona Gessi, lá do bairro Alvorada. Um abração pra senhora, sempre na audiência lá no bairro Alvorada. Vamos ver quem mais aqui. Tem mais áudio? 549-9183-6300. Bom dia.
2: Bom dia, Cristipaus Brinde da Rádio Gazeta. Dia música João Paulo e Daniel. É Márcia Diana de Moraes.
0: Ô Márcia, um abração pra ti, pediu João Paulo e Daniel e também tá participando dos prêmios, obrigado pela audiência. Vamos ver quem mais aqui, mais um áudio tem, bom dia.
3: Bom dia, Jonathan. Aqui Paulo Roberto da Silva.
0: Ô, meu amigo.
3: Quero concorrer aos brindes de hoje.
0: Tá.
3: Toca uma música do Sandro Lúcio pra nós, dessa vez.
0: Valeu, meu amigo Paulo Roberto da Silva, sempre na audiência, um abração pra ti. Vamos ver quem mais aqui. A Petronília Prestes, do bairro Sassi, está na audiência. A Dona Marilene Ferreira, lá da rua Raul Pila. Valeu, minha amiga Marilene. Ela quer ouvir Rick Renner. Um abração para ti participar de todos os prêmios. Valeu. Quem mais? Bom dia. Aqui é a Thalia Souza, do bairro Oriental. Gostaria de participar dos prêmios. Um ótimo domingo a todos. Valeu, Thalia. Obrigado pela audiência. O Gerson, aqui, ó. Isso, o Gerson do bairro Santo Antônio também está na audiência, um abraço e uma boa votação, é isso aí, Gerson, vamos votar, né? Vamos exercer o nosso direito ao voto, né? Afinal de contas, está lá na Constituição Federal, tem uns capa preta aí que esqueceram que tem a Constituição, né? Ai, mas tá lá, gente, ó, artigo 1º da Constituição, todo poder emana do povo. E nós temos o direito de votar e exercer a nossa cidadania para escolher os nossos representantes. Depois não adianta ficar chorando, né? Então, vote consciente, mas exerça o seu direito ao voto, tá bom? E leve um documento com foto, né? Para você votar, para não pegar fila ou ter que voltar, né? E também localize aí a sua sessão eleitoral para você não se atrapalhar, que às vezes trocou e você não sabe, né? Então, fique de olho aí, tá bom? E uma boa votação a todos nós. Daqui a pouquinho vai chegar mais um boletim informativo do Alessandro Tavares, fazendo a cobertura através aí da unidade móvel do Grupo Gazeta, fazendo um giro por vários pontos de votação em Carazinho. O Alessandro estava lá no Colégio Rui Barbosa, que é o colégio eleitoral com o maior número de eleitores aptos a votar aqui em Carazinho. Mais de 2 mil eleitores, rapaz, é muita gente, né? O Alessandro também registrou já a participação lá, a votação de alguns candidatos locais. Também está lá no portal Gazeta para você conferir. Bom dia, eu gostaria de ouvir. Tem alguém em seu lugar? É o Evaristo, do bairro Ouro Preto. Ele quer ouvir Renan e Raí. Valeu, meu amigo Evaristo. Vamos ver quem mais aqui. Bom dia, aqui é o Jonathan, do bairro Santo Antônio. Ô, meu xará, rapaz. Toca uma aí do Zezé de Camargo Luciano pra nós e manda um beijo pra Letícia, do bairro Santo Antônio. Alô, Letícia, um beijão pra ti, obrigado pela audiência. E mandar um salve pra gurizada lá do Capão do Leão, hoje estaremos trabalhando por lá. Alô, toda gurizada lá do Capão do Leão, um abração pra vocês, um abração do Jonathan também, lá do bairro Santo Antônio, um ótimo domingo. Bom dia, quero participar dos prêmios, me chamo Letícia, quero ouvir a música com Rick Renner. Um grande abraço, valeu, Letícia. O Volmar Willig, alô, seu Volmar, seu Volmar. Eu vi que o senhor mandou mensagem lá, mas eu não respondi, né? Mas fique tranquilo, tá bom, meu amigo? Segunda-feira eu entro em contato contigo aí, tá bom, seu Volmar? Um abração pro seu Volmar Willig, pra dona Maristela dos Santos, lá do bairro Centro também. Eu vi, mas não vi, viu, seu Volmar? Ai, aí um abração pro senhor aí, pra dona Maristela, tá bom? Obrigado pelo carinho, pela audiência. A Suzana da Silva tá na audiência também, valeu, Suzana. O Jefferson Oliveira, do bairro Borghetti. Estamos aqui, eu e minha esposa, a Eliane, tomando um chima e ouvindo o teu programa, tá ótimo como sempre. Se possível, roda aí Milionários é Rico ou Milho Rico e Zenário, né? Como meu pai, o Castelinho, falava, né? Os Gargantas de Ouro, né? Quero participar do sorteio, um ótimo e abençoado final de semana, valeu, meu amigo Jefferson e a Eliane, lá do bairro Borghetti. Quem mais? A Maria Zaida, lá de Santo Antônio do Planalto. Valeu, Maria. E também a Liara. Alô, Liara, lá do bairro Glória. Obrigado pela audiência. A minha amiga Zenaide Costa também está participando. Obrigado. O meu amigo Elmar Renner, lá do bairro Alvorada, também na audiência. Muito obrigado a todos pelo carinho, pela audiência. Participe, participe do nosso programa. Nós vamos até às 11 horas da manhã com muita música sertaneja e a sua participação. Lembrando mais uma vez, nós temos hoje prêmio lá da Água e Luz, do meu amigo Everton. Daqui a pouquinho chegando o Everton, da Água e Luz, trazendo as informações lá da Água e Luz. 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Vamos de música? Vem aí o cantor mais amado do Brasil.
4: Olá, amigos da Rádio Gazeta. Aqui é Amado Batista. Este é o programa do meu amigo Castelinho. Continue aqui, tá bom?

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2: Muito bom dia para você neste domingo de eleições. Agora são 9 horas da manhã, mais 36 minutos. Repita. 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Bom dia!
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0: Muito bom dia para você. Você está na melhor? Você está onde, meu filho? Aonde? Aonde?
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0: A número um do seu rádio é a Gazeta FM 92.9, o som digital da Gazeta para você. E eu sou o Jonathan Cabral, nós vamos juntinhos até às 11 horas da manhã nesse domingo especial de eleições, primeiro turno das eleições gerais 2026. E quem está chegando aí para falar com a gente é o nosso colega Alessandro Tavares, ele que está lá no Colégio Piero Sassi, que é o segundo maior colégio eleitoral de Carazinho. Vamos chamar o Alessandro então? Então vamos chamar o homem lá. Chama o homem, chama o homem.
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0: Bom dia, Alessandro!
3: Bom dia, Jonathan. Bom dia para quem se liga na programação da Gazeta. A gente volta a falar agora aqui do bairro Conceição, do Escola Piero Sassi, que é o segundo maior colégio eleitoral de Carazinho, com mais de 2.600 eleitores que devem circular por aqui hoje para fazer a sua votação. Converso com a diretora da escola, a professora Viviane, que inclusive é administradora de prédio também nessas eleições e que nos traz informações a respeito do fluxo. A gente percebe uma movimentação bem grande, inclusive há filas em todas as sessões. Diretora, são quantas as sessões e quando vocês abriram os portões da escola, a gente tinha esperando? Bom dia.
4: Bom dia a todos os ouvintes. Sim, nós temos 8 sessões e nós abrimos, era 15 para 7, né, para organizar tudo. Nós já tínhamos, assim, 3-4 pessoas. E eram pessoas que a gente percebe mais idosos também que vieram nesse início de manhã. E o fluxo enorme. Agora, nessas primeiras horas, é um fluxo bem grande. De pessoal, eu até brinquei que o pessoal ia votar tudo de manhã e de tarde não viriam, porque tem um monte de gente que a gente percebe nas filas, o pessoal aguardando, o pessoal esperando, porque até porque também demora um pouco mais, né?
3: Até um sentido, uma orientação, né, diretora, no sentido do pessoal ficar atento e já vir aqui para a escola sabendo qual é a sessão, porque a gente teve muita gente que às vezes até aguardou na fila, chegou no local e não sabia a sessão, ou até mesmo em quem votar, e tem que parar, né?
4: É, nós tivemos bastante pessoas, assim, muitas pessoas, principalmente assim, idosos, que eles diziam, nós votamos aqui, mas não sabemos a sessão. Então, vinham com identidade, vinham com a carteira de motorista e não trouxeram o título. Então, para nós, nesse primeiro momento, foi um pouquinho complicado, porque nós também não tínhamos essa formação de como proceder, né? Mas, claro, a gente foi para a internet, pesquisamos e encontramos, então, que no Tribunal Superior Eleitoral, a gente acessando onde votar, com alguns dados da pessoa, a gente identificou, para poder auxiliar, né?
3: Claro que vocês estão auxiliando essas pessoas no sentido para se localizar, até para agilizar, mas a orientação de pessoa já vem de casa. E que se for idoso, né, até tiver alguma muita dificuldade de locomoção, que tenha acompanhado, né?
4: É, nós sentimos isso também, que vieram idosos sozinhos, né, que também nós prestamos assistência, mas daí desacompanhados, né? Outra questão que também, o pessoal que baixou o título, o que que acontece? O pessoal chega na escola e não tem internet. Aí eles vêm à procura da gente, que eles querem a senha da internet da escola. Então, também é uma dificuldade para nós, né? Então, esse pessoal tem que vir informado.
3: Bom, fica aí a orientação. As urnas todas, elas funcionaram normalmente desde o começo, né?
4: Bem tranquilo, todas funcionaram. Nós fizemos na sexta-feira, a gente, né, todo mundo foi olhar, foi ver se estava funcionando direitinho. E hoje foi tranquilo. Chegaram, os mesários e presidentes já colocaram funcionar e não deu problema nenhum. E que não dê problema também.
3: Diretora da Escola Piero Sassi, também administradora de prédio, trazendo, portanto, informações a respeito de como é que está o panorama aqui na Escola Piero do bairro Conceição, que é o segundo maior colégio eleitoral de Carazinho. A gente volta em seguida com mais informações para os nossos ouvintes.
0: Tá bom, tá aí o nosso colega Alessandro Tavares trazendo então esse giro pelos colégios eleitorais aqui de Carazinho. Ele estava lá no, na Escola Piero Sassi, que é o segundo maior colégio eleitoral aqui de Carazinho.
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0: É a cobertura completa da Gazeta para você, para a vizinha, para o vizinho que está me ouvindo. A Gazeta hoje trazendo durante todo o dia os boletins informativos sobre como é que estão os locais de votação, se está ocorrendo tudo certinho aqui em Carazinho. Apenas uma intercorrência lá no colégio Rui Barbosa, uma urna que não funcionou. Rapidamente foi trocada a urna lá no Colégio Rui Barbosa, que é o maior colégio eleitoral de Carazinho, tudo certo. Parabéns ao cartório eleitoral, é que foi rapidinho, né? Trocou a urna lá, já tá tudo ok, a fila já tá seguindo, todo mundo votando certinho. E fica aí, né? Atenção para você que ainda não votou. Leve junto seu título de eleitor para saber o local exato, a sua seção eleitoral, para não chegar no local lá e não saber onde é que é a sua seção, né? Então leva junto seu título de eleitor para saber, ou se você sabe de cor, né? Mas confere lá. E se você tem o aplicativo e-título no seu celular, também é importante para você checar lá a sua seção eleitoral e levar, claro, também um documento com foto. E não esquece, viu, vizinha? Para a vizinha, para o vizinho que está me ouvindo aí, leve a sua colinha, porque são 6 votos que você vai ter que depositar na urna lá, né? Digitar na urna. São 6 votos. Então leve a sua colinha, porque é muito número, né? Para você não se perder aí. Deputado federal, 4 dígitos. Deputado estadual, 5 dígitos. Aí 2 vagas para senador ou senadora, que são 3 dígitos. E lembrando, né? Não vote no mesmo candidato para senador ou senadora. Se você votar 2 vezes no mesmo candidato, vai anular o seu voto para senador ou senadora. Então, são 2 votos para senador ou senadora, governador e presidente da República. Então, leve a sua colinha, o seu título de eleitor para saber exatamente o local da sua sessão, tá bom? E também um documento seu com foto. E lembrando que a Gazeta, a partir das 17 horas, uma cobertura especial da apuração, o escrutínio. Escrutínio foi bem agora, né? Escrutínio é antigo, hein, Jonathan? É o escrutínio das urnas, a apuração. A partir das 17 horas, a Gazeta vai fazer uma cobertura aqui em tempo real e trazendo também aqui pra gente como foi o desempenho dos nossos candidatos locais aqui em Carazinho, da região também, a partir das 17 horas, com o Davi Pereira, com o Alessandro Tavares e a convidada especial, a jornalista Ana Maria Leal, a partir das 17 horas, ao vivo, aqui na Gazeta FM 92.9, apuração em tempo real para você. Daqui a pouquinho volta o Alessandro trazendo mais boletins eleitorais aí, como está sendo as votações.

0: Também para Carla Santos, que é ouvir Milionários é Rico, participar do sorteio. Valeu, Carla, obrigado pela audiência. Quem mais? O Edu Damer, toca aí uma Amado Batista. Valeu, meu amigo, já votei. Agora posso tomar uma caipirinha. Agora tá liberado, né, meu irmão? É, já fez o seu dever, né? Cidadão, foi lá, deixou o seu voto, né? Agora tá liberado, né, meu irmão? Parabéns pra ti aí, um bom domingo. O pessoal não faz o contrário, não vai beber e vai votar, né? Senão vai errar os números na urna lá, né? Ai, ai, que barbaridade, né? Um abração também, vamos ver aqui. Vamos ver aqui. Para Cristiane Silva de Oliveira. Valeu, Cristiane, tá na audiência. Vamos ver quem mais. Tem áudio aqui? Tem áudio da nossa audiência? Vamos de áudio, então. Vamos ver quem mandou um áudio para nós aqui. Bom dia.
1: Bom dia, Rádio Gazeta. Aqui é o Simo Ludwig da Colônia Dona Júlia. Gostaria de participar do sorteio. Tá. E também botar minha esposa Márcia Albers Ludwig e também o meu filho Arthur Ludwig. Se for atendido, eu agradeço.
0: Ô, meu amigo, valeu. Obrigado pela audiência lá na Colônia Dona Júlia. Vamos ver quem mais aqui. Tem áudio. Daqui a pouquinho eu vou rodar o áudio da nossa audiência. Então, para você que não mandou ainda a sua participação, nós temos hoje prêmio da Planalto Ótica e Joalheria. 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Mandar um abração lá para Rosa Lopes, do bairro Sassi, está na audiência. A Elise Nap, da Vila Rica, também. O meu amigo Joel Sena está na audiência. O Américo Barcelos e a Regina Matos, também, lá do bairro Oriental. Quem mais? A Adriana Ambrós, ligadinha, está no trabalho, mas ouvindo a Gazeta, ouvindo o Brasil Sertanejo. Valeu, Adriana! Quem mais? O meu amigo Sebastião Pedroso, lá de São Bento. A Eliane Apolinário, do bairro Borghetti. Quem mais? A Vanderleia Reze, do bairro Sommer. A Elisângela da Silva, do bairro Floresta também. Todo mundo ligadinho aqui na Gazeta, nesse nosso programa especial também na cobertura das eleições 2026. Vamos de música, porque agora vem um artista local. O meu pai, o Castelinho, sempre valorizou os artistas locais. E eu trago hoje aqui para nossa audiência, no nosso programa, no Brasil Sertanejo, pra gente conferir ele, que é neto do Castelinho. Ele que é filho da minha irmã, da Solange, do Adir. Ele é o meu sobrinho, Gabriel Tubarão, cantando no Brasil Sertanejo.

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0: Vamos juntos com o Brasil Sertanejo, gente! Fala aí, meu amigo Marcelo Teodoro!
1: Alô, gente bonita, gente bacana, de Carazinho e toda a grande região, aqui é o Marcelo Teodoro. Alô, meu amigo Jonathan, programa Brasil Sertanejo, programaço. Alô, minha querida produtora Júlia, um abração pra todos vocês. Eu também tô aqui no Brasil Sertanejo, com meu amigo, meu irmão Jonathan Baixaguia, que a moda é muito boa.
0: Marcelo Teodoro cantando no Brasil Sertanejo, aqui no...

0: Ô, Boteco, Marcelo Teodoro cantando aqui no Boteco no Brasil Sertanejo. Agora são 10 horas da manhã, mais 9 minutos, 10 e 9. 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
1: Tá, Jonathan, desejo a todos Everton. Um ótimo domingo, um abençoado dia.
0: Amém.
1: E até a próxima, né? 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
1: todos.
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0: Tá aí o nosso amigo Everton Moraes da Água e Luz. 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Água e Luz no Brasil sertanejo. Horas da manhã, mais 17 minutos, 10h17, vamos de áudio, cadê os áudios aqui? Tá aqui, rapaz, vamos aproveitar o embalo, vamos de áudio da nossa audiência. Bom dia!
2: Bom dia, Jonathan.
0: Bom dia, minha
2: Quero
0: amiga.
2: Quero participar dos brindes.
0: Ah.
2: E sou Maria Almeida.
0: Ô, dona Maria.
2: E eu quero pedir pra ti uma música. Os quatro cantos da
0: Opa,
2: casa.
0: Opa, Teodoro e Sampaio,
2: e
0: né?
2: E outra coisa, o seu Mário também quer participar.
0: Tá.
2: Mário Cardoso.
0: Alô, seu Mário!
2: E tá muito bom o teu programa.
0: Obrigado,
2: Gosto
0: minha amiga.
2: Gosto muito do teu programa, de
0: que
2: vocês
0: bom,
2: aí.
0: Que bom,
2: tá?
0: Minha amiga.
2: Um abração pra ti.
0: Valeu, dona Maria, seu Mário Cardoso, um abração. Obrigado pela audiência nesse domingão especial hoje aqui no Brasil Sertanejo. Daqui a pouquinho tá chegando também o nosso colega, o Alessandro Tavares, trazendo mais boletins informativos. Domingo de eleições gerais no Brasil inteiro, em Carazinho, todo o nosso Brasil. O Alessandro, que já participou aqui do nosso programa, falou lá do maior colégio eleitoral de Carazinho, que é o Colégio Sinodal Rui Barbosa. Falou também do segundo maior colégio eleitoral em Carazinho, que é a Escola Piero Sassi, lá no bairro Conceição. Daqui a pouquinho chegando mais informações com o Alessandro Tavares e repetindo, né, gente? A partir das 17 horas, assim que fecharem as sessões eleitorais. A Gazeta vai fazer uma cobertura completa ao vivo aqui nas ondas da 92.9, também lá no portal Gazeta, no aplicativo, nas redes sociais, o escrutínio. Tá veinho, hein, Jonathan? Escrutínio é antigo, né? A apuração dos votos a partir das 17 horas em tempo real aqui na Gazeta, com a participação especial da jornalista convidada Ana Maria Leal. O Alessandro Tavares vai estar aqui também e o nosso colega Davi Pereira também trazendo para você a cobertura da apuração do primeiro turno. Vamos ver aqui mais mensagens da nossa audiência. A dona Beloni Weber está participando lá do bairro Oriental. Quem mais? O meu amigo Paulo Rose, lá do bairro Sommer. Eu quero mandar um abraço lá para o bairro Sommer também, para o meu amigo João Pedro de Quadros, a dona Cirlei de Quadros, lá do bairro Sommer também. Obrigado pela audiência. Lá na Vila Rica, o meu amigo Nelson Castanho. Alô, Nerson! Ô, Nerson, um abração para ti lá na Vila Rica. Obrigado pela audiência. O meu amigo Laudir Enchem mandou aqui, ó. Na minha sessão lá no Colégio 23... aqui no bairro Central, também deu um problema na urna. Não estava registrando os números e aí os técnicos vieram arrumar a urna, tudo certo. Valeu, meu irmão, obrigado pela notícia aí, então, lá no Colégio João 23, né? Tudo certinho, então. Lá no Rui Barbosa também deu um probleminha na urna eletrônica, mas foi trocada, resolvido o problema. Parabéns ao pessoal lá do cartório eleitoral, todo mundo, os voluntários lá, que rapidinho já solucionaram o probleminha técnico aí, tá bom? Vamos ver quem mais aqui. Tem um áudio. O pessoal mandou lá em... Vamos ver esse áudio aqui. Quem que é esse áudio aqui? Não mandou o nome. Vamos ver aqui. Bom dia!
3: E aí, meu amigo Jonathan? Bom dia!
0: Bom
3: Tudo
0: dia!
3: Certo contigo,
0: Tudo
3: amigo?
0: Bom, meu irmão?
3: Olha só, tô aqui nos Estados Unidos ainda, né? Opa. Vamos ver até quando Deus permitir a gente ficar aqui.
0: Sim!
3: E quero pedir uma música aí que ele relembra bastante o meu passado aí, a minha época de CTG.
0: Ô, Carlinhos!
3: Enfim, a vida,
0: é
3: a nossa vida que nós tínhamos.
0: Filho do Carlinhos,
3: que é a música,
0: né?
3: Milonga, Basta e Mau Tempo.
0: Ô, meu irmão, tá, Carlos!
3: Se tu puder fazer essa gentileza, te agradeço muito. Um abraço!
0: Valeu, meu irmão. Obrigado pelo carinho, pela audiência. Lá nos Estados Unidos da América, filho do nosso eterno Carlinhos, eletricista aqui em Carazinho. Valeu, Carlos. Obrigado. Um abração pra ti e toda a família aí nos Estados Unidos da América. Valeu, meu irmão. A nossa audiência aí internacional, rapaz. É, vai brincando com nós, né? Quero mandar um abraço também aqui pra dona Maria Rosa, lá no bairro Floresta. Mandou a foto aqui, ó, tomando um chimarrão, ouvindo o nosso programa. Ela quer ouvir Eduardo Costa. Quem mais? Tá participando, minha amiga Maria. Bom dia, meu amigo Jonathan. Toca aí a música Poeira, um clássico sertanejo. O Rafael Ferreto e o Ian Ferreto, do bairro Princesa. Valeu toda a família Ferreto ali, o Ian, o Rafael, muito obrigado pela audiência. Tem mais áudio aqui? Tem. Bom dia!
4: Fátima da Costa Martins.
0: Ô, Fátima!
4: Quero concorrer os brindes, moro na Vila Rica.
5: Pede a foto de produto, pede o orçamento.
4: Eu quero uma música com a Amada Batista. Se foi atendido, obrigado.
0: Valeu, minha amiga Fátima da Costa Martins. Um abração para a senhora, toda a família, especial meu amigo Luizinho Martins, que está na audiência. Já votou aí, Luizinho? Capricha aí, homem. Vamos ver. Vamos ver quem mais aqui. O seu Aldo Schmidt na audiência, lá no bairro Sassi. Lá no bairro, lá no distrito de São Bento, a Elaine Polidoro. Valeu, Elaine. Quem mais? Vamos ver aqui. Ô, rapaz, que foto linda aqui, Carlos. Onde é que você está aí nos Estados Unidos, Carlos? Manda aí a sua localização aí. Que foto linda, rapaz. Esse lago bonito aqui, ó. Lindo, lindo, lindo aí nos Estados Unidos da América. Valeu, Carlos. Um abração pra ti. Vamos ver quem mais aqui. Vamos ver. Daqui a pouquinho chegando o áudio da nossa audiência. Vamos de música? Vamos atendendo o pedido musical e na volta nós vamos com o Alessandro Tavares trazendo mais informações sobre a votação aqui em Carazinho, na escola Alfredo Scherer, no bairro Floresta. Vamos de música? Vem aí, Teodoro Sampaio, e na volta o Alessandro Tavares trazendo as informações das eleições 2026 aqui na Gazeta. Cantam agora Teodoro Sampaio para você curtir aqui no Brasil Sertanejo. Quatro cantos da casa, uma verdadeira oração da música sertaneja.

0: Tá aí, Teodoro Sampaio, uma verdadeira oração da música sertaneja, Quatro Cantos da Casa. Agora são 10 horas da manhã, mais 27 minutos, 10h27, a temperatura agora aqui nos altos do bairro Boa Vista, marcando 19 graus aqui nos estúdios da Gazeta FM, a umidade do ar está em 74%. O sol saindo, né? O sol meio tímido ainda nesta manhã de domingo, domingo de eleições, e está chegando aí mais um boletim do nosso amigo Alessandro Tavares, Departamento de Jornalismo da Gazeta, empenhada em trazer para você as informações aqui de Carazinho das Eleições Gerais 2026. Bom dia, Alessandro!
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2: Bom dia, Jonathan. Bom dia para quem se liga com a gente aqui na programação da Gazeta. A gente fala agora aqui da Escola Alfredo Scherer, no bairro Floresta. A Escola Alfredo Scherer tem duas sessões e em número de eleitores está entre os menores colégios eleitorais. Nós conversamos a partir desse momento com o Anderson Schmidt, ele que é o diretor aqui da escola e também administrador de prédio, que nos traz informações a respeito do fluxo, né? Diretor, explica para a gente como é que está fluindo, né, a votação hoje aqui na escola. Muito bom dia.
3: Bom dia, Alessandro. Bom dia, pessoal da rádio. A votação está tranquila, né? Nós temos duas sessões agora, foi incorporada uma sessão nova. Nessa sessão o pessoal está aguardando 5, 10 minutos, a outra está um pouquinho mais, demora um pouquinho mais, em torno de 20 minutos, meia hora, mas agora o fluxo está mais tranquilo, né? Então, mas está sem nenhuma intempérie até o momento, bem tranquilo.
2: Na escola aqui, como essa sessão ela é nova, digamos assim, está havendo um pouquinho de confusão, o pessoal está olhando ali se está nessa lista da nova ou na antiga sessão, é mais ou menos isso?
3: Isso, quando o pessoal entra aqui na escola, a gente já orienta, né, para acompanhar ali, nós temos o mural da transição ali, que o pessoal que migrou de uma sessão para outra, daí a gente já encaminha eles e já direciona eles para a sessão certa, né, para evitar eles perderem tempo de ir numa sessão e depois ter que retornar na outra.
2: Uhum. Diretor, temos uma parcela bem expressiva de gente mais idosa, né? E com os idosos a gente tem percebido que o pessoal tem demorado bem mais na cabine de votação para concluir os votos.
3: Isso, o pessoal vota um pouco, tem uma votação um pouco mais, um pouquinho mais demorada, o pessoal pensa mais, demora um pouquinho ali, mas até a princípio está tranquilo, mas eles demoram um pouquinho mais, né? Mas assim, dentro da normalidade, acho que está tudo certo.
2: Uhum. Bom, já estamos agora indo para a terceira hora já de votação, né? Do que vocês perceberam, tendência de a maior parte do público que vota aqui na escola passe de manhã mesmo ou fixa a maior parte para a tarde?
3: A gente acredita que provavelmente a maior parte da votação vai ser no turno da manhã. A demanda está sendo bem grande agora, principalmente nos primeiros horários. A gente acredita que boa parte do pessoal vai votar no turno da manhã mesmo.
2: Diretor, obrigado por sua atenção para conosco. Um abraço.
3: Um abraço, obrigado.
2: Diretor e administrador de prédio aqui da Escola Alfredo Scherer, no bairro Floresta, trazendo para informações como é que está o fluxo nesta manhã de domingo aqui no bairro Floresta também. Voltamos aos estúdios.
0: Está aí o nosso colega Alessandro Tavares, então, trazendo as informações lá da sessão eleitoral na Escola Alfredo Scherer, no bairro Floresta, aqui em Carazinho.
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0: Seguindo com o nosso Brasil Sertanejo, daqui a pouquinho chegando mais boletins lá do Alessandro Tavares, com essa cobertura ampla do Grupo Gazeta, empenhado em levar até você o melhor das eleições 2026, as informações dos colégios eleitorais aqui em Carazinho. Vamos de áudio, tem mais áudio aqui chegando da nossa audiência, 549-9183-6300, 549-9183-6300. Lembrando, nós temos hoje, nessa reta final aqui do Brasil Sertanejo, nós temos prêmio lá do Supermercado Floresta, para você aproveitar, para você incrementar aí o seu churrasco de domingo. Nós temos hoje também prêmio lá da Planalto Ótica e Joalheria, e também tem prêmio especial lá da Água e Luz para nossa audiência. Tem áudio? Vamos lá então, bom dia!
4: Oi, Jana Cabal, tudo bem? Viu? Aqui é o Laudir, gente do Bairro Central.
0: Podia... Ô, Laudir!
4: Botar eu e a minha esposa Adília, gente, por no sorteio dos brindes hoje.
0: Tá.
4: Eu podia tocar aquela música com o falecido Rick e Renner.
0: Isso.
4: Ao lado de Deus.
0: Linda
4: um
0: música.
4: Um abraço e podia botar nós, né, no sorteio.
0: Então, participando.
4: Um abraço. Aqui, tudo bom e boa eleição pra todo mundo.
0: Valeu, meu amigo Laudir Enchem. A sua esposa Adília Enchem também. Obrigado aí no Bairro Central. Vamos ver quem mais aqui. Bom dia, gostaria de ouvir a música com Amado Batista, o Glezivan, de Lazari. Valeu, Glesivan. Obrigado pela audiência. Marina Dias Lopes também está participando. Quem mais? Um bom dia para Sol, também está sempre na audiência. Alô, Sol! A Catiana dos Santos também está na escuta e gostaria de participar dos sorteios de hoje. Valeu, Catiana. Está concorrendo. Tem mais áudio? Tem mais áudio.
5: Obrigado, Jonathan. Eu escuto muito essa música. Que Deus te abençoe.
0: Ô, minha amiga, gostou?
5: E tá muito linda. Tô escutando ela. Eu escuto muito. Muito obrigado.
0: Ô, minha amiga, valeu, Dona Maria Almeida. Um abração pra senhora. Tem mais áudio aqui? Tem mais áudio. Bom dia.
6: Bom dia, Jonathan.
0: Bom dia.
6: E a Vanida Princesa.
0: Ô, minha amiga.
6: Gostaria de concorrer à torta. E pedir uma música antiga aí que tu bota.
0: Tá bom,
6: um.
0: Dona Vani.
6: Obrigado por atender.
0: Um abração pra senhora. Torta na outra semana, tá bom, Dona Vani? Hoje nós temos prêmio lá do Supermercado Floresta. Nós temos prêmio da Planalto Ótica e prêmio da Água e Luz também. Um abração para a senhora Dona Vani na audiência. Vamos ver aqui a Elaide Valiati Machado do bairro Centro. Um abração, está concorrendo. A Maria de Lourdes Schneider do bairro Centro também está participando. A Raquel lá de Coqueiros do Sul está na audiência. Alô, Coqueiros do Sul, obrigado pelo carinho, pela audiência. A Marilene Lângaro, do bairro Vila Rica, também está participando. A Dilso Lângaro também está na audiência. Muito obrigado a todos pelo carinho, pela audiência. Vamos seguindo o nosso programa, o Brasil Sertanejo aqui? Vamos atender ao pedido musical para quem pediu... Pra quem pediu aí, Rick Renner, pra gente relembrar, matar a saudade ao lado de Deus. Depois, pra nossa audiência que pediu, João Paulo e Daniel. E na sequência, pro nosso amigo Rafael Ferreto e pro Ian Ferreto, lá no bairro Princesa, Poeira, um clássico sertanejo. Fala, Rick!
7: Oi, gente, alô, amigos. Aqui quem fala com vocês é o Rick.
8: E aqui é o Renner.
0: Que saudade,
7: é isso aí,
0: né?
7: Estamos aqui na Gazeta com o nosso grande amigo Castelinho. A vocês, um grande abraço.

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2: 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Agora são 10 horas da manhã, mais 46 minutos. 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

0: 99183-6300.
1: WhatsApp! Agradecendo ao carinho, a sua audiência, você que tá desde manhã cedinho, desde as 7 da manhã. Se você chegou depois, não tem problema, porque essa é a família do Brasil Sertanejo. Aqui na Gazeta FM 92.9, essa é nossa, essa é de Carazinho. Às horas da manhã, mais 49 minutos, vamos para a reta final aqui do Brasil Sertanejo. Antes, vamos registrar aqui mais participações. Obrigado, Carazinho e Região, por este mundão de audiência. Vocês que estão ligadinhos comigo aqui nesta manhã de domingo, manhã de eleições no Brasil. Bom dia!
2: Oi, eu sou a Emanuele Lúcio. Oi, Emanuele. Eu tenho 9 anos, eu quero participar dos prêmios e eu quero música antiga. Qualquer uma.
1: Ô, minha amiguinha, audiência da criançada, obrigado, querida. Um ótimo domingo pra ti, pra toda a tua família, pra dona Silvane também na audiência. Vamos ver quem mais. A dona Nilce Cerati, do bairro Oriental, obrigado pela audiência. A Karen gostaria de participar do sorteio. Um abraço para minha avó Eva e para minha mãe Rosemara, que estão ouvindo a rádio. Abraço, valeu minha amiga Karen. Quem mais? Bom dia, participar do sorteio, toca aí Filé Cubana com Monetário e Financeiro, Thiago Boca. Alô, Thiago, um abração para ti, obrigado pela audiência. Quem mais? Bom dia, quero participar dos prêmios, mandar um beijão pro meu namorado Jonathan. O meu nome é Letícia, um abraço para essa rádio que estamos sempre ligados de segunda a segunda. E pedir uma música do Milionários é Rico. Valeu, Letícia. Um abração pra ti e pro meu xará, pro Jonathan, que também tá na audiência. Quem mais? Bom dia, meu amigo. Gostaria de participar dos prêmios a Lourdes Quadros, do bairro Conceição. Quem mais? O Antônio Marcos de Oliveira. Antônio Marcos dos Santos Oliveira, do bairro Brandina. Alô, Antônio. Um abração pra ti no bairro Brandina. Obrigado pela audiência. O Lucas Henrique Apolinário dos Reis também tá participando. O Jaquistim também está na audiência. Tem áudio? Tem mais áudio aqui. Bom dia!
3: Bom dia, é Dejanira, do bairro Glória.
1: Ô, Dejanira!
3: Participar de todos os prêmios. E o programa está maravilhoso.
1: Obrigado, 100%. Minha amiga. Muito obrigado.
3: Estamos juntos, viu? Tomando um chima e curtindo. Beleza.
1: Um abração, um abração dona de Dejanira. Um abração para a senhora. Um ótimo final de semana. Vamos ver quem mais aqui. Tandam, tandam, tandam. Quero participar do sorteio. A Fran, alô Fran, obrigado pela audiência nesse finalzinho aqui do Brasil Sertanejo. Vamos ver quem mais, bom dia. Participar dos prêmios, a Roseli de Lima, do bairro Brandina, também está na audiência. Muito obrigado, Carazinho e Região, por este mundão de audiência. Mais uma vez, muita audiência. O nosso próprio, tem mais um áudio aqui, eu não rodei esse áudio aqui, rapaz. Eu acho que eu não rodei esse áudio aqui. Bom dia!
4: Bom dia, amigo, aí pra vocês, aí da Rádio Gazeta. Meu nome é Maria de Lourdes Machado.
1: Ô, Maria!
4: Da Bairro Floresta.
1: Bairro Floresta.
4: Eu gostaria de desejar um feliz domingo pra vocês.
1: Amém!
4: E pedir a música do Rick Rene pra todos meus filhos.
1: Tá.
4: Elizabeth Machado.
1: Toda a família.
4: Valdeci Machado.
1: Uhum.
4: Jair Machado, Sérgio Machado. Sei que são... todos os Machado.
1: Toda a família Machado,
4: e
1: né?
4: E principalmente pra vocês.
1: Ô, minha amiga, obrigado.
4: E pra todos os amigos que estão na escuta.
1: Isso.
4: E um feliz domingo e dizer,
1: amém,
4: que todos saibam em quem votar.
1: Isso.
4: Bote o dedo certo na,
1: isso,
4: votação.
1: Isso, não vote errado, né?
4: O nosso direito,
1: isso,
4: é tudo que vale.
1: É verdade.
4: Tá bom?
1: Tá,
4: um
1: bom,
4: feliz,
1: minha amiga,
4: domingo pra vocês.
1: Igualmente.
4: Um beijão pra vocês aí. Quero participar dos brindes aí.
1: Tá, tá participando,
4: bom?
1: Tá,
4: beijo,
1: bom?
4: Beijo pra todos vocês.
1: Beijão,
4: aí,
1: um abração pra senhora. Obrigado por esse carinho, por essa audiência. A senhora já votou, né? Já fez o seu dever aí como cidadã, já votou. E pra você que não votou ainda, né? Leve um documento com foto, seu título, para você saber certinho a sua sessão eleitoral. Leve a sua colinha para você não se perder nos números. Isso são muitos números, né? Muitos votos, né? Deputado federal, deputado estadual, duas vagas para senador ou senadora. Tem governador ou governadora e presidente da república, né? São 6 votos que nós temos que depositar na urna lá. Então leve a sua colinha para você não se atrapalhar. Vai ficar mais a nossa...

Última canção, esta é a última canção. Antes tem um boletim aqui, ó. Tem um boletim chegando agora, lá do Alessandro Tavares. Vamos arrumar aqui, Alessandro. Daqui a pouquinho chamamos ele.

0: já tá na ponta da agulha aí, então vamos chamar o Alessandro Tavares, diretamente lá da Escola Alfredo Damori, trazendo informações sobre os locais de votação aqui em Carazinho nas eleições 2026.
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2: Muito bem, Jonathan, estamos de volta à programação, falando aqui agora da Escola Alfredo Damori, no bairro Floresta. Ainda há pouco nós estávamos na Alfredo Scherer, e aqui na Alfredo Damori nós temos o terceiro maior ponto de votação aqui da nossa cidade de Carazinho. São mais de 2.600 eleitores que devem passar por aqui durante este domingo, né? A título de comparação, a outra escola que fica aqui pertinho são cerca de 400. E eu converso a partir desse momento com a diretora Trude, ela que também é diretora de prédio e que nos traz informações a respeito do fluxo. Diretora, está movimentada a escola, é assim durante todo o dia, em dia de eleição por aqui. Muito bom dia.
3: Muito bom dia, sim. Aqui é o dia inteiro, o fluxo é esse. Nós temos mais de 2.600 votantes, são 6 sessões, e dessas 6 sessões tem uma sessão que sempre chama atenção, porque a fila, as pessoas ficam mais de hora na fila esperando, e o fluxo parece que não anda, que é a sessão 135. Eu acho que todos os anos ela apresenta o mesmo problema e acho que precisamos rever essa sessão, de repente reparti-la, porque o que a gente vê que são pessoas de mais idade, pessoas que demoram muito tempo na fila, na votação. Então, às vezes, passa dos 5 minutos. Mas, no restante, está bem tranquilo esse ano, né? Todas as sessões funcionaram bem, os mesários compareceram todos, mas eram 6h50 da manhã, nós já tínhamos pessoas da fila esperando para as 8 horas votarem.
2: Nessas outras 5 sessões tem sido bem mais rápido?
3: Sim, o tempo de espera também, né? Às vezes fica em torno de 40 minutos, uma hora, mas tem andado um pouco mais rápido.
2: Muita situação naquela do pessoal ainda chegar aqui e procurar a sua sessão dentro do prédio?
3: Sim, muitos, muitos, muitos. Eu pesquiso para eles o número da sessão, eles não estão sem o título. Acredito assim, ó, que eu já pesquisei mais de 40 títulos só hoje de manhã.
2: Certo. Diretora, obrigado por sua atenção, pelas informações, um abraço e bom trabalho.
3: Obrigada igualmente. Então, esperamos que termine assim até as 18 horas, já estejamos com tudo feito e podemos, né, dizer mais uma vez o dever cumprido.
2: Bom, diretora da Escola Alfredo Damori, a diretora Trude, também diretora de prédio, trazendo informações a respeito do fluxo por aqui. Como eu falei, aqui no bairro Floresta, a escola é o terceiro local de maior número de eleitores no nosso município de Carazinho.
0: Tá, então, o Alessandro Tavares trazendo as informações lá do terceiro maior colégio eleitoral de Carazinho, lá na Escola Alfredo Damori, no bairro Floresta.
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0: De volta com o Brasil Sertanejo, agradecendo ao carinho da sua audiência. Mandar um abração aqui, ó. Vamos ver aqui para toda a família Nhanha na audiência: Adriana, Tauane, Andriele, a Maitê, a Ana Lu, o Antônio, todo mundo na audiência. Família Nhanha, muito obrigado pelo carinho, pela audiência nesta manhã de domingo. Vamos tirando o nosso time de campo, mas antes, claro, vamos para o sorteio dos prêmios. Vamos para o sorteio dos prêmios. E antes do sorteio dos prêmios, mais uma vez lembrando a nossa audiência, cobertura completa aqui da Gazeta nas eleições 2026. Os boletins ao longo da nossa programação. E a partir das 17 horas tem o escrutínio, tem... Escrutínio, estamos bem, né? No escrutínio, né? Na apuração dos votos a partir das 17 horas, a cobertura completa com Alessandro Tavares, com a nossa querida amiga, jornalista convidada Ana Maria Leal, aqui a partir das 17 horas, e também o nosso colega Davi Pereira, todo o time da Gazeta empenhado em levar até você a melhor cobertura das eleições 2026. Vamos para o sorteio, então? Então, agradecendo a nossa audiência, muito obrigado a todos os nossos ouvintes de Carazinho e região por este mundão de audiência. Vamos com os prêmios, então. 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Vamos ver quem ganhou. Atenção. Opa, e saiu para o final do telefone 37. Quem ganhou o prêmio da Planalto Ótica hoje foi Carla Santos. Carla Santos, final do telefone 37, ganhou o prêmio da Planalto Ótica e Joalheria. E agora, o prêmio do Supermercado Floresta, atenção. Opa, e saiu lá pro... O prêmio do Supermercado Floresta saiu pro número final 96, Liara Ferreira dos Santos. Liara Ferreira dos Santos ganhou o prêmio lá do Supermercado Floresta, final do telefone 96. E agora o prêmio da Água e Luz, atenção. Opa, e saiu, final do telefone 71. Final do telefone 71, quem ganhou o prêmio da Água e Luz foi o meu xará, rapaz. Só que ele é com TH, né? O Jonathan, lá do bairro Santo Antônio, final do telefone 71. Então vamos repetir os ganhadores aqui, ó. E lembrando, ó. Carla Santos, final do telefone 37, ganhou o prêmio da Planalto Ótica. 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Carla Santos, final do telefone 37, ganhou o prêmio da Planalto Ótica. O Supermercado Floresta, quem ganhou o prêmio foi a Liara Ferreira dos Santos, final do telefone 96. 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Tá bom, Liara? 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E o prêmio da Água e Luz, quem ganhou foi o meu xará, o Jonathan, do bairro Santo Antônio, final do telefone 71. 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Parabéns aos ganhadores de hoje. Agora 11 horas da manhã, mais um minuto, 11:01. Mais uma vez, obrigado Carazinho e região por este mundão de audiência. 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Para a vizinha, para o vizinho que está me ouvindo, um ótimo almoço de domingo, uma ótima eleição para todos nós, e eu prometo voltar na semana que vem. Eu vou, mas eu volto, se Deus quiser. Vizinha, vizinho, diz comigo: se Deus é por nós, quem estará contra? Um abraço, fiquem com Deus e até semana que vem, se Deus quiser. Tchau, gente!

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6: Olha a hora na Gazeta, 11 horas e 10 minutos.
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1: Gazeta FM, a hora certa, 11:28. Bom dia!

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1: Olha a hora na Gazeta, 11 horas e 41 minutos.

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5: Gazeta e a hora certa, 12:03.
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3: É. 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
0: 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O que vocês acham do Chiquito em Bordonei?
4: Ai, de bom.
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0: 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Que ele é bom!
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5: vamos embora, Dildinho!
0: É Chiquito e Bordonei!
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1: Gazeta FM informa, 12:43.
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6: 13 horas e 4 minutos.
7: Uma hora.

0: Michelle Castelo.
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2: Posso?
0: Pode, tá bom.

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1: Fernando Sorocaba.
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3: 13 horas e 46 minutos.

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2: No ar mais um Cine Drops, e a dica é o filme O Último Samurai, um clássico lá de 2013 estrelado por Tom Cruise. Ele interpreta Nathan Algren, um capitão americano enviado ao Japão para treinar o exército do imperador. Só que durante um combate ele acaba capturado pelos samurais liderados por Katsumoto, vivido por Ken Watanabe. E é justamente convivendo com eles que Algren começa a entender aquele código de honra e os motivos daquela resistência. É uma grande história de guerra, cultura, honra e transformação pessoal. Filme O Último Samurai, disponível na Netflix e também na Globoplay, além de opções de aluguel e compra digital. É a dica do Cine Drops. Até a próxima.
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4: 14 horas e 4 minutos. Boa tarde.
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2: 14 horas e 46 minutos.
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5: 15 horas e 4 minutos.
6: Uma hora de

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3: 15 horas e 50 minutos.

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1: No ar mais um Cine Drops, e a dica é a série Lanternas, nova produção da DC. A história acompanha dois Lanternas Verdes, o veterano Hal Jordan, vivido por Kyle Chandler, e o novato John Stewart, interpretado por Aaron Pierre. Os dois recebem a missão de investigar um misterioso assassinato em uma pequena cidade dos Estados Unidos. Só que o caso aparentemente comum começa a revelar uma ameaça muito maior envolvendo conspiração e elementos cósmicos. Primeira temporada está sendo lançada semanalmente, disponível na HBO Max, nova série da DC, chamada Lanternas. É a dica do nosso Cine Drops. Até a próxima.
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1: Horas com 5 minutos. Sejam todos muito bem-vindos à programação da Gazeta 92.9 FM, dia de eleição, e a partir de agora a gente começa nossa cobertura também aqui do Grupo Gazeta com a Gazeta 92.9 FM junto com você. São 4 horas com 5 minutos. Temperatura aqui na cidade de Carazinho de 21 graus. Neste domingo, tempo parcialmente nublado, sol aparece entre nuvens. E a gente segue a partir de agora junto com você, Gazeta ao vivo, acompanhando aí todos os detalhes deste domingo de eleição, trazendo informação, serviço, algumas músicas também, principalmente tudo aquilo que interessa pra você aqui da nossa região. Sou Davi Pereira, a partir de agora a gente começa essa cobertura aí das eleições 2026, meu lado também trazendo informações, reportagem e tudo que acontece aí nas ruas, também o nosso repórter Alessandro Tavares. A gente vai receber também uma convidada especial, a jornalista Ana Maria Leal, que vem pra somar com a gente aí nessa cobertura, trazendo informação, análise, aquele olhar jornalístico também sobre o que tá acontecendo, e a gente vai acompanhar essa movimentação ainda dos locais de votação, as principais informações aqui de Carazinho, região, os candidatos daqui, cenário estadual e nacional, e claro, né, as notícias que chegam durante o resto da tarde. A gente vai trazendo aí também a grande expectativa, né, pela apuração dos votos. Informação em tempo real aí com você, trazendo responsabilidade, sem deixar a música de lado também, sempre de olho no que acontece perto de você. Gazeta em clima de eleição, fica com a gente que a cobertura tá começando e a gente vai seguir aí com você ao longo deste domingo. Agora são 4 horas e 6 minutos. Para você que tá acompanhando aí a nossa programação, a gente vai atualizando as informações para vocês, lembrando, né, os eleitores que estiverem na fila até as 17 horas têm o voto garantido. Então, se você chegar até as 17, você vai sim conseguir votar, né? Diferentes regiões do país que registram filas e bastante lentidão aí para votar hoje nesse primeiro turno. Votação que tá prevista para terminar às 17 horas, mas os eleitores, como eu falei, ainda que ainda estiverem na fila neste momento, também terão o direito a votar. Nesses casos, os mesários identificam quem está na fila e distribuem senhas para garantir o acesso à sessão eleitoral. Segundo o Tribunal Superior Eleitoral, a votação continua até que o último eleitor com senha registre o seu voto. Então, o eleitor que chega à fila de sua sessão eleitoral até às 17 horas vai poder votar, mesmo que seja atendido depois deste horário. Só então a sessão é encerrada e tem início os procedimentos de fechamento da urna com a gravação e transmissão dos dados da votação para posterior totalização. O horário de votação é unificado em todo o país pelo horário de Brasília. Nos estados com fuso horário diferente, porém a votação começa e termina em horários diferentes no relógio local. Vai seguindo por aqui, 4 horas com 8 minutos, e a gente já vai trazendo informação com o Alessandro Tavares.
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1: Informações com o Alessandro Tavares, que conversou com o comandante da primeira companhia do 38º Batalhão de Polícia Militar, capitão Silen, que fez um balanço aí do policiamento em Carazinho neste domingo de eleições.
2: Capitão Selig, comandante da primeira companhia do 38 BPM, que nos traz informações a respeito do policiamento aqui por Carazinho, também dos municípios da região, nesta tarde já de domingo, a cobertura das eleições. Capitão, como é que o senhor observa, né, o andamento das eleições até aqui? Muito boa tarde.
3: Boa tarde a todos que nos acompanham. O domingo vem transcorrendo dentro da normalidade, nós estamos aí com todo o nosso efetivo da Brigada Militar devidamente escalado para que seja feito o acompanhamento das eleições, seja garantida a segurança das pessoas para exercer, né, o seu sufrágio, o seu direito ao voto. E o dia vem transcorrendo dentro da normalidade, né? Não temos nenhuma alteração significativa, não temos nada que tenha sido de maior envergadura para a nossa atuação, além da nossa visibilidade e da nossa atuação aí de prevenção.
2: Até a própria limpeza da cidade na questão do jogar santinho, houveram poucas situações e até mesmo a Brigada Militar acompanhou o pessoal da Prefeitura que fez já a limpeza desses locais onde aconteceu.
3: Isso, né? A gente fez um contato, né? As eleições elas iniciam hoje, mas para nós muito antes, né? Nós fizemos um cronograma, fizemos um planejamento certinho de como nós iríamos trabalhar nesse dia. Né, e foi feito aí um acordo com a Prefeitura Municipal, com os trabalhadores, para que houvessem pontos de derramamento de santinho, que é uma conduta criminosa, mas, enfim, precisa de outras questões de responsabilização. A gente aciona esse efetivo do município para que seja feito imediatamente o recolhimento desse material, né? É feita a documentação ali, confeccionando, enfim, o que foi localizado nessas questões, e a Prefeitura já faz a limpeza do local.
2: Até para que o pessoal compreenda, a Brigada Militar tem ido aos locais onde, eventualmente, as denúncias têm chegado, mas nenhuma, digamos, configurou flagrante que se observasse, de fato, um ato criminoso.
3: Isso, né? Durante o dia, a gente recebe informações via o canal de 190 sobre possíveis práticas irregulares dentro do pleito eleitoral. Mas até agora, todas as denúncias que foram nos passadas não se confirmaram, né? Ou não houve elementos de materialidade suficientes para configurar uma irregularidade, e todas elas ficaram dentro da sistemática de orientação de parte, né? Então, nós fizemos a orientação, né? Explicamos quais serão as responsabilidades em eventual cometimento daquela atitude que, porventura, foi denunciada, mas tudo ficou dentro da parte da orientação até o momento.
2: Capitão, a rua Pedro Vargas, ali a rua do cartório, está fechada. Final da tarde, o policiamento se concentra mais também naquela região?
3: Sim, ali o cartório eleitoral é o momento em que as mídias, né, serão transferidas dos seus pontos de votação até o local, e a partir dali serão levados para um outro ponto para a contabilização dos votos, né? Esse é o momento de sensibilidade que nós estaremos empregando o nosso efetivo e nossos esforços naquele ponto ali para garantir a segurança desse momento aí sensível.
2: Na área de abrangência do batalhão em Fontoura Xavier, tivemos um episódio em que uma pessoa foi encaminhada para a delegacia de polícia para a devida apuração.
3: Isso, né? Novamente, via 190, nós recebemos informações de uma possível prática irregular, né? Nesse momento eleitoral, a guarnição foi deslocada até o local, foi lá, constatou uma possível irregularidade e fez o encaminhamento para a Polícia Judiciária para as devidas apurações. Não foi feito até o momento nenhuma formalização de algum flagrante ou algo nesse sentido, mas foi dado o encaminhamento para as autoridades para tomar as decisões.
2: Capitão, obrigado pela atenção, pelas informações, um abraço e um bom trabalho.
3: Bom trabalho para vocês também.
1: Tá certo, aí informações do colega Alessandro Tavares aqui na programação, conversando aí com o comandante da primeira companhia do 38º Batalhão de Polícia Militar, o capitão Selim, fez esse balanço aí do policiamento aqui em Carazinho neste domingo de eleições. A gente segue trazendo música aqui com a nossa programação da Gazeta FM. Daqui a pouco a gente volta aí com mais informações, atualizando tudo sobre esse primeiro turno aí das eleições de 2026. A gente segue na cobertura por aqui. Qualquer dúvida, o pessoal pode chamar também através do nosso WhatsApp 9183-6300 e, claro, participar aí da programação da Gazeta FM, a Rádio de Carazinho. Uma excelente tarde e um bom final de semana para todos.

0: Capital Inicial, não olhe para trás, são 16h16. Gazeta segue com você acompanhando os principais destaques do primeiro turno da eleição 2026. A gente vai seguindo por aqui, trazendo mais informações, faltando menos de uma hora aí para encerrar, né, as votações. A gente vai trazendo os últimos destaques aí, votação prevista, né, para terminar às 17h no horário de Brasília, mas como eu falei anteriormente, né, os eleitores que ainda estiverem na fila nesse momento também terão o direito de votar, então ainda pode ser que atrase um pouco o resultado de algumas urnas. A gente vai seguindo aqui, trazendo também os principais destaques da nossa cidade de Carazinho. O colega Alessandro Tavares segue pelas ruas da cidade, novamente está por aqui junto com a gente. Boa tarde, Alessandro.
1: Boa tarde, Davi, boa tarde para quem se liga com a gente aqui na programação especial da Gazeta, na cobertura das eleições. Falamos aqui da Câmara de Vereadores. Câmara de Vereadores também é um ponto de votação. Nós temos duas sessões que se encontram aqui na Câmara e nós temos um fluxo ainda de pessoas vindo votar nesse momento aqui na Câmara de Vereadores. É pelo menos 6 pessoas que estão aí na fila aguardando, e eu conversava com a equipe dos mesários, o pessoal estima que pelo menos 20% ainda do pessoal previsto ainda não compareceu, né? Então, portanto, se espera que até o momento da finalização, às 17h, tem aí um fluxo de pessoas também nessas duas sessões eleitorais. A maior concentração das pessoas aconteceu aí das 10 da manhã até 1 da tarde. Foi a maior movimentação para essas duas sessões que ficam aqui junto à Câmara de Vereadores de Carazinho. Mas aqui há um dos pontos em que a fluidez tem sido bem ágil no sentido para votar. As pessoas têm sido rápidas, né? A partir do momento que são autorizadas a entrar na cabine de votação, são poucos segundos aí, o pessoal consegue concluir a sua votação. Hoje, pela parte da manhã, a gente compareceu em várias sessões eleitorais que percebia-se que o ritmo para concluir a votação estava bem mais lento, né? Algumas situações em que aquelas sessões onde concentrava um grande número de idosos, né, se levava até aproximadamente 5 minutos para concluir a votação. Mas aqui, a Câmara de Vereadores de Carazinho, a gente percebe que nós temos uma movimentação que é bem mais ágil a partir do momento que o pessoal é autorizado a entrar na cabine de votação. O pessoal acredita que não vai haver problemas em ter que se estender depois das 17h aí para concluir a votação aqui no espaço do Legislativo. Lembrando que a partir das 17h, a rua Pedro Vargas agora já está fechada, tem fechado durante todo o dia, e a partir de então vai ser fechada também aquelas imediações do Colégio La Salle para a chegada do recebimento aí dos materiais das urnas também, e a partir disso também a própria Brigada Militar e o Departamento de Trânsito aumentam seus efetivos nesse entorno aí da cidade. Bom, são essas as primeiras informações, e a gente volta em seguida com mais atualizações para os ouvintes Gazeta na cobertura das eleições 2026.
0: Tá certo, Alessandro, novamente muito obrigado, segue com a gente por aqui trazendo informações aí principalmente das ruas aqui da nossa cidade de Carazinho. Atualizando mais um destaque que tá lá no portal Gazeta, apenas uma urna precisou ser substituída e nenhuma denúncia se configurou aí como crime, segundo o chefe do cartório eleitoral aqui da cidade. Amanhã de hoje, né, que transcorreu com tranquilidade aqui em Carazinho, nos municípios que integram a 15ª zona eleitoral. A avaliação foi da chefe aí do cartório eleitoral, Andréa Ferreto Richer. Segundo ela, houve algumas intercorrências na parte da manhã, mas nada grave ou fora do que já é esperado aí em dia de eleição. Apenas uma urna precisou ser substituída por problema na impressora e foi logo substituída. No restante, tanto em Carazinho quanto em Santo Antônio do Planalto, Coqueiros do Sul, Chapada e Almirante Tamandaré do Sul, a votação seguiu normal. Sobre a fiscalização, André informou que a comissão está atuando, mas até o momento não há registro de crime eleitoral. Nenhuma denúncia foi feita também, né, aqui na região. E até o momento não é registro, né, de crime, nenhuma denúncia foi recebida e se configurou aí como crime. As filas registradas em alguns locais também já eram esperadas, né? 6 cargos em disputa, o que aumenta aí o tempo de permanência na cabine em relação à última eleição. Além disso, muitos eleitores esquecem que são 2 votos para senador e não levam a tradicional colinha, o que pode causar ainda um pouco mais de demora aí na falha de memória na hora de digitar os números. Outra situação recorrente no domingo foi de eleitores aí que não sabem o número correto da sessão. Segundo a chefe do cartório, muitos fizeram alteração no título e não se deram conta de que a sessão mudou. Em geral, o local de votação sempre permanece o mesmo. A mesma escola, mas a sessão é alterada e o eleitor só descobre quando não encontra o nome no caderno de votação. Orientação ainda é que o eleitor confirme antes de sair de casa onde votar, consultando o e-título, o site da Justiça Eleitoral. Isso evita aí a perda de tempo e filas desnecessárias. Então tá aí, né? Mais informações, se destaque aí lá do portal Gazeta, que apenas uma urna aí precisou ser substituída e nenhuma denúncia se configurou como crime, segundo a chefe do cartório eleitoral aqui da cidade de Carazinho. E a gente vai seguindo aí, trazendo mais destaques, daqui a pouquinho também trazendo mais informações a nível estadual e também nacional aqui na programação da Gazeta, que segue acompanhando aí todos os detalhes das eleições, esse primeiro turno aí das eleições de 2026. São 16 horas com 21 minutos, temperatura em Carazinho ainda na casa de 21 graus. A gente vai trazendo mais música, daqui a pouquinho de volta mais informações aí pra você.

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1: Seguimos trazendo todos os destaques das eleições de 2026, agora trazendo informações a nível internacional. Ao todo, quase 1 milhão de brasileiros aptos aí a votar no exterior. Há urnas em 186 cidades de 134 países, maior parte dos eleitores concentrada em países como Estados Unidos, Portugal e Japão. Países como Austrália, China, Coreia do Sul, Filipinas, Japão, Coreia do Norte, Timor-Leste, Malásia, Nova Zelândia, Singapura, Tailândia e Taiwan encerraram já as votações aí neste domingo. O resultado oficial da apuração no exterior, assim como no Brasil, é divulgado pelo TSE somente após as 17 horas no horário de Brasília. Segundo o levantamento da imprensa de alguns boletins de urna em diferentes partes do mundo, apresentando alguns desses resultados com antecedência e checando os dados com o TSE, os boletins de urna levantados pela imprensa até agora mostram Lula com vitórias em mais países, mas Flávio Bolsonaro à frente na soma de votos. China, Austrália, Arábia Saudita e Finlândia estão entre os países em que Lula venceu. Já Flávio venceu no Japão, Israel, Tailândia e Emirados Árabes. Aí, né, informação sobre as urnas no exterior aí da votação dos brasileiros. Destaque aí que Lula venceu em mais países, Flávio soma aí mais votos. Mas claro que a divulgação oficial sai somente após as 17 horas também, né? Resultado, assim como no Brasil. 1 milhão de brasileiros aptos a votar no exterior. Assim, a gente vai seguindo, trazendo mais destaques daqui a pouquinho com você. Colega Alessandro Tavares segue nas ruas da cidade. Daqui a pouco a gente vai receber a convidada jornalista Ana Maria Leal também para somar ainda mais aqui na cobertura das eleições do Grupo Gazeta. A gente segue por aqui. Vai acompanhando a nossa programação, sintoniza no rádio. A gente está no aplicativo também. Temos nosso Instagram, @portalgazetars, também com muita informação. Segue com a gente.

0: foi Rodolfo, não, mas quase. 4:28. A gente segue aqui na programação, é a Gazeta 92.9, a rádio de Carazinho te acompanhando nesse domingo de eleições. Uma programação especial fazendo toda a cobertura junto com você. Eu sou Davi Pereira, conto também com a parceria aí do colega Alessandro Tavares e a jornalista Ana Maria Leal, nossa convidada também, daqui a pouquinho com a gente aqui na programação. O Alessandro segue pelas ruas da cidade de Carazinho, trazendo um pouco aí da situação agora no colégio Notre Dame Aparecida. Alessandro.
1: Boa tarde, Davi, mais uma vez, voltamos à programação, agora falando aqui do Colégio Notre Dame Aparecida, que também é um ponto importante de votação aqui na área central de Carazinho. No Colégio Notre Dame Aparecida, nós temos 6 sessões e nós vamos conversar com o diretor aqui da escola e também hoje que é administrador de prédio, professor André Binskel, que nos traz informações a respeito da movimentação. Diretor, o fluxo maior aqui aconteceu em que período do dia? Boa tarde.
2: Boa tarde, Alessandro. Boa tarde a todos. Nós tivemos um grande fluxo, talvez esse ano diferente dos outros anos, pela parte da manhã, né? Das 10 até as 12:30, mais ou menos, aí a gente teve filas bastante numerosas, né? Que demandou bastante tempo. Mas no começo da manhã e agora, principalmente, está bem tranquilo, ficou muito bom a distribuição.
1: Bom, agora a gente ainda percebe algumas pessoas chegando para votação, mas não dá para ter que ter fila. O pessoal está chegando e sendo praticamente prontamente atendido no momento, né?
2: Exatamente. Agora a gente tem, no máximo, nos últimos minutos aí, deu filas de duas pessoas em cada sessão. Né? Nós não tivemos mais filas aí na última hora. Então está bem tranquilo. Quem não veio ainda tem capacidade de vir aqui em alguns minutos fazer seu voto e voltar.
1: Agora, conversando com o pessoal das sessões, a gente observa que possivelmente a quantidade de abstenção tende a ser grande neste ano.
2: A gente não tem uma contagem exata, né? Mas ainda, como a gente nota no livro de distribuição do canhoto de comprovante de votação, ainda faltam muitos, né? Que deveriam estar aqui votando, né? Então, faltando basicamente meia hora, um pouquinho mais para o término, ainda a gente acredita que vai dar uma abstenção bastante interessante.
1: Bom, diretor, neste ano chegou a haver problemas assim com a questão da biometria, do pessoal ter que tentar várias vezes para conseguir a sinalização, ou foi rápido o procedimento de forma geral?
2: Ouvindo dos mesários que foi pontuais, né? Não teve mais, me parece assim que já virou uma cultura e o sistema ele está bem com uma melhora bem significativa. O que mais dificultou realmente aí e foi um atraso está no número de candidatos, né? Então você tem que fazer vários e ainda alguns não fizeram colinha, alguns vieram aqui e meio que demoraram por causa disso, né? Mas de resto a gente não viu grandes problemas de sistema, né?
1: Tá certo, diretor, obrigado por sua atenção, um abraço e um bom trabalho.
2: Valeu, obrigado a todos.
1: André Binskel, diretor aqui da escola e também hoje administrador de prédio nas eleições de 2026, trazendo informações a respeito da movimentação junto ao Colégio Notre Dame Aparecida. Nessas 6 sessões, são quase 2.000 eleitores, né, que devem circular por aqui ou estavam sendo esperados para circular por aqui durante esse dia de votação, né? E como falamos, né, havia uma promessa de melhoras da própria Justiça Eleitoral no sentido de melhorar os equipamentos com mais potentes de leitores de biometria melhores do que dos anos anteriores para facilitar justamente isso, né? Porque às vezes acontecia o pessoal pela biometria tentar várias vezes sem êxito, né? Acabava passando assim. E dessa vez nós tivemos poucos problemas em relação à questão da biometria em si, né? Claro que tem essa questão de serem 6 candidatos, neste ano as pessoas escolhem 2 senadores, né? Muita gente acabou aí tendo às vezes em alguns pontos que a gente percorreu, principalmente no período da manhã, problemas para identificar as sessões que de fato tinham, mas salvo isso a movimentação é tranquila. A gente volta em seguida de outros pontos da cidade com essa reta final de votação.
0: Tá certo, Alessandro. Obrigado novamente aí pelas informações. Daqui a pouco de volta com mais, agora trazendo atualizações aí diretamente do Colégio Notre Dame Aparecida aqui em Carazinho. 4:32, temperatura de 21 graus. A gente sai com mais música. Daqui a pouco voltamos com mais informações, fazendo toda essa cobertura aí das eleições 2026.
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0: seguimos com a nossa programação, mais uma sequência de música, agora 4h38. E a gente segue atualizando aí os principais destaques aqui da nossa cidade de Carazinho. Agora o Alessandro Tavares passa no colégio Rui Barbosa e vai trazendo mais informações de lá.
1: Bem, Davi, nós retornamos à programação agora falando aqui do Colégio Rui Barbosa. Colégio Rui Barbosa concentra 10 sessões eleitorais, é o maior colégio eleitoral de Carazinho em número de eleitores. E eu converso a partir desse momento com a Franciele Henriques, ela que é uma das administradoras aqui do prédio, que nos traz informações a respeito do fluxo, né? A gente percebe que momentaneamente está bem tranquila a movimentação, assim, são poucas pessoas ainda chegando para exercer o voto a partir desse momento. Franciele, explica pra gente como é que foi assim a movimentação durante esse dia aqui no prédio. Muito boa tarde.
2: Boa tarde. O movimento, então, assim, quando nós iniciamos às 8 horas, nós tínhamos um pouquinho de fila. No decorrer da manhã, correu tudo tranquilo, não tivemos nenhum problema, né? Quando começou às 11h30, aí sim, o fluxo aumentou e isso se estendeu até por aproximadamente 2 horas. Aí, então, durante a tarde, agora está bem tranquilo, não temos filas nas sessões. Acredito que 5 horas a gente fecha e consegue encerrar dentro do horário.
1: A fluidez aqui foi boa, digamos assim, no sentido de tempo que a pessoa demorou para fazer a votação?
2: Foi tranquilo. Uma coisa que atrapalhou bastante foi a questão de que o pessoal não estava sabendo a sessão em que votava. E a gente ajudava eles entrando lá no site do TSE, né, digitando a documentação necessária e conseguindo ajudar eles.
1: Certo. Aqui foi tivemos um caso em que uma urna teve um problema com a impressão, mas que foi retamente substituída, né?
2: Isso. Logo na hora de nós abrir, deu problema nessa urna. O pessoal já veio, 8 horas, a gente já conseguiu abrir com tudo funcionando.
1: Certo. Obrigado pela atenção, bom trabalho.
2: Obrigada, igualmente para vocês.
1: A administradora de prédio aqui do Colégio Rui Barbosa, trazendo informações a respeito do fluxo por aqui, que de certa forma é bem tranquilo. Há ainda assim algumas pessoas que estão chegando, né? Mas é muito pequeno, não há formação de filas mais nesse momento. E o Colégio Rui Barbosa, eu repito, é o maior colégio eleitoral do nosso município de Carazinho. A maior parte dos eleitores se concentram aqui na escola, né? Seguida depois lá do bairro Conceição, na escola Piero Sassi e também na escola Alfredo D'Amore, no bairro Floresta. A gente continua com esse giro nos pontos de votação nesse final de período aí para o pessoal exercer o direito do seu voto. A gente volta em seguida com outras informações da cidade.
0: Tá certo, Alessandro Tavares que segue circulando aí pelas ruas da cidade, trazendo as principais informações aí sobre as eleições aqui na cidade de Carazinho, faltando 20 minutos aí para 5 horas da tarde. A gente segue trazendo mais música, já já de volta com informações por aqui, cobertura completa do Grupo Gazeta. 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

0: estaduais e nacionais. E agora a gente recebe aqui no estúdio também a participação da jornalista Ana Maria Leal, né? Que vem para somar também com o nosso time aí nessa tarde de domingo. Ana, seja muito bem-vinda novamente aqui à programação da Gazeta. Boa tarde para você.
1: Boa tarde, Davi. Obrigada a você. Um abraço a toda a família Gazeta. Obrigada pelo convite para estar aqui hoje, nesse domingo em que daqui a pouquinho, não é? Faltam 8 minutos para encerrar o período para quem ainda não votou. E depois disso, urnas encerradas, então, votação, e vamos aguardar até o início da apuração.
0: Isso aí, né, Ana? O pessoal que estiver nas filas também ainda podem seguir votando, quem chegar até 5 horas, né?
1: Isso, depois fecham os portões e aí ninguém mais vota. Quem votou, votou. Quem não votou, vai ter que esperar a próxima eleição.
0: Ana, você que está mais por dentro do assunto, como é que funciona depois que termina as votações?
1: O trabalho é mais da Justiça Eleitoral, não é? Do recolhimento das urnas, que todas são recolhidas, e inicia a apuração. Logo, eu imagino que as estimativas são de que por volta de 18, 19 horas hoje já tenhamos bastante informação sobre os resultados e os eleitos deste ano.
0: Isso aí, claro que a gente vai atualizando também pro pessoal que tá ouvindo a Gazeta nessa tarde. A gente vai seguindo também trazendo algumas informações. O colega Alessandro Tavares segue aí pelas ruas da cidade de Carazinho. Ele também vai atualizando aí os destaques aqui da cidade. Também trazendo informação aqui porque a Justiça registrou 527 ocorrências nas eleições até as 16 horas de hoje. O Ministério da Justiça informou em relatório divulgado, então às 16 horas, registro aí de 527 ocorrências relacionadas às eleições neste domingo. Do total, 478 crimes eleitorais, 5 crimes comuns e outros 5 ocorreram contra locais de votação ou de apuração. Ainda segundo a pasta, as forças de segurança apreenderam R$108.560 em espécie, 4 armas de fogo, 13 veículos e 5.557 materiais de campanha. A gente vai trazendo aí essas informações, como eu falei, aqui da cidade, região, estado e também todas as informações a níveis nacionais. Agora 4h54, a gente segue com mais música, daqui a pouquinho de volta aí com mais informações na programação. 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
1: Só em 5 horas e 5 minutos, encerrando aí as votações. Primeiro turno das eleições 2026, a gente volta por aqui com o colega Alessandro Tavares, agora diretamente da escola La Salle, onde já foi encerradas aí então as votações. Boa tarde novamente, Alessandro.
2: Muito bem, Davi, retornamos à programação falando aqui do La Salle. Aqui no La Salle nós temos também aí, são 8, né? 8 sessões eleitorais e por aqui também já está encerrada. Não houve formação de fila, né? Já não tem filas, então, encerrado, portanto, agora às 5 horas da tarde, sem a necessidade de ter que fazer distribuição de senhas para o pessoal que estava na fila, porque por aqui já encerrou. A maior movimentação aqui foi das 9 da manhã até as 2 horas da tarde. E aqui no ginásio, a partir de agora, o pessoal concentra também o próprio policiamento da Brigada Militar para o recebimento, né, das documentações das urnas, que começa a chegar a partir de então, e depois essas documentações são trazidas lá para o cartório eleitoral para subir no sistema e a apuração em si. Bom, portanto, encerrado então a votação a partir de agora e se começa então a apuração. E a gente volta em seguida com mais informações para você.
1: Tá certo, Alessandro, obrigado pela informação. Daqui a pouco também destaque a entrevista do Alessandro com o juiz eleitoral. E já a gente volta também para trazer aí as primeiras apurações aí das votações desse ano de 2026, primeiro turno aí das eleições, agora 5 horas com 7 minutos.
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0: música e informação aqui na Gazeta e a gente segue trazendo os destaques das eleições 2026, são 5:10. Enquanto ainda sem atualização aí das votações, mas a gente tem entrevista por aqui com o juiz eleitoral da 15ª Zona Eleitoral que avaliou aí como foi esse dia de votação. Quem fala com ele novamente, o colega Alessandro Tavares, que segue nas ruas da cidade.
1: Muito bem, a gente retorna à programação agora para conversar com o doutor Davi Gasparoni, ele que é o juiz eleitoral aqui da nossa comarca, que nos traz informações a respeito do processo. Doutor, como o senhor avalia esse quase agora encerramento do período de votação? Muito boa tarde.
2: Boa tarde a todos os ouvintes, aqueles que estão nos assistindo. De um modo geral, extremamente positivo. É importante ressaltar que nós, aqui na 15ª Zona Eleitoral, nós temos um contingente bastante expressivo. São 206 sessões eleitorais, 73 locais de votação, são 5 municípios abrangidos pela zona e um contingente de mais de 60 mil eleitores. Eu tive agora a oportunidade de percorrer alguns dos principais locais de votação aqui de Carazinho. Houve alguns pequenos incidentes em relação a eleitores que estiveram um pouco confusos em relação à sua sessão eleitoral, seu local de votação, que pode ter havido alguma mudança. Eles não tiveram, um ou outro não teve a cautela de se certificar, de verificar antes, né? Mas que foram prontamente sanados, esclarecidos e orientados aqui pela equipe de cartório. Tivemos também uma única denúncia de boca de urna, nós fomos prontamente ao local, não constatamos nenhuma ilicitude. De qualquer forma, nós chamamos as pessoas indicadas, prestamos a elas orientação, informação, elas foram sobretudo alertadas para que se abstivessem de qualquer comportamento dessa natureza, lembrando que no dia da eleição a propaganda eleitoral ela é proibida. Não se pode aliciar eleitor, não se pode pedir voto, não se pode embaraçar o voto, não se pode fazer manifestações coletivas. O que pode? Aquela manifestação individual, silenciosa, pacata. Então nós orientamos nesse sentido, fomos muito bem recebidos e cabe o registro de que, fora alguns pequenos incidentes pontuais, não tivemos intercorrências dignas de nota. E então vale também o reconhecimento e o agradecimento pela postura tão ordeira, tão educada da população aqui de Carazinho e dos municípios que integram a nossa zona eleitoral, que compareceram às urnas, e aqueles que não compareceram ainda tem alguns minutos que o façam, munidos de documento de identificação oficial com fotografia e também da sua colinha. Lembrando que o acesso à cabine de votação é proibido com o celular ou qualquer equipamento eletrônico. Como nós temos 6 cargos em disputa, é muito número para lembrar. A colinha, ela é fundamental nessa hora.
1: Doutor, a gente percebeu que desta vez a questão da biometria, ela fluiu rapidamente, né? A maioria conseguiu fazer isso rápido, porém, em alguns pontos demorou até para o pessoal concluir a votação. O que que vocês observam que talvez a gente tenha que melhorar para os próximos processos?
2: Olha, de um modo geral, nós identificamos evolução. Esta é a 4ª ou 5ª eleição que eu tenho a oportunidade de conduzir. E sim, como são 6 cargos em disputa, né? E há em algumas sessões eleitorais pessoas mais idosas, às vezes pessoas com deficiência, pessoas que precisam de algum auxílio, de alguma paciência. Então é natural a formação de fila, né, em alguns locais que nos reportaram que houve uma formação de fila maior no turno da manhã. Agora à tarde eu percorri a situação, pelo menos na maioria dos locais já estava mais normalizada. Mas o fato de ter vários cargos em disputa, a própria identificação biométrica, que aliás a equipe de mesários que trabalhou reportou uma melhora significativa, né, uma precisão muito maior e uma velocidade muito maior na coleta da biometria. Então, acredito que a Justiça Eleitoral vem já implementando algumas melhorias em termos de fluxo para acelerar o procedimento de votação e evitar a formação de fila. Mas, obviamente, sempre é possível melhorar, aprimorar, para reduzir ainda mais, né, as filas e a demora no processo de votação.
1: A gente percebeu hoje, percorrendo os locais de votação, que uma quantidade bastante expressiva de pessoas chegavam aos locais sem saber exatamente a sua sessão. Isso já era esperado pela Justiça Eleitoral?
2: De certa forma, sim. Por isso que nós promovemos, dá para se dizer, praticamente uma campanha nos últimos dias, ressaltando a importância de o eleitor verificar com antecedência, não deixar para a última hora, mas verificar com antecedência por meio do aplicativo e-título ou até mesmo por meio de acesso ao site do TSE, no canal de autoatendimento do eleitor, para verificar, para se certificar a respeito do número da sua sessão eleitoral e ver se eventualmente está lá no mesmo local ou se houve alguma modificação. Mas, como já era previsto, né, alguns eleitores não tiveram essa cautela e aí sim houve algum embaraço. Mas, como eu disse, aqueles que tiveram alguma dificuldade dessa ordem contataram aqui a equipe de cartório e foram prontamente orientados e instruídos a se encaminhar para as suas sessões.
1: O policiamento já reforçado aqui na Rua do Cartório, também o Departamento de Trânsito no local. A partir de agora, a movimentação aqui no cartório, como é que funciona, doutor?
2: Bom, a tendência é aumentar o fluxo, porque logo mais, com o encerramento, né, da votação às 17 horas, nós passaremos a receber os flashes de resultado, que nada mais é do que o pendrive, né, com o resultado de cada urna. Vai se iniciar o procedimento de transmissão, por isso necessário aqui o bloqueio, pelo menos parcial, da via, para viabilizar esse fluxo, né, que logo mais vai se incrementar. Mas acredito que a Justiça Eleitoral se preparou adequadamente, fez as articulações necessárias com a equipe, com os agentes de trânsito do município, com a própria Brigada Militar. Temos sido muito, muito bem atendidos e o arranjo está pronto para receber tudo o que for necessário.
1: Doutor, senhores acreditam que a apuração, ou pelo menos a prévia, a gente já tem assim a partir de que horas?
2: Olha, aqui do município de Carazinho e dos municípios termos, né, que integram a zona eleitoral, os outros quatro, acredito que não demore mais do que uma hora e pouco, né? Mas esses dados, eles são enviados para o TRE e TSE. Então, a totalização, acredito que vai levar mais tempo, porque a totalização ocorre no próprio TSE, como nós estamos tratando de eleições gerais, né? Mas creio que dentro de uma hora e pouco, já vai se poder ter uma ideia precisa. Lembrando que, tão logo encerra o processo de votação, cada sessão eleitoral, cada urna emite um documento chamado BU, que é um boletim de urna. E muitos veículos, até mesmo de imprensa, ou muitas coligações, ou representantes de partidos, já nas portas das sessões, né, são fixados os boletins de urna, eles já tiram um print por meio do QR Code, e eles próprios já fazem essa totalização antes da transmissão dos dados pela Justiça Eleitoral. Não é possível que as pessoas, de um modo geral, tenham já conhecimento do resultado antes da oficialização dos dados.
1: É certo. Doutor, obrigado pela sua atenção, pelas informações, um abraço e um bom trabalho.
2: Eu que agradeço e também fazer um registro necessário por justiça a todo o contingente expressivo de mesários que foram recrutados, mais de 800 mesários para trabalhar, e a equipe aqui do cartório eleitoral, na pessoa da Andréia, da Larissa e também os componentes da junta e os próprios auxiliares de eleição. Todos têm sido muito incansáveis e vêm desenvolvendo um trabalho de excelência. Fica o meu registro e a minha gratidão a todos eles.
0: Tá muito certo, bem. Então tá aí informações. Alessandro Tavares entrevistando o juiz eleitoral da 15ª Zona Eleitoral, avaliando esse dia de votação. E o Alessandro segue pelas ruas da cidade, falou também com o promotor Juliano Grisa.
1: Muito bem, Davi, nós retornamos à programação, agora falando aqui do ginásio do Colégio La Salle, onde o pessoal começa a receber, então, os... Para resumir para o ouvinte, é o pendrive, né? Digamos assim, as documentações que vêm da urna. Nós conversamos a partir desse momento com o doutor Juliano Grisa, promotor eleitoral, que acompanhou desde as primeiras horas da manhã, circulando os pontos de votação também com a junta eleitoral, né? E que nos traz informações a respeito da movimentação. Doutor, como é que o senhor avalia esse processo eleitoral 2026 até então? Muito boa tarde.
3: Boa tarde, ouvintes. Acredito que foi relativamente tranquilo. De manhã a gente não via tantas filas, né? Mas de tarde, em alguns pontos que eu fui, né, houve realmente alguma demora ali na votação, filas formadas, acredito que até talvez insere a votação e alguns acabam, que estão na fila, vão demorar um pouco mais, mas foi tranquilo. Para quem, diante de uma votação com 6 candidatos, né, se esperava uma demora maior e ela não houve, pelo menos de regra geral.
4: Bom, doutor, uma coisa que se observou na cidade neste ano foi aquela questão da limpeza da cidade, né? Os santinhos que tradicionalmente o pessoal acaba jogando, teve, mas foram muito poucos os pontos, né?
3: É, de fato, eu vim mais cedo e nós saímos com o pessoal da Justiça Eleitoral para ver nos pontos que eu fui e eu não constatei nenhum, mas acredito que algum local devia ter. Mas comparar essa aqui de outros anos, efetivamente, Alessandro, foi a que menos se viu, pelo menos essa prática, que era, sempre foi uma prática ilícita, mas infelizmente algumas pessoas faziam, mas essa aqui acredito que tenha sido a que menos tenha se constatado. E pelas notícias que eu tenho visto no grupo ali de promotores, isso é uma prática, essa situação de normalidade na questão do derrame de santinhos é geral, não houve praticamente em todo o país.
4: Uhum. Bom, doutor, a questão do segundo turno, se ele acontecer em tese, é mais tranquilo ainda? Como é que vocês avaliam?
3: Acredito que seja mais tranquilo, porque a demora que se dará e se deu em alguns locais em razão de serem 6 candidatos, né? Então, em segundo turno, no máximo vão ser 2, né? Talvez até uma delas se insere nessa data, mas se houver para governador e para presidente, ao invés de 6 candidatos, que se votava na data de hoje, vão ser 2. Então, a tendência é que seja mais rápido o processo de votação.
4: Bom, até para compreender, a gente está aqui no ginásio La Salle. A partir de agora, as documentações das urnas, elas chegam aqui e depois são repassadas ao cartório para subir para o sistema.
3: Isso aí. Então, são 5 municípios na comarca de Carazinho. 4 desses municípios, que não são Carazinho, então, Coqueiros do Sul, Almirante, Chapada e Santo Antônio, nos próprios municípios vai ser enviado, vai ser tirado ali o artefato da urna e vai ser enviado diretamente para o TSE. Os de Carazinho concentrados aqui e daqui vai ser feita essa emissão dos dados. Então a tendência, né, é que seja mais rápido, porque nas outras eleições os outros municípios demoravam chegar aqui para enviar os dados. Agora, como de lá deles vão ser enviados e só de Carazinho vai concentrar aqui, a tendência é que pelo menos a transmissão dos dados da nossa comarca para o TSS dê bem mais rápido que as outras vezes.
4: Doutor, obrigado pela atenção, pelas informações, um abraço e um bom trabalho.
3: Obrigado para ti também.
4: Promotor eleitoral, doutor Juliano Grisa, conversando com a gente nesse final agora de eleições, né? Momento de apuração. A gente volta em seguida de outros pontos da cidade acompanhando as movimentações a partir de então.
0: 5:22, Alessandro Tavares segue aí pelas ruas da cidade, trazendo os principais destaques aqui de Carazinho e daqui a pouquinho a gente volta aqui já começando as primeiras atualizações das eleições aí, desse primeiro turno das eleições de 2026.
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1: Então, Davi, voltamos aqui agora com algumas das urnas já apuradas. Muito pouco, 1,51%. São sessões totalizadas, então, 7.550. Total de sessões, 499 mil sessões. Então, para presidente da República, já tem alguns dados aqui. A gente vai repassar às pessoas que estão nos acompanhando. Neste domingo, agora são 5 horas e 26 minutos. Aqui aparece, então, o candidato à presidência da República, Flávio Bolsonaro, 49,17% dos votos. E presidente Lula, que busca a reeleição, com 42,18% dos votos. Depois disso aparece Augusto Cury com 3,08% dos votos e Renan Santos com 47% dos votos. Ronaldo Caiado aparece com 2,33% dos votos, depois tem Romeu Zema com 0,40%, Samara com 0,15% e aí os outros ali com menos que isso, menos que zero. Então, a apuração segue, não é? A gente tão logo tenhamos mais informações também sobre o estado do Rio Grande do Sul, traremos aqui a essa audiência que está conosco neste domingo de eleições.
2: Isso aí, a gente segue atualizando os principais destaques, né? As urnas que já começaram a ser apuradas, cerca de 1,70% aí das sessões atualizadas, cerca de 8.489 sessões atualizadas por enquanto.
1: Pouco, hein, Davi?
2: Bem pouco, né, Ana?
1: E o pessoal ansioso, as pessoas com muita ansiedade, não é? Esperando esses resultados. Eu imagino, agora são 5 horas e 28 minutos, a gente estima, não é, que até 19 horas saibamos alguns dos principais resultados deste domingo, para que as pessoas possam já ir comemorando, muitos aí que estão na nossa audiência. Um abraço a todos que estão na nossa companhia. Deixa eu falar aqui que Ruth Braga está com a gente. Ruth e Fernando, um bom domingo para vocês. Anselmo Brits, que também a gente agora já pode falar das pessoas ligadas aos partidos políticos que estão na nossa audiência, porque já terminou a eleição, não é? Então a gente pode comentar as pessoas que estão nos acompanhando e que são muitos envolvidos com partidos políticos, e alguns candidatos também estão na nossa companhia aguardando essa apuração.
2: Com certeza, né? Um abraço para todos os ouvintes aqui da Gazeta, pessoal que acompanha a gente através da 92.9. Lembrando também que o pessoal pode acompanhar a gente através do site gazeta670.com.br. Tem muita informação por lá. Também o nosso Instagram, @portalgazetars. Pode baixar o aplicativo por aí também, trazendo aí os principais destaques. Também o aplicativo é o Portal Gazeta. O Alessandro tá de volta na programação, a gente vai trazendo mais destaque. Ele falou aí sobre o desempenho, o presidente da sessão 82. É uma das primeiras aí a chegar em Carazinho.
1: Opa, vamos ouvir.
3: Muito bem, Davi, estamos de volta à programação. E como eu falei, começam a chegar aqui as movimentações, os materiais das urnas, das sessões aqui de Carazinho. Carazinho tem 150 urnas, né? E daqui a pouquinho o pessoal já começa a levar, então, essas movimentações para o cartório, para o sistema. Eu já começo a trazer, então, as primeiras prévias dessa movimentação que temos por aqui, tá? Eu vou começar, então, trazendo informação da sessão de número 62, para que o pessoal já tenha, assim, um panorama de como vai se desenrolando, né? A movimentação, melhor, 82, essa sessão que eu vou descrever agora, uma das primeiras que chegou. A sessão número 62 foi a primeira que chegou aqui em Carazinho, e essa que eu vou discriminar os dados a partir de agora, então, para os votos de como foi aqui para Carazinho, para presidente da República e também para governo do estado, são os seguintes. O candidato Lula teve 86 votos nessa sessão de número 82. O candidato Renan Santos teve 5. Flávio Bolsonaro, 149, mais votado. Ronaldo Caiado, 7 votos. E escritor Augusto Cury fez 6 votos nessa sessão de número 82. Isso para que o pessoal já tenha um panorama de como é que foi aí essas primeiras chegadas de números, né? Aqui para governo do estado agora. Portanto, na sessão de número 82, os números foram os seguintes. A candidata Juliana Brizola teve 79 votos. Gabriel Souza teve 15 votos. E Zuco teve 144 votos. Marcelo Maranata teve 1 voto. Portanto, o voto da sessão de número 82, nas primeiras sessões que começa a chegar aqui, e daqui a pouquinho esses dados começam a subir então para o sistema eleitoral também. Volto em seguida com outros dados e outras sessões.
2: Isso aí, o Alessandro que segue então pelos colégios eleitorais aqui de Carazinho, trazendo informações também das sessões, e a gente também vai atualizando por aqui a apuração aí dos governadores aqui do estado do Rio Grande do Sul. O Zuco aparece com 64,18%, cerca de 40.974 votos. Logo em seguida aparece Juliana Brizola com 25,52%, Gabriel Souza com 9,03%, Marcelo Maranata com 1,15% e os outros candidatos aí com menos de 1%. Informações também aqui do estado do Rio Grande do Sul e a gente segue atualizando aí essa apuração aí das urnas, resultado que deve sair somente à noite, né, Ana?
1: É, daqui a pouco a gente já vai ter uma noção, não é? Do mapa político do Brasil à medida que os resultados forem sendo apurados. Mas é uma noite de bastante expectativa, a gente percebe, não é? Que as pessoas estão com muita curiosidade sobre o que as urnas vão nos mostrar.
2: Isso aí, aqui no Rio Grande do Sul, por enquanto, para governador, cerca de 1% das urnas apuradas. É, para presidente, a gente vai atualizando aqui também.
1: Vamos lá.
2: É, cerca de... deixa eu achar a porcentagem aqui novamente, Ana.
1: Sim.
2: É, cerca de 1,98% apuradas. Sessões totalizadas aí são 9.863. Lembrando que o total de sessões aí no Brasil são 499.248. Então, o pessoal vai atualizando aí agora cerca de 1,98% ainda. É um processo bastante demorado, né, Ana?
1: É, tu, imagina, não é? E com toda a tecnologia que a gente acompanha, que existe esse avanço ao longo das eleições, mas mesmo assim, ainda existe uma lentidão, não é? Mas tomara que daqui a pouquinho a gente já possa ter alguns resultados para que os ouvintes também acompanhem, não é? A nossa cobertura aqui na Gazeta FM hoje.
2: Isso aí, a gente segue trazendo mais destaque, o Alessandro tá de volta, agora acompanhando a sessão 62, a primeira a chegar em Carazinho, trazendo aí destaques então das votações do governo e também da presidência.
3: Muito bem, de volta com os dados agora da sessão número 62, foi a primeira sessão a chegar aqui junto ao Colégio La Salle, né, para ser contabilizada pela junta e depois agora é só lançar nos sistemas do TSE. Vamos lá então com os números da sessão 62, que foi a primeira sessão que chegou, né? Vamos aos números do governo do estado. A candidata Juliana Brizola, nessa sessão 62, que foi a primeira a chegar aqui para apuração em Carazinho, teve 64 votos. O candidato Gabriel Souza teve 11 votos. O candidato Zuco teve 130 votos. E a candidata Priscila Voigt teve um voto. Esses os votos dessa sessão para o governo do estado do Rio Grande do Sul. Já para a presidência da República, os dados desta sessão são os seguintes. Para presidente da República, na sessão 62, o candidato Lula teve 55 votos. O candidato Renan Santos teve 5 votos. Flávio Bolsonaro teve 143 votos. Ronaldo Caiado, nessa sessão, a sessão do número 62, teve 5 votos. E o escritor Augusto Cury também teve 5 votos. Essa é a sessão número 62, que foi a primeira que chegou aqui em Carazinho para apuração. E a gente volta em seguida com outras informações, até que essas informações elas sejam alimentadas no sistema eleitoral. E aí a coisa começa a gerar mais rápido para os nossos eleitores com parciais de maior volume.
2: Tá certo, Alessandro, daqui a pouco te volto aí com mais informações, o Alessandro que segue aí nas ruas da cidade de Carazinho, trazendo os principais destaques aqui da cidade também da nossa região. E a gente segue atualizando aqui as principais...
1: Vamos lá.
2: Apurações. 2,78% aí das urnas apuradas, o Flávio Bolsonaro segue na frente ainda com 49,66%, logo atrás vem o Lula com 41,75%, Ana.
1: É, esse número 2,97% agora já mudou aqui o índice, Davi, e a gente acompanha, não é? Também pelas ruas da cidade, com o Alessandro trazendo as informações, uma movimentação que eu imagino que agora que a eleição já está no nível da apuração, as pessoas saiam às ruas daqui a pouco, não é? Para as comemorações de quem torce para cada lado, né? Alguém vai comemorar.
2: Isso aí, com certeza, pedir atenção, né? Também pessoal que circula aí pelas ruas da cidade, vai encarar o trânsito, né? É um pouquinho de atenção redobrada aí, que a tendência, como a Ana falou, é de o trânsito, enfim, o movimento aumentar aí no centro de Carazinho.
1: Quando eu vim para cá, para a Gazeta, estava tudo calmo, ainda era o horário da votação, não é? Mas eu considerei trânsito relativamente calmo, tranquilo aqui da cidade. É que domingo, não é? E muitas pessoas nas ruas, pessoas de bicicleta, principalmente, também passeando, não é? Aproveitando esse domingo de tempo seco, de tempo de um domingo bonito, não é? Que a gente tem aqui neste domingo de eleições.
2: Isso aí, a gente vai seguindo. A gente vai trazer mais uma sequência de músicas por aqui. Daqui a pouco voltamos então com mais atualizações aí da apuração dos votos. É, a nível nacional também, informações aqui do estado do Rio Grande do Sul, pelo que a gente consegue observar aqui no mapa, é, a nível nacional, né? As principais urnas apuradas aí por enquanto na região norte aí do Brasil. Mas daqui a pouco a gente tá de volta aí com mais informações na programação da Gazeta, que segue com você aí trazendo os principais destaques das eleições desse primeiro turno aí de 2026.
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1: Aí, 5 horas e 39 minutos, estamos de volta por aqui atualizando as apurações aí das votações desse primeiro turno das eleições de 2026, temperatura em Carazinho de 19 graus e a gente segue atualizando aí as urnas, Ana.
2: Vamos então aqui, apuração de 4,32% até o momento. Isso pode parecer pouco, mas a gente já, isso representa 21.555 votos, não é? Mas é que a gente vai alcançar, o total ali é de 499.000, então falta muito ainda a votação. Vamos lá, os números aqui. Com 4,32%, então, de sessões apuradas, Flávio Bolsonaro aparece com 50,16% dos votos. Presidente Lula aparece com 41,33%. Depois disso, lá com 3,04%, aparece Augusto Cury, Davi.
1: A gente vai trazendo também os destaques aqui do governo do estado do Rio Grande do Sul, 3,79% aí das sessões apuradas. Zuco aparece na frente com 62,75%, Juliana Brizola com 26,99%, em terceiro lugar aparece Gabriel Souza com 8,87%, depois o Marcelo Maranata aí com 1,26%, demais candidatos aí com menos de 1% ainda nos votos. A gente vai trazendo também os destaques para senadores.
2: Vamos
1: aqui
2: lá.
1: No estado do Rio Grande do Sul, né? Lembrando que são duas vagas em disputa aqui no estado. 2,07% das sessões apuradas, o Sanderson aparece com 32,72%, logo após Marcel Van Hatten com 32,62%, a Manuela Dávila com 14,44%, pois Paulo Pimenta com 13,48% e o Rigoto com 4,23%. Também os destaques aqui para o estado do Rio Grande do Sul.
2: São 5 horas e 40 minutos, então já temos um volume maior sendo apurado, não é? Vamos acompanhando aqui, trazendo as informações à medida que esses números forem sendo atualizados. Então, 4,58% aqui é a apuração para a presidência da República. Aqui, então, 50,24% dos votos até o momento. Flávio Bolsonaro aparece com esse índice, 50,24%. Depois dele, aparece o presidente Lula com 41,28%. Augusto Cury, 3,04%. E Ronaldo Caiado com 2,42%.
1: E o Alessandro Tavares está de volta aqui na programação. Ele vai trazendo aí o desempenho das sessões também aqui da cidade de Carazinho.
3: Muito bem, retornamos à programação agora para trazer informações sobre o desempenho da sessão número 181, tá bom? 181, o número da sessão, até para dando um spoiler aí de como é que vai sendo o desempenho dos candidatos nas sessões eleitorais aqui de Carazinho. Na Eresma aqui eu não tenho o nome da localização das sessões, tá? Apenas o número da sessão. Então, nessa sessão, e aqui eu repito que no Colégio La Salle começa a ter a formação de fila, né, dos presidentes de mesa, trazendo as suas documentações agora para serem apuradas e contabilizadas pela equipe da junta, né? Daqui o pessoal leva essas documentações para o cartório e do cartório que sobe para o sistema. Bom, então nessa sessão temos para o governo do estado, candidata Juliana Brizola fez 61 votos, candidato Gabriel Souza fez 9 votos, candidato Zuco fez 175 votos e o candidato Marcelo Maranata fez 5 votos. São os candidatos para o governo do estado. Até para explicar para o nosso ouvinte, a citação vai nesta ordem, porque na ordem da Eresma aparece pelo o indicador do número, né? De ordem crescente os números, tá bom? Então, às vezes tem um candidato que fez mais votos, aparece depois na ordem que a gente dita aqui, mas é em virtude da colocação da Eresma que tem essa colocação aí por ordem crescente da numeração. Vamos então agora com o desempenho nesta sessão para os candidatos à presidência da República. Nessa sessão, o desempenho dos candidatos para a presidência da República foram os seguintes: o candidato Lula fez 61 votos nessa sessão. O candidato Renan Santos fez 10. O candidato Edmilson Costa fez 1 voto. Flávio Bolsonaro fez 170. Zema fez 1 voto nessa sessão. O Ronaldo Caiado fez 10. E o escritor Augusto Cury fez 5 votos. Portanto, o desempenho, portanto, de mais uma sessão eleitoral aqui de Carazinho. Vou trazendo esses boletins informativos aqui das urnas das sessões da nossa cidade. Lembrando que Carazinho tem 150 sessões, até para ir atualizando o ouvinte, já que pode demorar um pouquinho ainda para essas primeiras informações chegarem ao sistema eleitoral. A gente volta em seguida com outro outras informações.
1: Tá certo, Alessandro, circulando aí pelas ruas da cidade de Carazinho, também apurando aí o desempenho das sessões aqui na nossa cidade.
2: É interessante, não é? As pessoas, inclusive, ficam perguntando, ah, mas os deputados, é que é complicado para o Alessandro ali ficar, porque a apuração, para quem sabe, para quem trabalha na imprensa, a gente sabe que vem ali a lista, não é? E aí ele pega os principais ali. Por exemplo, ele passou o governador e passou o presidente da República, então por isso que a gente não tem ainda alguns números, as pessoas estão perguntando, e os deputados e os candidatos de Carazinho, né? Então, tão logo a gente tenha mais informações, a gente trará aqui, não é? Então, e obrigada a todos que estão na nossa companhia. 5,50%, então, ainda, né, é o índice de sessões apuradas no país, agora a gente está falando de Brasil, com relação à votação para a presidência da República. Então, já mudou, 6% então da apuração, 50,51%, então Flávio Bolsonaro aparece na frente, presidente Lula aparece com 41,08%, depois aparece escritor Augusto Cury com 3,03% e depois dele aparece Ronaldo Caiado com 2,42%.
1: Isso aí, a gente vai seguindo aí com essa apuração, né? Trazendo os resultados preliminares por enquanto e falando sobre os deputados, né, Ana? São muitos nomes, né? Mas a gente vai atualizando um pouco, tem um pouquinho mais complicado aí pra gente saber dos deputados, mas a lista aí de candidatos, os principais, por enquanto, os mais votados, a deputado federal, a gente tem o Maurício Marcon com 9,17%, a gente tem Alceu Moreira com 4,85%, Giovanni Cherini com 4,61% e o Rony Gabriel com 3,41%. Deputados estaduais, certo. Professor Cláudio Branchieri aparecendo com 3,15%, Adri Cherini com 2,86%, Joel Wilhelm com 2,29%, Scalco com 2,06%. Mas demora um pouquinho mais aí para
2: demora atualizar. Um pouquinho mais. E que interessante, os três nomes que você falou ali para deputados federais são deputados que já estão no mandato, que estão conseguindo uma boa votação ali, aparecem bem posicionados e buscando a reeleição.
1: Isso aí, a gente vai trazendo também os números para senadores, 7,43% das sessões apuradas, Sanderson aparece em primeiro lugar por enquanto com 32,29%, logo após Marcel Van Hatten com 32,28%, Manuela Dávila com 14,86% e o Paulo Pimenta com 14,1%. A gente vai trazendo também os destaques para governador, atualizando aqui, 8,12% aí das sessões apuradas, o Zucco segue na frente com 61,45%, Juliana Brizola com 28,06% e Gabriel Souza com 9,02%. A gente segue atualizando. E o Alessandro Tavares ainda segue aí nas ruas da cidade, trazendo mais destaques da sessão 68.
2: Vamos lá.
3: Muito bem, Davi, até que os números aqui de Carazinho comecem a subir de uma forma mais ágil, né? Até para explicar aí para o nosso ouvinte, nós temos as pessoas que fizeram parte do processo eleitoral, no caso os mesários e os presidentes das mesas estão trazendo aqui para o cartório, né? A movimentação que tiveram nas urnas. Então, a cada pouco, cerca aí de 25, 30 erésimas que chegam, o pessoal junta isso, o espaço aqui onde estamos, e leva então para o cartório subindo para o tribunal. Então, isso pode ser que demore a gente ter oficialmente no site do TSE os dados aqui de Carazinho, tá? Então, já vou passando mais uma parcial aí sobre essas informações que vão chegando. E aqui já digo que nós temos 150 sessões e nós já temos então a formação de fila aqui, duas filas, né? Do pessoal que trabalhou durante o processo eleitoral para fazer para a comissão, né? A entrega dos materiais das urnas. Vou relatar a partir de então o desempenho dos candidatos ao governo do estado do Rio Grande do Sul e à presidência da República na sessão de número 68. Eu repito mais uma vez que eu tenho aqui o número das sessões, mas a enésima não discrimina o local onde fica essa sessão, tá bom? Então, a sessão número 68, vamos ver como é que foi a preferência dos carazienses nessas eleições, começando pelos votos para o governador do estado. Para governo do estado, Juliana Brizola teve 47 votos nessa sessão. Já Gabriel Souza teve 9 votos. Zucco, 147 votos. E Marcelo Maranata teve 3 votos. Agora, os votos dos carazinhenses nesta sessão para a presidência da República. Na sessão 68 aqui em Carazinho, portanto, votos para a presidência da República. Lula, 47 votos. Renan Santos, 6 votos. Flávio Bolsonaro, 146 votos. Zema, 1 voto. Ronaldo Caiado, 6 votos. E escritor Augusto Cury, 3 votos. O desempenho, portanto, de mais uma sessão eleitoral aqui na cidade de Carazinho. Volto em seguida com mais atualizações.
1: Isso aí, o Alessandro que segue por aqui, daqui a pouquinho a gente vai trazer a entrevista dele também com o secretário da Junta Eleitoral, Luiz Muneroli, falando aí sobre o processo da apuração. Mas a gente vai trazendo também destaques internacionais, apurações aí em países na Ásia e na Europa que já encerraram a votação da eleição presidencial aí neste domingo, né? O resultado parcial dos boletins de urna levantados aí pela imprensa até as 5h40 de hoje mostram o Lula liderando aí no exterior. Portugal, Alemanha, França e Espanha estão entre os lugares em que o petista venceu. Já Flávio venceu em países como Japão, Israel, Tailândia e Emirados Árabes Unidos. Resultado oficial aí da operação no exterior, assim como aqui no Brasil, divulgado aí pelo Tribunal Superior Eleitoral após as 17 horas aí no horário de Brasília. Ao todo, quase 1 milhão de brasileiros aptos a votar no exterior. Urnas em 186 cidades de 134 países, maior parte dos eleitores concentrada em países como Estados Unidos, Portugal e também Japão. Lula lidera a votação aí no exterior e soma mais votos que Flávio Bolsonaro. E a gente segue atualizando aí os destaques, Ana.
2: 7% das urnas aqui do Brasil apuradas até o momento. Flávio Bolsonaro na frente com 50,69% das intenções de voto. Lula vem logo a seguir com 40,95%. Depois, Augusto Cury com 3,02%. Esse é o índice até o momento, né? Ainda falta muita apuração, mas eu imagino que à medida que os dados forem subindo, como disse o Alessandro, não é? A gente tenha, agora faltam 10 minutos para as 6 horas da tarde, talvez antes das 7 da noite, talvez tenhamos já uma apuração mais definida, não é? Uma eleição mais definida, com números mais precisos aqui para a nossa audiência.
1: Isso aí, por enquanto, são 37.897 sessões totalizadas, 7,59%. A gente vai falando aqui também sobre abstenção.
2: Vamos lá.
1: 2.557.039.
2: Muita gente não foi votar.
1: 21,77% então das abstenções, por enquanto.
2: Por enquanto, isso aí. E a gente, infelizmente, não é? A gente percebe que algumas pessoas não quiseram participar desse processo eleitoral nesse ano e ou não puderam, não é? A gente vai saber depois, sabe? Com as justificativas dos eleitores, mas é uma pena que nós tenhamos então esse índice grande de pessoas que não votaram.
1: Isso aí, a gente vai seguindo agora com informações, novamente com o Alessandro Tavares, daqui a pouco a gente atualiza novamente os números aqui no estado do Rio Grande do Sul. O Alessandro conversou aí com o secretário da Junta Eleitoral, o Luiz Muneroli, falando aí sobre esse processo de apuração.
3: Luiz Muneroli, o Dega, como é conhecido, secretário da Junta Eleitoral, trazendo informações até que o pessoal compreenda um pouquinho dessa movimentação. Dega, explica pra gente, pra vocês aí a tendência, né, de concluir o trabalho aqui em quanto tempo ainda? Boa tarde.
0: Boa tarde. Realmente, né, nosso trabalho aqui, como é, a gente já tem a experiência de vários anos trabalhando nesse, né, na Justiça Eleitoral. Então, só para te dar um segmento do nosso trabalho aqui, quando entro, nós retiramos a MID, aonde depois de colocada dentro da caixa, é levada para o cartório eleitoral, que é onde será repassada para o Tribunal, né, Regional Eleitoral. Nosso trabalho, né, como tu bem sabes, né, aqui no Colégio La Salle, que agora antes nós fazíamos, já fizemos na SIC, já fizemos no próprio fórum, é um trabalho que vem há muito tempo, né, a gente que realiza, mas a gente tem a experiência lá de muito tempo. Então, o pessoal tem essa facilidade, no sentido de que a gente espera que até às 7 da noite, né, aqui de Carazinho, a gente já tenha o resultado das eleições.
3: Bom, mais ou menos, para o pessoal ter uma ideia, quantas pessoas se envolvem em todo esse processo, né?
0: Se tu pegares, nós temos 150 sessões, né? Então, por sessões, normalmente tem

0: não houve problemas maiores, né? E mesmo quando há, até pelo conhecimento que a gente já tem disso, a gente procura contornar, e as pessoas também, a gente conhece, né? A maioria das pessoas. Então nunca dá problemas maiores.
1: Até para o pessoal que está nos assistindo entenda, né? Que a gente vê aqui a formação do pessoal que chega com as sacolas, né? O que sai da urna hoje é o extrato, é o documento em si. A urna em si, ela fica nos locais e são recolhidas possivelmente no dia seguinte, né?
0: Exatamente, né? Então, o que o pessoal traz aqui é a pasta onde contém os boletins de urnas, os material todos que eles ocuparam nas sessões, mas as urnas, depois de passam já pessoas contratadas que vão carregar as urnas, hoje mesmo é carregar todas as urnas e entregue no cartório eleitoral.
1: Dega, obrigado pela atenção, um abraço e bom trabalho.
0: Obrigado, meu amigo.
2: Tá certo aí, o Alessandro, que segue pelas ruas da cidade de Carazinho aí, trazendo as principais atualizações, falou então com o secretário da Junta Eleitoral, o Luiz Muneroli, falando sobre esse processo de apuração.
3: 7% agora de sessões apuradas para a presidência da República. Flávio Bolsonaro está na frente com 50,69%. Depois dele vem o presidente Lula, que busca a reeleição, 40,95%. Depois deles ali, e aparece Augusto Cury com 3,02%. São 7% das sessões apuradas até o momento, Alessandro. Alessandro Davi.
2: Aqui no Rio Grande do Sul, Ana, 11,50% aí das sessões apuradas. Na disputa aí pelo governo do estado, o Zuco segue na frente com 60,99%. Juliana Brizola com 28,59%, Gabriel Souza 8,95% e o Marcelo Maranata com 1,32%. Falando de Senado, o Sanderson ainda segue na frente com 31,85%, Marcel Van Hatten com 31,83%, Manuela Dávila 15,31%, Pimenta com 14,46% e logo após aparece o Rigoto com 3,94%. Ana, falar aqui sobre os deputados federais e estaduais, lembrando que são 31 deputados federais eleitos aqui no Rio Grande do Sul e são 55 deputados estaduais aí eleitos para o nosso estado.
3: Isso aí, Davi. E a gente tem percebido, não é? Que o Dega comentava ali na entrevista com o Alessandro, ele acha que por volta de 7 da noite nós já tenhamos o resultado de Carazinho. Então a cidade já vai saber aqui os números de quem foi às urnas hoje, não é? De quem as pessoas escolheram como nossos representantes nessa eleição, por volta de 7 da noite. Agora faltam 5 minutos para 6 horas da tarde.
2: Isso aí, a gente segue atualizando tudo em tempo real aqui na programação da Gazeta 92.9. E o Alessandro tá de volta aí trazendo mais um pouco da situação e das sessões aqui da cidade.
1: Bom, retornamos à programação agora para relatar para os ouvintes os dados da sessão 15. Por enquanto, focando o desempenho e a preferência dos carazinhenses nos votos a governo do estado e também para a presidência da República. Dados da sessão 15 para os candidatos ao governo do estado. Nessa sessão, a candidata Juliana Brizola teve 59 votos, Gabriel Souza teve 11 e Zuco teve 70. Já para a presidência da República, na sessão de número 15, nós tivemos as seguintes opções dos carazinhenses: Lula teve 76 votos, Renan Santos, 2 votos, Flávio Bolsonaro, 78 votos, Ronaldo Caiado teve 1 voto, escritor Augusto Cury também 1 voto. Bom, os dados, portanto, da sessão de número 15, também na preferência dos carazinhenses para governo do estado. Aproveitar que está fácil, vou passar também aí a preferência dos carazinhenses para o Senado. Senado, Pimenta teve 57 votos, Rigoto 4, Sanderson 72, Marcel Van Hatten 67, Manuela Dávila teve 57, Frederico Antunes 6 votos na sessão de número 15. Até para explicar para os nossos ouvintes, porque a gente tem candidatos também aqui de Carazinho, né? Mas como são aí vários parlamentares que tiveram votos aqui na cidade, eles ficam elencados pelo número crescente também de cada candidato. Então, por isso há uma dificuldade de verificar na Eresma, né? Nesse primeiro momento, né? No físico, né? Como é que foi o desempenho dos candidatos locais. Mas depois, quando esses dados começam a subir para o eletrônico, fica mais fácil a gente descrever, e com certeza a gente vai estar descrevendo também como é que foi o desempenho dos candidatos aqui de Carazinho nestas eleições. A gente volta em seguida com mais atualizações.
2: Tá certo, Alessandro, os destaques aqui da cidade de Carazinho. E falando um pouco a nível das regiões do Brasil, Ana.
3: Sim.
2: O Flávio Bolsonaro liderando em praticamente todas. No Sudeste ele está na frente, no Nordeste apenas o Lula aparece aí na frente com 61,83%. Aqui no Sul, Flávio Bolsonaro segue na frente e também no Norte, Flávio Bolsonaro segue na frente, Centro-Oeste também. Então, Flávio dominando em praticamente toda

0: todas as regiões do Brasil.
1: 10,92% das sessões apuradas no Brasil. Então, ainda falta bastante, não é? Agora faltam 2 minutos para 6 da tarde. Aqui aparece, então, o Flávio Bolsonaro com 51,09% dos votos, com na frente ainda, permanece na frente. Lula vem com 40,67% dos votos. 10,92% apurado até este momento.
0: Isso aí, a gente segue também com mais destaques. O Alessandro está de volta por aqui em mais uma sessão aqui da cidade.
2: Muito bem. A gente retorna à programação agora para trazer dados da sessão de número 23, trazendo aqui dados de forma alternada, de acordo com os dados que vem chegando aí das sessões eleitorais, tá bom? E vou abastecendo os ouvintes com as informações de forma física do que está chegando para o cartório aqui de Carazinho, até porque, como eu falei, nesses primeiros minutos, né, talvez a informação digital, da qual fica mais prática, né, e a gente consegue acessar de uma forma mais fácil de visualizar, talvez não tenha chegado ainda. Então, vou repetindo daqui algumas dessas informações. Então, nessa sessão que eu citei, vamos verificar então como foi o desempenho dos candidatos. Primeiro, ao governo do estado. Bom, para o governo do estado, a opção dos carazienses foi a seguinte: Juliana Brizola, nessa sessão, teve 46 votos, Gabriel Souza teve 11, Zucco teve 139 e Marcelo Maranata teve 4. Nas opções para candidatos à presidência da República, nessa sessão, Lula teve 47 votos, Renan Santos 4, Flávio Bolsonaro 141, Ronaldo Caiado teve 5 e o escritor Augusto Cury teve 9. Bom, esses os desempenhos, portanto, da sessão de número 23. Bom, a partir de agora a gente já volta aos estúdios, porque a atualização ela começa a ser mais rápida também, aí para o pessoal ter um panorama aí com números mais evoluídos, né, de quantidades maiores das votações aqui por Carazinho, para os municípios da nossa região.
0: Tá certo, Alessandro, que daqui a pouquinho também chega com a gente aqui nos estúdios da Gazeta 92.9. A gente segue atualizando aí tudo em tempo real,
1: Ana. Davi falava aqui sobre o Rio Grande do Sul, mas vamos passar rapidamente um panorama sobre outros estados aqui para a nossa audiência. Por exemplo, São Paulo. São Paulo, Tarcísio lidera com 70,22% dos votos. Depois, então, vem bem atrás Fernando Haddad com 29,07%. Minas Gerais, Cleitinho Azevedo com 46,20%. Depois dele, bem mais atrás, Patros Ananias com 28,44%. Rio de Janeiro, então, vamos ver o Rio de Janeiro. Douglas Ruas aparece na frente com 49,72% dos votos e Eduardo Paes, que aparece logo atrás com 41,66%. Então, alguns cenários pelo Brasil aqui com a eleição para governadores.
0: Isso aí, a gente vai falando ainda sobre os senadores aqui no estado do Rio Grande do Sul. Sanderson segue na frente, 31,85%, Marcel Van Hatten com 31,83%, Manuela Dávila 15,31% e Pimenta com 14,46%. Alguns nomes que aparecem por enquanto aqui na lista de deputados federais: Maurício Marcon com 8,9%, Giovanni Cherini com 4,46%, Alceu Moreira 4,42%, Fernanda Melchiona com 3,90%. Deputados estaduais: professor Cláudio Branchieri aparece com 2,76%, Adri Cherini com 2,67%, Joel Wilhelm com 2,22% e o delegado Zucco com 1,90%, logo após a Luciana Genro com 1,77%, um pouco do panorama e dos números que vão sendo apurados nesse primeiro turno das eleições.
1: É, e para a presidência da República são quase 11% de urnas apuradas no Brasil, e falando do Brasil inteiro, então, Flávio Bolsonaro do PL aparece com 51,09%, depois dele aparece o presidente Lula do PT com 40,67%. E bem lá atrás, Augusto Cury do Avante com 2,98% e Ronaldo Caiado aparece lá do, que é do PSD, aparece após o Augusto Cury.
0: Só ainda falando sobre as regiões, né? O Flávio ainda segue na frente em praticamente todas as regiões do Brasil. No Sudeste, uma diferença aí de 15,74 pontos percentuais. Nordeste, o Lula lidera com uma diferença de 29,20 pontos percentuais. Aqui no Sul, a diferença é de 27,56 pontos percentuais. Flávio Bolsonaro na frente. No Norte, também o Flávio na frente, com uma diferença de 8,12 pontos percentuais. Uma disputa um pouco mais acirrada na região Norte. E no Centro-Oeste, Flávio também está na frente, com uma diferença aí de 22,65 pontos percentuais.
1: É, e a apuração aparece mais avançada em esses locais aqui, nesse momento, no Distrito Federal, Tocantins, Tocantins, no Paraná, na Paraíba e Rondônia. Então, são os lugares no Brasil onde a apuração está sendo mais rápida. E aqui no Rio Grande do Sul, a gente tem esses panoramas, né? E as informações que o Alessandro sempre vem nos trazendo aqui, direto de cada sessão.
0: Isso aí, daqui a pouquinho o Alessandro também vai estar junto com a gente aqui no estúdio. É, aqui no estado do Rio Grande do Sul, são cerca de 20% aí das urnas apuradas. São mais ou menos 5.607 votos aí para governador, né? De 27.547, Ana.
1: Isso aí, Davi. Então, agora que para o Brasil a gente ainda tem, já chegamos a, vamos ver aqui, 12,45% de urnas apuradas. Continua o candidato Flávio Bolsonaro com 51,09%, então continua na frente. Presidente Lula, do Partido dos Trabalhadores, com 40,71% dos votos até o momento. Agora são 6:04.
0: Isso aí, a gente vai trazendo mais música. Daqui a pouco a gente volta por aqui para atualizar aí mais informações e destacar esses números em tempo real aqui na programação da Gazeta FM.
1: Chegou, Alessandro.
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1: Às 18h09 e a gente tá de volta aqui na programação, cobertura completa das eleições 2026 aqui com o Grupo Gazeta. A gente segue aí na 92.9, trazendo os principais destaques e atualizando aí os números em tempo real por aqui. Alessandro Tavares agora nos estúdios junto com a gente.
2: Muito bem, até para dar um panorama, a movimentação na área central da cidade está bastante intensa, viu, Ana? Me surpreendeu a quantidade de pessoas. Não me parece que é por uma eventual comemoração política, né? Mas é um fluxo bastante grande nesse momento, na Flores da Cunha, nesse momento. Lembrando que a área central da cidade, aquelas ruas adjacentes ali perto da... Do La Salle, onde está acontecendo a apuração, estão todas fechadas. Então, isso também acaba direcionando ainda mais, né, o fluxo para a Avenida Flores da Cunha. Mas está bastante conturbada a movimentação na área central de Carazinho nesse momento. E, de certa forma, também, até para falar um pouquinho, explicar para o nosso ouvinte da apuração dos dados, eu subi agora para vir para a rádio e tem muito chefe de mesa ainda, presidente de sessão, que está chegando recém junto ao Colégio La Salle para trazer as suas aresmas, né, para trazer os dados de suas sessões. Então, isso quer dizer que pode ser que nós vamos ter algumas sessões aí de Carazinho que vão chegar aí mais tarde, né? Até porque a gente conversava com a Andrea Richter, chefe do cartório eleitoral, em algumas sessões houve bastante lentidão, no sentido de que em algumas sessões as filas chegaram a ficar mais de uma hora e meia. Teve uma excepcionalidade que alguns horários chegou a chegar 2 horas de pessoas esperando
3: tudo
2: na fila.
3: Eu fiquei 40 minutos mais ou menos, já achei muito, imagina quem ficou todo esse tempo.
2: É, e isso vai fazer por consequência em que alguns pontos nós tivemos aí essa questão do pessoal ter que entregar senhas para quem estava ainda aguardando na fila depois das 5 horas, né? É, para poder exercer o seu direito do voto. Então isso vai fazer com que algumas sessões eventualmente atrasem um pouco mais, porque como eu falei, já havia assim 2 filas que foram formadas junto ao ginásio da sala para que o pessoal que é mesário entregasse as suas documentações, né, das urnas, né? Mas também, como eu falei, havia já muita gente ainda das sessões chegando até o espaço, né? A recém agora, já quase 6 horas, era 6 horas da tarde quando eu saía do local, né? A recém chegando, então isso pode atrasar um pouquinho a apuração total. Bom, mas vamos trazendo então aí a última atualização, porque para que o pessoal de casa compreenda, essa informação primeiro chega lá da sessão para o Colégio La Salle, depois do La Salle, o pessoal vai entregando de lotes de 25 e 30 para o cartório então sobe essas informações para o sistema da Justiça Eleitoral. Bom, e isso talvez demore um pouquinho para acontecer essas autorizações, mas depois quando a autorização, digamos assim, ela acontece, vem um monte de números de uma pancada só. Mas vamos lá então, trazendo essas últimas atualizações, de acordo com o sistema, 36% das atualizações já feitas aqui na cidade de Carazinho. Vamos verificar então atualmente a preferência do carazinhense pelos votos aí.
3: Qual é?
2: A presidência da República. Bom, com 45%, agora a última atualização, 45,33% dos votos dos carazenses já apurados. O candidato para a presidência, Flávio Bolsonaro, tem 64,25% dos votos, com 10.042 votos de carazenses. Lula tem 28,37%, com 4.434 votos apurados até então. O escritor Augusto Cury, do Avante, tem 2,74% dos votos de Carazinho, com 428 votos. Já Ronaldo Caiado tem 2,25% com 352 votos. O candidato Renan Santos tem 2% com 312 votos. E o candidato Zema, 0,22% com 34 votos. Portanto, 45,33% dos votos apurados até então, aqui na 15ª Zona Eleitoral, na nossa cidade de Carazinho. Pois não.
3: Sabe o que me chamou a atenção? É o mesmo cenário que acompanha a apuração do Brasil. É o cenário de Carazinho também nessa mesma sequência. Flávio Bolsonaro, depois Lula, depois Augusto Cury, Caiado e Renan Santos e Zema, não é? E a mesma tendência que Carazinho demonstrou na urna é a mesma que a gente está vendo no Brasil, Alessandro.
2: Bom, vamos trazer agora aqui a atualização para os dados de governador do estado. Para governador do estado, a preferência dos carazinhenses para governador aparece aqui para nós com 36%, apenas uma proporção menor do que de presidente, talvez. Uma atualização está sendo feita no site, mas vamos lá então. Zuco aparece com 66,33% dos votos, com 7.856 votos até então. Já a candidata Juliana Brizola aparece com 27,76% dos votos da zona eleitoral, com 3.288 votos. Já Gabriel Souza tem 4,63% com 548 votos. Marcelo Maranata com 1,16%, 137 votos. E aparece também a candidata Priscila Voigt com 9 votos. É a preferência dos carazinhenses a governador do estado. Para Senado agora, para Senado, a opção dos carazinhenses, pelo menos por enquanto, 34,03% dos votos e um total de 50,67% de apurado até então foi para o candidato Sanderson do PL. Ele tem 10.763 votos de carazinho. Marcel Van Hatten tem 34,12% dos votos e aparece com 10.791 votos. Já Manuela Dávila aparece em terceira com 14,35% dos votos apurados em carazinho até então, com 4.538 votos. O candidato Pimenta aparece com 13,31% dos votos, 4.209 votos apurados até então. O candidato Rigoto aparece com 2,54% dos votos de carazinho apurados até então, com 802 votos para ele. Frederico Antunes tem 293 votos, 0,93. E a candidata Daniela Mulheres do Socialista aparece com 73 votos aqui em carazinho. 73 também é o número de votos para Milton Cardoso. E o candidato Renato Jaguarão aparece com 28 votos feitos aqui na cidade de Carazinho.
3: E para a presidência da República já são totalizadas 17,22% das urnas no Brasil. Aparece Flávio Bolsonaro com 51,22% na frente do presidente Lula, que está com 40,66%. E essas sessões totalizadas, 17,22%, representam 85 mil sessões, então quase 86 mil sessões, não é? Da apuração para o Brasil aqui que a gente trouxe nesse momento então, Alessandro.
2: Tem aqui uma prévia dos votos do Ronaldo Nogueira aqui em Carazinho, 2.654 votos apurados até então, de 50,6% das urnas aqui de Carazinho verificadas na 15ª zona eleitoral. A 15ª zona, eu lembro que é Carazinho, Coqueiros do Sul, Santo Antônio Planalto, Almirante Tamandaré
3: E Chapada. Isso aí.
2: Vamos ver, a candidata Juliane também concorre a deputada federal, né? Vamos ver se eu consigo aqui atualizar os dados.
3: Isso, Juliane da Pinzon, candidata do PSDB, Juliane Pinzon. E Ronaldo Nogueira do Republicanos. Vamos aos dados então. E no Brasil, quase 20% das urnas apuradas até este momento. Nós temos então, não mudou o cenário. Flávio Bolsonaro do PL aparece com 51,17% e logo depois dele aparece com 40,72% o presidente Lula do Partido dos Trabalhadores, Alessandro. Agora são 6:17 e na sua entrevista, não é, o Dega comentava que ele imaginava que por volta de 19h, não é, 19h já teríamos mais resultados de Carazinho, e a gente tem visto aqui que está evoluindo então, à medida que os dados vão chegando, a gente vem trazendo aqui para vocês que estão conosco nesta tarde de domingo. Agradecemos a todos pela companhia.
1: Isso aí, Ana, agradecendo os nossos ouvintes, né, aqui em Carazinho, então, cerca de 50% já das sessões totalizadas, e a gente tem participação aqui. O pessoal falou sobre a Escola Rufino Leal na Sommer, sessão 66, que a fila de espera aí foi 3 horas aguardando.
2: Nossa. 3 horas.
1: E diz que durante desde as 8h até o final, a fila se manteve aí durante todo o dia. Agradecer a Andréia aí que mandou mensagem pra gente.
2: Juliane Pinzon, 1.784 votos feitos aqui na 15ª zona eleitoral, nesses 50,6% apurados até então.
3: Então já passamos dos 50% da apuração em Carazinho. Daqui a pouquinho teremos mais detalhes aqui. E para o Brasil, estamos com quase 20% de apuração, da apuração também para a presidência da República. Flávio Bolsonaro, do PL, aparece com 51,17% e depois dele aparece o presidente Lula com 40,72%. Davi, você tem dados aí também com relação à disputa para o governo do estado do Rio Grande do Sul, então, para governador?
1: Isso aí, Ana, cerca de 28,22% das sessões apuradas, o Zuco segue na frente com 60%, Juliana Brizola aparece com 29,85, logo após o Gabriel Souza com 8,53, depois o Marcelo Maranata aí com 1,46% aí na disputa pelo governo do estado do Rio Grande do Sul. E atualizando também o Senado, Sanderson também segue na frente, 31,18%, Marcel Van Hatten com 31,16%, Manuela Dávila com 16%, Paulo Pimenta 15,16% e o Rigoto com 3,83%.
2: Já dá para trazer alguma prévia também dos nossos candidatos a deputado estadual,
3: vamos,
2: né?
3: Lá.
2: Vamos lá com o Bruno Berté. Bruno Berté, aqui na 15ª Zona Eleitoral, tem até então, com pouco mais de 50% dos votos apurados, 50,6, 3.350 votos para Bruno Berté. E o Bruno Berté é vereador aqui na cidade de Carazinho.
3: Do partido do PDT, do partido da candidata ao governo do estado, Juliana Brizola.
2: Bom, vamos verificar outros candidatos aqui também, que concorrem por Carazinho. Lembrando que os candidatos, todos votaram pela parte da manhã, né? O Bruno Berté, se não me falha a memória, votou no SORG hoje de manhã. Bom, a candidata Valesca Valber, vamos ver se a gente consegue uma atualização dos números dela aqui.
3: Candidata do Republicanos, que é a vice-prefeita da cidade de Carazinho.
2: Com 50,6% da apuração feita até então, na 15ª Zona Eleitoral, a Valesca aparece, por enquanto, com 1.006 votos.
3: Tá aí, então, algumas informações sobre os nomes de Carazinho que estão nessa disputa nas eleições que encerraram às 17h neste domingo. Agora são 6h20.
2: Adriano Strack também já foi vereador aqui em Carazinho, também concorre a deputado estadual. Nesses 50,6% dos votos apurados até então, aparece com 2.875 votos. 2.875, por enquanto, é o mais votado entre os candidatos.
3: Não, o Bruno, mais de 3 mil.
2: Ah, mais de 3 mil, perdão.
3: É, Bruno, 2.875,
2: né? Para o Adriano Strack, portanto, uma boa votação também fazendo até então. Lembrando que a atualização aponta 50% dos votos, um pouco mais de 50% compilados até então. Os candidatos de Carazinho.
3: São esses, então. São esses, vamos ver, né? Você falou da Valesca, do Bruno Berté, que aparece com a maior votação desses quatro aqui que você citou. O Adriano Strack e o Ronaldo Nogueira também apareceu ali, também, antes já citamos, mencionamos Ronaldo também. Então são esses os nomes daqui, para as pessoas que estão aguardando, né? E agora 21,96% da apuração no Brasil para a presidência da República. Flávio Bolsonaro com 51,07%. Dos votos, o presidente Lula, que busca a reeleição, 40,82%. Depois aparece o escritor Augusto Cury com 2,94% e Ronaldo Caiado com 2,38%, Alessandro.
2: Bom, vou trazer aqui um outro indicador que a gente percebeu que ela fez campanha forte aqui por Carazinho também, que foi a Cris Loman, né?
3: Verdade, do MDB.
2: É a Cris do Biol, que como ela foi chamada durante a campanha, embora ela seja de Alegrete, ela comentou na Associação Comercial Industrial aqui de Carazinho que abraçou a sua campanha aqui pela cidade.
3: Sim.
2: Então, os votos que ela fez até então, com 50,6% apurados, são 1.288 votos apurados até aqui para a Cris Loman, a Cris do Biolchi.
3: Tá aí, então, alguns dos resultados neste domingo de eleições, 6h22. Agora, 21,96%. No Brasil não mudou muito o cenário aqui. Aparece aí Flávio Bolsonaro com 51,07%, seguido pelo presidente Lula com 40,82% dos votos. Daqui a pouquinho, não é? Ah, e já temos, vamos ver aqui, válido, mais de 25 milhões de votos válidos no Brasil.
2: Mais de 25 milhões. Bom, deu aqui uma última atualização aqui do cartório eleitoral na 15ª zona. Nós temos já 66% agora já apurado. Como eu falei, a partir do momento que essas informações começam a chegar junto ao cartório eleitoral, os saltos, digamos assim, na proporção acabam sendo bem maiores, né? Então, nessa última atualização, para os dados da Presidência da República, da nossa 15ª zona, que compreende Carazinho, Coqueiros do Sul, Almirante Tamandaré do Sul, Santo Antônio e Chapada. Flávio Bolsonaro, para a presidência da República, tem 63,4% da preferência, com 14.709 votos. Lula aparece com 29,2%, com 6.791 votos. Estou falando da nossa região, né, gente?
3: Sim, sim.
2: O escritor Augusto Cury tem 2,78% dos votos, 645 votos nesses municípios da nossa 15ª zona eleitoral. Ronaldo Caiado tem 2,21% dos votos e aparece com 513 votos na região. Renan Santos tem 1,96% com 455 votos. E Zema fez 47 votos, aparece com 0,20% da preferência dos eleitores. Atualização também para o governo do estado na nossa região, na 15ª zona eleitoral. Repito, Carazinho nos municípios do nosso entorno. Para candidato ao governo do estado, 66,67% da apuração e desse percentual, 65,08% da preferência é por Zuco, 14.429 votos na região. Já Juliana Brizola tem 29,12%, 6.456 votos. Gabriel Souza, 4,55%, 1.009 votos. Marcelo Maranata, 253 votos, 1,14%. E aparece também a candidata Priscila Voigt, com 12 votos, representando 0,05 e 0,05 também para Regiane Oliveira. São os candidatos a governo do estado na nossa região. Preferência para o Senado, também com essa última atualização de 66,67% dos votos na 15ª zona eleitoral. Para o Senado, candidato Sanderson foi mais votado da região, com 66% dos votos, 66,6% apurado até então, 14.117 votos para Sanderson. Depois tem Marcel Van Hatten, com 14.123. Manuela Dávila aparece com 6.162 votos. Pimenta aparece com 5.737 votos. E Rigoto com 1.075 votos. Depois tem Frederico Antunes com 407 votos. Daniela Mulheres do Socialista com 98 votos. E Milton Cardoso fez 103 votos. Já Renato Jaguarão fez 36 e Tânia Pérez aparece agora com 31 votos. Depois tem o Luciano do MLB que fez 28 e Regis Etur fez 13. Rick Jones teve aí a sua candidatura anulada sob jutes, mas fez 3 votos também na região. Vamos agora, vamos ver se atualizou também aí a proporção para os representantes dos deputados. Ainda sim, não. Daqui ainda a pouquinho não? Eu atualizo também o pessoal sobre a nova atualização dos candidatos da preferência dos deputados aqui da nossa região.
3: Aí, então, os números atualizados, 6:26. Então, estamos no primeiro turno das eleições, 24,45% de urnas apuradas no Brasil para a disputa à presidência da República. Flávio Bolsonaro aparece com 50,94% dos votos até o momento, na frente do presidente Lula, que aparece com 40,97% dos votos.
1: Isso aí, a gente segue trazendo aí as atualizações, a apuração em tempo real por aqui, trazendo todos os destaques dos números aí dessa eleição, primeiro turno aí de 2026. Falando aqui a nível do nosso estado do Rio Grande do Sul, governadores, 45,42% das sessões apuradas, o Zuco segue na frente, 59,24%, logo após a Juliana Brizola, 30,72%, e Gabriel Souza com 8,33%. No Senado, temos Sanderson com 30,73%, Marcel Van Hatten com 30,72%, Manuela Dávida 16,50%, Pimenta com 15,64%. Destaque também aqui do estado do Rio Grande do Sul.
3: Adriana Petri também na nossa companhia. Um abraço para Adriana e todo o pessoal do Sindicato dos Servidores Públicos Municipais de Carazinho que estão acompanhando a nossa transmissão aqui neste domingo de eleições e acompanhando os resultados. Agora são 6:27.
1: E a gente segue por aqui também trazendo destaques aqui para a cidade de Carazinho, né, sobre o número de abstenções, 6.082. Cerca de 20,26% de abstenções aqui na cidade, Ana.
3: É um número alto, não é? Consideravelmente alto. Então, já temos o nosso índice de abstenção.
2: Se o pessoal que está nos ouvindo quer saber o desempenho de algum candidato específico, pode nos mandar aí que a gente procura para saber,
3: pode,
2: né?
3: Pode encaminhar
2: para a
3: gente.
2: Vamos dar um panorama geral aqui da eleição no estado para o candidato, os candidatos locais, né? Então, Ronaldo Nogueira, no estado do Rio Grande do Sul, com a apuração que foi feita até então, Ronaldo Nogueira aparece com 25.166 votos contabilizados, né? 25.166 votos até então para Ronaldo Nogueira. No estado, essa proporcional aí dos deputados tem 47,71% dos votos apurados, né? Vamos com a candidata Juliane Pinzon, né? Vamos ver se a gente acha aqui os dados.
3: Candidata
2: sobre
3: do PSDB,
2: a Juliane Pinzon,
3: vereadora do município de Carazinho.
2: A Juliana aparece com esses percentuais apurados para deputado federal no estado do Rio Grande do Sul, com 2.897 votos para ela até então.
3: Tá aí os números então, 6:28. A apuração ainda não chegou a 25% no Brasil. E Flávio Bolsonaro está na frente com 50,94% dos votos, seguido pelo presidente Lula com 40,97% dos votos. E o Davi, você tem um panorama do Brasil também aí, não é?
1: Isso aí, o Flávio segue liderando em 4 regiões do Brasil, no Sudeste, Sul, também no Norte e no Centro-Oeste. Ele perde apenas no Nordeste, onde Lula está na frente, com uma diferença aí de 29,79 pontos percentuais.
2: Bom, vou trazer aqui então um panorama sobre os nossos deputados candidatos locais, né? A deputada estadual agora contabilizando todos os votos no estado do Rio Grande do Sul que foram aportados por eles até então, com esses 47% apurado no estado. A candidata a deputada estadual, com apuração até aqui, tem 1.440 votos, somado então para Valesca Valber. Bom, vamos ver aqui.
3: 1.440, outros... então, Valesca, candidata do Republicanos, que isso. É a vice-prefeita da cidade de Carazinho.
1: O pessoal está pedindo aqui, Alessandro, votos do professor Bonato aqui em Carazinho.
2: Professor Bonato, já a gente apura. Bruno Bertec está na mão. O professor Bonato, ele concorre para...
3: Deputado estadual.
2: Estadual. Bruno Berté, até então, nos 47% da apuração feita no estado, são a 4.940 votos. 4.940 votos para Bruno Berté na apuração para ele. O Strack, né? Adriana Strack também Strack concorre também como candidato a deputado estadual. Vamos verificar como é que foi a votação do Strack até aqui, lembrando que a apuração no estado, né? Não chegou nem à metade ainda, são 47% nesta última atualização. O Adriano Strack até então soma 4.587 votos. 4.587 votos no estado somados, então, para eles até aqui. Essa primeira parcela que eu havia passado anteriormente eram os dados exclusivos aqui da nossa 15ª Zona Eleitoral, que compreende aqui a nossa micro-região, né? E esses últimos dados agora são os dados do estado inteiro, né? Com 47,71% das apurações.
3: E nós tivemos então ali, tanto o Bruno quanto o Adriano somam mais de 4.000 votos, né? Então, para você ver como as pessoas votaram nos nomes de Carazinho. Mas, mesmo assim, a gente ainda... Chegamos a 50%? Não, não é, Alessandro?
2: Não, 47%.
3: Ah, 47 ainda.
2: Professor Bonato, vou aproveitar aqui para antes que eu mude.
3: Isso.
2: A nível de estado, tá? No estado inteiro, Bonato tá, por enquanto, nesses 47% apurado, com 8.270. Já trago, então, pro pessoal que pediu, como é que foi o desempenho específico aqui na nossa cidade de Carazinho.
3: Do candidato, então, que, inclusive, eu me lembro que ele tinha um comitê ali na Alexandre da Mota, se não me engano, era o comitê. E os candidatos, Alessandro, eles estão aguardando o resultado nos comitês?
2: Tem alguns que sim. Alguns estão às 5 horas da tarde, alguns abriram os comitês, né? Nem todos.
3: Para acompanhar ali o resultado da apuração.
2: Mas todos já contatamos a todos, né? E assim sim. Que a gente conseguiu uma evolução maior para que se desenhe aí como sim. É que foi o desempenho. Todos já nos afirmaram que vão estar aqui
3: bater
2: conversando
3: um
2: conosco,
3: aqui.
2: Seja por telefone ou a gente vai logo para conversar com eles, independente do resultado.
3: Claro,
2: tem
3: eles
2: que agradecer,
3: vão avaliar,
2: né?
3: Pleito,
2: porque,
3: não é?
2: E também ter coragem, né, Ana? Porque colocar o nome à disposição aí numa disputa, né, tem que parabenizar
3: não é
2: a coragem também de cada um.
3: E não é fácil você conquistar o voto também. É algo muito, muito valioso. E muito difícil, então já estão todos, sejam cumprimentados aqui pela disponibilidade dos nomes que foram colocados à disposição dos eleitores neste pleito.
2: Bom, é o professor Bonato, então, falando especificamente aqui de Carazinho da região, né? Na 15ª Zona Eleitoral. A 15ª Zona, eu repito, né? Para quem não sabe, responde a Carazinho, Chapada, Tamandaré,
3: Coqueiros
2: e
3: Santo Antônio.
2: Isso Carazinho, evidentemente, o maior, né? São quase 45 mil votos só aqui de Carazinho. Então, o professor Bonato, nessa 15ª Zona Eleitoral, fez 345 votos, né? E a nossa área aqui está apurando agora, de acordo com a última atualização, 68,7% dos votos apurados até então.
1: O pessoal pediu aqui também o Rony Gabriel, deputado, candidato a deputado federal.
2: Federal.
1: Isso.
3: Enquanto o Alessandro procura, eu vou trazendo os dados aqui da eleição para a presidência da República. São 6:33 deste domingo, 27,88% de sessões totalizadas. Flávio Bolsonaro aparece na frente com 50,85% dos votos. Depois dele aparece o presidente Lula com 41,05% dos votos. Escritor Augusto Cury fez até este momento 2,94% dos votos. E Ronaldo Caiado com 2,37% dos votos válidos desta eleição para a presidência da República. Agora tem quanto aqui por cento? 27,88% apurado.
2: Bom, Rony Gabriel, apuração feita até então... Vamos verificar aqui para o Rony Gabriel, candidato a deputado federal, é isso?
1: Isso aí, deputado federal, o PL.
2: Bom, Rony Gabriel está fazendo, por enquanto, 1.722 votos pelo Podemos.
3: Na cidade de Carazim, na nossa região, na comarca.
2: Da comarca.
3: Tá certo, então. Davi, você tem dados aí?
1: A gente vai trazendo, falando ainda sobre os deputados, né? Os principais que aparecem a nível aqui do estado do Rio Grande do Sul. É o Maurício Marcon com 7,33, Fernanda Melchiona com 4,35, Giovanni Cherini 4,03, o Rony Gabriel com 3,73%. Também deputados estaduais, professor Cláudio Branchieri aparecendo com 2,44%, Adri Cherini 2,28%, Luciana Genro com 1,99% e o delegado Zuco com 1,95%, né? Por enquanto, são os que aparecem aqui como os mais votados no estado do Rio Grande do Sul, deputados estaduais e também federais, Ana.
3: São 6:34, avançando bastante, então, a apuração no Brasil. E a gente tem aqui, não mudou muito com relação ao cenário. Então, Flávio Bolsonaro ainda 50,85%, deixa eu atualizar aqui. E o presidente Lula com 41,05%.
1: Aqui no estado, Ana, atualizando então, vamos governadores, lá. 54,27% já das sessões apuradas. O Zuco segue na frente, agora com um pouco menos de porcentagem, 58,83%. A Juliana subiu um pouco, agora com 31,10%. Logo após, Gabriel Souza com 8,34%. No Senado, Sanderson segue com 30,51%. Logo após, com o Marcel Van Hatten, 30,49%, Manuela Dávila com 16,70% e Paulo Pimenta com 15,88%, um pouco do cenário aqui no estado do Rio Grande do Sul.
3: Tá aí então, 6:35 deste domingo. Você tem mais dados, Alessandro, que você queira trazer?
2: Vamos dar uma atualizada aqui a nível de alguns candidatos que a gente lembra aqui que são na região, sim, né? E até se porventura a gente esquecer de algum aí, o pessoal
3: mande
2: quiser,
3: mensagem.
2: Manda mensagem que a gente procura como é que tá a votação.
3: Isso aí.
2: A candidata Adri Cherini, que é a esposa do Cherini, que já é deputado federal, também concorre. Eles são aqui de Soledade, né?
3: Sim, e o comitê deles aqui na frente da antiga Coordenadoria de Educação.
2: Fizeram uma campanha forte aqui pro Carazinho também. Fizeram. Até então, a Adri tá fazendo 75.179 votos contabilizados. Olha, aí na última atualização.
3: Grande votação.
2: Outro deputado que também é da região, né?
3: Pela primeira vez que ela concorreu.
2: É.
3: Quem
2: o
3: mais?
2: Paparico Bach.
3: Sim, tá, ele aparecendo. Já está deputado. Como é que está sendo o desempenho dele?
2: O desempenho dele aparece com 41.478 votos até então. A delegada Nadine também tem campanha forte aqui na região, né? Carazinho, Sarandi, busca reeleição. Ela tem até então somados 34.005 votos. 34.005 votos para a delegada Nadine. O candidato Ronaldo Santini também fez uma campanha forte aqui em municípios da região, né? Tem 22.202 votos apurados até então. Gil Krug, que é vereador de Passo Fundo, né?
3: Foi presidente da Câmara, se não me engano.
2: E também está fazendo uma boa votação. Não sei se vai ser suficiente para garantir uma vaga, mas até então ele contabiliza 19.658 votos. A candidata Cris Loman, no estado, está aparecendo com 18.412 votos até então nessa atualização. Outro candidato aqui da região, o Gilmar Socella, está
3: pegando, Gilmar, né? Isso, exatamente.
2: Aliás, 16.256 votos para Gilmar Socella. Rodrigo Lorenzoni. Rodrigo Lorenzoni aparece com 14.630 votos até então. Arita Bergman. Arita Bergman foi secretária de saúde, tem uma vinculação também, de certa forma, com o pessoal da saúde, né?
3: Sim.
2: 14.580 votos. Outro candidato que é de Passo Fundo, também fez campanha aqui por Carazinho, dentre os wind banners que a gente via na Flores Aquense também, via era o Márcio Patucci,
3: isso,
2: né?
3: Aí.
2: Fez 12.536 votos até então. O professor Bonato, até então, fez 8.916 nessa última atualização. O Vesp, que também é de Passo Fundo, né? Também teve cabos eleitorais aqui por Carazinho, também fez votação aqui na cidade. 8.571 votos da apuração que foi feita até aqui. O Clair Kuhn também, sim, é da região, né? Também foi prefeito, foi presidente da Imater. Chegou a assumir, acho que, vaga de deputado, né?
3: Assumiu, se não me engano, assumiu, sim.
2: Foi secretário também. O Clair Kuhn tá fazendo 8.246 votos na apuração até então. Abel Grave também foi prefeito na região, né?
3: Também, se não me engano, foi também.
2: Se não for a memória, é Birubá, aquela região? O 15 de novembro?
3: Eu não lembro também, que partido que ele é?
2: Republicanos.
3: No Republicanos, isso aí.
2: Tem 7.018 votos. A última atualização, Bruno Berté, aparece com 5.792 votos. Thiago Simon também foi, é deputado, né?
3: Sim.
2: 5.668 votos até então.
3: Se não me engano, ele era suplente, aí entrou um secretário, chamaram alguém e ele conseguiu a cadeira.
2: Adriano Strack, na última transação, está aparecendo com 5.362 votos. Valesca Valber aparece com 1.669 votos. Agora uma prévia também para deputados federais aqui da nossa região, né? Por enquanto, o Cherini é um dos mais votados, viu? 138.484 votos. Cherini de Soledade, né? Já é deputado. Busca grande reeleição. Votação. Ronaldo Nogueira está contabilizando 29.989. Beto Buquerque também é da região, né?
3: Beto concorreu.
2: Beto está aparecendo, por enquanto, nessa última atualização, com 11.955 votos. Juliano Pinzon aparece com 3.491. E por hora é isso. Como falamos, né? Se o pessoal quiser algum deputado, algum candidato específico, o pessoal que mensagem. Fez campanha aqui pela região também, manda mensagem que a gente vai estar apurando no decorrer aí das próximas horas aí, como é que está a movimentação.
1: Isso aí, só para atualizar o pessoal, né? O 91836300 pode chamar a gente aqui, que a gente vai atualizando. Aqui em Carazinho já é 82% das sessões totalizadas.
3: Olha,
2: podemos atualizar, então, como é que está o desempenho. Vamos começar aí pela... Que tu quer passar ou posso passar?
1: Posso passar.
2: Então, vai para presidente que eu vou os candidatos do governador aqui em Carazinho, pode ser?
1: Então, trazendo aqui Carazinho, os dados de presidente aqui na cidade de Carazinho. 82% das sessões totalizadas, Flávio Bolsonaro com 63,20%, Lula com 29,58%, o escritor Augusto Cury com 2,73%, Ronaldo Caiado 2,22%, Renan Santos aparece com 1,95%, e os demais candidatos aí com menos de 1%, né? Informação sobre os presidentes aí, candidatos à presidência aqui na cidade evoluiu. De Carazinho, na região aí, então, da zona 15,
3: mais de 80%,
1: né?
3: Então.
2: 15ª zona. Vamos lá, então, agora também com a preferência da 15ª zona eleitoral, que é a nossa região, pelos candidatos ao governo do estado. Zuco está aparecendo com 64,52% dos votos, 18.983 votos para o Zuco até então na nossa região. A candidata Juliana Brizola aparece com 8.691 votos. O candidato Gabriel Souza aparece com 1.376. Já o candidato Maranata com 344. A candidata Priscila Voit com 14 votos. A candidata Regina Oliveira com 12 votos. Portanto, são as preferências por enquanto para os dos carazinhenses nos deputados.
3: E no Brasil, nós temos 30...
2: Governo, no caso, né?
3: O governo do estado. Isso, no Brasil, nós temos, ainda não chegamos a 40% da apuração, pelo que se percebe aqui, olha, então, Flávio Bolsonaro aparece com 50,63% dos votos, na frente do presidente Lula, que aparece com 41,23% dos votos. Depois, aparece Augusto Cury com 2,95%, Ronaldo Caiado com 2,39%. Esses são os números, então, do Brasil.
1: Isso aí, Davi. Seguindo com esse giro pelo Brasil, Ana, falando então sobre os governadores dos outros estados, né? Minas Gerais aí com 34,99% das urnas apuradas, Cleitinho Azevedo aparece na frente com 52,62%, logo após Patros Ananias com 26,70%. Em São Paulo, Tarcísio tem 65,16%, Fernando Haddad 33,97%. No Rio de Janeiro, Douglas Ruas com 50,49% e Eduardo Paes com 41,07%. Ainda, a gente vai trazendo esse destaque para a Bahia, Jerônimo Rodrigues, 52,51%, ACM Neto com 46,84%, aqui no Rio Grande do Sul, né? O Zuco aparece com 58,46%, a Juliana Brizola com 31,47%. No Paraná, Sérgio Moro está liderando com 50,35%, logo após Sandro Alex com 25,06%. Em Pernambuco, Raquel Lira, 53,17% e João Campos com 44,32%. Um pouco aí das atualizações pelo Brasil, falando de governo.
3: Você citava São Paulo permanecendo essa tendência, talvez não tenha, seja decidido tudo no primeiro turno, não é? Com o candidato Tarcísio liderando ali a disputa para permanecer no governo de São Paulo.
1: São Paulo tem 33,53% das urnas apuradas neste momento.
2: Vamos dando mais uma atualização dos nossos candidatos locais, aí com 88% das urnas apuradas até então, né? 88% das urnas de Carazinho apuradas até então, Ronaldo Nogueira está fazendo destas, na nossa zona eleitoral, 4.495 votos para Ronaldo Nogueira. Ronaldo está saindo então com mais de 4.000 votos por enquanto aqui de Carazinho, esses 88% de apuração, né? Vamos ver como é que está o...
3: 88% já?
2: 88% olha, nessa última transação. Juliane Pinzon, vamos verificar aqui os dados da Juliane Pinzon aqui por Carazinho. da Juliane Pinzon aqui por Carazinho, com 88,6% dos votos apurados. Ela está com mais de 3 mil votos apurados até aqui para ela. 3.377 votos apurados na área da abrangência da 15ª Zona Eleitoral para Juliane Pinzon.
3: Tá aí então os dados. Agora são 6:44. Pelo Brasil, 50,63%. Aparece Flávio Bolsonaro neste momento, seguido pelo presidente Lula com 41,23%. Davi, você ia comentar algo?
1: Pessoal, mandar um abraço aqui para Soleni, nossa ouvinte. Ela pediu para repetir os números do Bruno Berté.
2: Bruno Berté, vamos trazer então aqui então. Nessa atualização agora dos 88%,
3: já,
2: né?
3: Já era mais de 5 mil votos.
2: Dos votos antes. Aqui para Carazinho, da nossa 15ª Zona Eleitoral, 88% de apurado. Bruno Berté, vamos ver os votos do Bruno.
3: Candidato do PDT, que é vereador, segundo mandato como vereador.
2: Bruno Berté, 5.121 votos. 5.121 votos para Bruno Berté até aqui, na 15ª Zona Eleitoral, né? Carazinho, Chapada, Coqueiros, Almirante Tamandaré e Santo Antônio do Planalto é a nossa zona eleitoral. Daqui a pouquinho a gente atualiza também como é que foi a geral no estado, tá? Vamos para os demais deputados agora. Me ajuda a lembrar aqui o nome dos demais.
3: Estadual, federal, Valesca
2: Valber. Valesca, vamos procurar a Valesca aqui.
3: Que é a vice-prefeita da cidade de Carazinho, candidata do Republicanos, que colocou o seu nome à disposição para uma cadeira na Assembleia Legislativa do Estado do Rio Grande do Sul.
2: 1.557 votos até então para Valesca, com 88% da apuração aqui na nossa 15ª Zona Eleitoral. Vamos ver como é que está o Strack aqui nessa última
3: Adriano
2: atualização
3: Strack,
2: aqui da nossa região. O Strack da região está fazendo 5.239 votos. 5.239 votos para o Strack até então.
3: Tá aí, então, agora são 6:45. Davi, tem mais mensagens da nossa audiência?
1: Mandar um abraço lá pro nosso amigo Carlos, né? Ele que acompanha a nossa programação, anda lá nos Estados Unidos.
3: Ah,
1: ele tá acompanhando aí também o resultado aí das eleições. Abração pro Carlos aí que tá sempre acompanhando a programação aqui da Gazeta FM. Agora faltando 15 minutos para 7 horas da noite. Temperatura em Carazinho, na casa de 17 graus aí nesse comecinho de noite.
3: Bem agradável a nossa noite, não é? O tempo é seco aqui em Carazinho, neste nosso domingo de eleições. E ainda silêncio, não é? Pela cidade. Lembramos as pessoas que quando forem comemorar, não é? Evitem os fogos, não é? Pensem nos animaizinhos, nas pessoas com autismo, pensem no pessoal que sofre muito com esse barulho e evite, não é? Fogos. Nas comemorações, para quem vai comemorar os resultados, e sempre alguém comemora porque alguém ganha e alguém perde. Então faz parte do jogo, não é?
1: Isso aí, a gente vai trazendo um breve intervalo comercial, daqui a pouquinho a gente volta aí para atualizar mais informações aqui para os ouvintes da Gazeta 92.9, Grupo Gazeta aí que segue com vocês, trazendo todas as atualizações aí das eleições 2026.

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1: Só aí, 18 horas com 51 minutos. Temperatura aqui na cidade de Carazinho de 17 graus, início de noite desse dia 4 de outubro de 2026. E a gente segue com essa programação especial hoje, trazendo a cobertura completa aí desse primeiro turno das eleições 2026. Sou eu, Davi Pereira, que estou por aqui, o colega Alessandro Tavares e também a convidada hoje, a jornalista Ana Maria Leal. E a gente segue acompanhando aí todos os números em tempo real aqui, diretamente dos estúdios do Grupo Gazeta. Alessandro.
2: Vamos trazendo mais uma atualização parcial aqui de Carazinho, está quase completa a votação aqui por Carazinho,
3: olha,
2: viu, Davi?
3: Rápido, hein?
2: 99% já apurados os votos aqui por Carazinho. Vamos trazendo então, portanto, os candidatos, começando pela presidência da República. Preferência dos carazinhenses, 21.688 votos, 62% para Flávio Bolsonaro. Lula teve 30.49%, 10.614 votos. O setor Augusto Cury foi o terceiro mais votado até então em Carazinho. Isso vai mudar pouco, porque, como falei, já são mais de 99% dos votos, 247. Ronaldo Caiado, 765. Renan Santos fez 682. E o Zema fez 64. A candidata Samara, do UP, 80, fez 20 votos. Candidato Hertz Dias fez 6 votos. E a candidata Clariana Barão fez 7 votos. O Edmilson Costa fez 4 votos em Carazinho. O veterinário Wilson fez 7 votos. E Rui Costa Pimenta.

0: 166 votos, 63,9% para Azuco, aqui em Carazinho, 29,9% para Juliana Brizola, fez 9.910 votos aqui em Carazinho. Gabriel Souza, 1.595 votos, corresponde a 4,82% dos votos. O candidato Marcelo Maranata, 379 votos aqui por Carazinho. Aí aparece também a candidata Priscila Voigt, com 15 votos, Regina de Oliveira, com 13 votos, e César Pontes também fez 3 votos aqui em Carazinho, candidatos ao governo do estado. Dos 99% da apuração feita até aqui para candidatos ao Senado,
1: vamos lá,
0: a grande maioria votou com o Sanderson e com o Van Hatten. Nós temos da nossa região 20.638 votos na 15ª zona eleitoral para o Sanderson, que tem 33% dos votos, 33,13. Marcel Van Hatten fez 32,9% dos votos, 20.545 votos da região para Marcel Van Hatten no Senado. A candidata Manuela Dávila fez 9.552, 15,33% dos votos. O candidato Pimenta fez 8.873, 14,24% dos votos na nossa região, que, como eu falei, já tem 99% dos votos apurados. O candidato ao Senado Rigoto fez 1.606 votos, o candidato Frederico Antunes, 616 votos, e a candidata Daniela Mulheres, do Socialista, fez 154 votos. Já o candidato Milton Cardoso, candidato ao Senado, fez 154 votos, o candidato Renato Jaguarão fez 45 votos, e a candidata Tânia Pérez fez 42 votos em Carazinho. O Luciano do MLB fez 45 votos e Regis Etur fez 16 votos na nossa região. São os candidatos ao Senado, né? Daqui a pouquinho eu atualizo também como é que está sendo o desempenho dos candidatos a deputado, né? Pela nossa região também. Vou trazer aqui alguns deles, tá?
1: Vamos lá.
0: Porque, como eu falei, tem nomes aqui que de certa forma me surpreende a quantidade de votos que fizeram na nossa região. Maurício Marcon fez na 15ª zona eleitoral 2.278 votos. Fernanda Melchiona fez 709. Giovanni Cherini fez 3.393. Rony Gabriel, 2.173. O Alceu Moreira fez 532. Maria do Rosário fez 961. Afonso Ram, 39. Anne Ortiz, 688 votos na região. Na região também, Pedro Westphalen fez 380 votos. Covate Filho, na região, fez 177. Osmar Terra, 84. Denise Pessoa fez 201 votos. O Bom Gás fez 862. O Danley, que era jogador, fez 202 votos. Alexandre Lindemeyer fez 60 votos. Na região também, Lucas Redecker fez 106 votos. O Marcon, que já é deputado,
1: sim,
0: fez 475 votos. Marcelo Moraes fez 26 votos. Gustavo Victorino fez 377. Pompeu de Matos, 538. Também Felipe Camazotto fez 179. O Afonso Mota, que já é deputado, né? Fez, sim, 289. O Peronde fez 11. Carlos Gomes, 250. Bibo Nunes, 311. Laura Cito, 236. Daniel da TV, 205. Juvir Costela, secretário de Transporte do Estado, fez 433 votos. Luciano Azevedo, 868 votos na nossa região. Heitor Chu, 25. Ronaldo Nogueira aparece com 4.985 votos. Matheus Amaral aparece com 169. Outro candidato aqui da região, Vilmar Zanquim, de Amaral, aparece com 122 votos. Onyx Lorenzoni aparece com 401 votos. O Sérgio Zambiasi, da comunicação, fez 23 votos na região. Maurício Diedrich aparece com 438 votos aqui na região. Também, Coronel Ustra aparece com 64 votos. Beto Buquerque, 320 votos aqui na nossa região da abrangência. Também aparece com votações o Fortunati, com 37. Fábio Ostman, também com 35. Jucimar Santos aparece com 98. Outro candidato que aparece com votação aqui na nossa região, Júlio Stobe, com 98. Éder Azeredo, de 50, com 56 votos, né? São alguns os candidatos que registram votos aqui na região. A Juliane Pinzon, última atualização, 3.885 votos. Bom, são alguns os candidatos que aparecem com votação aqui na nossa comarca, né? Nessa uma quinta zona eleitoral. Daqui a pouquinho

0: traga uma parcial também de como é que está sendo aqui o desempenho dos nossos candidatos aqui da nossa cidade a nível de desempenho geral no estado, né?
1: Minuto para 7 da noite, Alessandro.
0: Pois é. E aquela previsão que o pessoal tinha, né? É. De que seríamos perto das 7 o resultado aqui na nossa região, quase vai se confirmando, com 99% dos votos apurados, né?
1: Exatamente. E para o Brasil ainda não chegamos a 50% das urnas, das sessões apuradas. 47,26% das sessões apuradas até este momento para a presidência da República no Brasil.
0: Bom, vou trazendo aqui mais alguns dados, agora de candidatos a deputado estadual, que também fizeram votações aqui na nossa área de abrangente, na nossa comarca, né? E quando eu digo comarca, eu repito mais uma vez que são os municípios de Carazinho e do entorno, Santo Antônio, Coqueiros, Chapada, Almirante Tamandaré e Coqueiros do Sul, tá? Daqui a pouquinho eu atualizo aí os especificamente aqui de Carazinho, mas vou falar também de candidatos que fizeram boas votações aqui na nossa região. Não tá aqui na ordem exata da votação, porque também não aparece para nós assim, tá? Aparece bem salteado, digamos assim. Mas vamos lá. Professor Cláudio Brachieri fez 699 votos. Adri Cherini, 2054. Delegado Zucco, 347. Luciana Genro, 408. Comandante Nádia, aqui na nossa região, aparece com 299 votos. Leonel Hadi aparece com 461. Guilherme Pazin fez 464. Paparico Baque, 192. Outro candidato que aparece com boa votação aqui na região é a delegada Nadine, com 437 votos. O Luiz Fernando Pires fez 233 votos na região. Marcos Vinícius, do PP, aparece com 198 votos. Sérgio Pérez, do Republicanos, aparece com 246 votos na região. 233 votos para Ronise Damascini, do PP, também aqui na região. A candidata Daniane Melo fez um voto aqui na região. Ronaldo Santini fez campanha aqui pela região também, aparece com 268 votos. Gil Krug, 405 votos. Também Cláudio Tati, 70 votos. 180 votos para Capitão Martim aqui na nossa região. Edilson Brum aparece com 189 votos. O Elisandro Sabino aparece com 138. Miguel Rosseto, 566 votos. A Cris Loman, a Cris do Bielk, né? 2.116 votos só aqui na nossa região. Também fez votos aqui o Gilmar Socella, fez 190 votos. Outro candidato que fez bastante votos aqui na nossa região foi Rodrigo Lorenzoni, com 311 votos, né? São alguns desses que aparecem aqui pra gente que fizeram votações aqui na nossa comarca. Anitta Bergman também fez 171 votos. O Márcio Patucci aumentou para 915 votos feitos aqui na nossa 15ª zona eleitoral. Daqui a pouquinho eu atualizo aí os demais votos também.
1: 7 horas com 1 minuto. 2 minutos, Davi Pereira.
2: Essa lista que o Alessandro trouxe agora é praticamente a lista dos mais votados do estado, Alessandro. Tanto para deputados estaduais quanto para deputados federais. Praticamente essa mesma lista aparecendo. E falando também a nível de Brasil, sobre as cadeiras do Senado, 10 das 54 cadeiras já estão definidas.
1: E vão ser ocupadas por quem, Davi?
2: Então, senadores eleitos. 8 cadeiras do PL: Felipe Barros, Michele Bolsonaro, Bia Kicis, Reinaldo Azambuja, Capitão Contar, Dr. Fernando Máximo, Eduardo Gomes e Márcio Bittar. O Novo tem uma cadeira,
1: Deltan. Van Hatten?
2: Deltan
1: Dallagnol.
2: Isso aí. Exatamente. E o União também tem uma cadeira.
1: De Curitiba.
2: Com o Mauro Mendes. Isso aí. Então já tem os estados do Acre, Distrito Federal, Mato Grosso, Mato Grosso do Sul, Paraná, Roraima e Tocantins. 10 das 54 cadeiras já definidas aí no Senado.
0: Bom, vamos repetir aqui então os nossos candidatos aqui de Carazinho, considerando apenas a nossa região agora, tá?
1: Certo.
0: Considerando a nossa região, Bruno Bertê na autorização tem 5.805 votos. 5.805 votos para o Bruno Bertê, só aqui da nossa região. Da região também, vamos ver o Strack, como é que está. O Strack, considerando aqui a nossa região, a 15ª zona eleitoral, somou 5.289 votos. 5.289 votos para o Adriano Strack aqui de Carazinho. Vamos ver aqui também para a candidatura da Valesca Valber, né? Deputada estadual, considerando apenas os dados aqui da nossa região. Vamos verificar aqui os dados da Valesca.
1: Candidata do Republicanos, que concorreu pela primeira vez a uma cadeira na Assembleia Legislativa do Estado.
0: 1.563 votos na região para a Valesca Valber.
1: Tá aí, então, são 7 horas com 3 minutos. Neste momento já temos, então, um cenário avançado aqui sobre o resultado da cidade de Carazinho, né, Alessandro?
0: A Cris Loman também, que, como eu falei, ela é de Alegrete, mas abraçou, digamos, Carazinho, tem virtude da presença do Márcio Bioc, 2.116 votos, né, de acordo com esta última atualização.
1: Aqui, então, são 7:04, já temos praticamente apurada a cidade de Carazinho aqui com os resultados. E os números do Brasil também, no Brasil ainda não chegamos a 50%, hein? Que interessante isso. Mas os dados, Davi, você tem dados aí referente ao governo do estado do Rio Grande do Sul?
2: Vamos lá, Ana, 80,03% das sessões apuradas. O Zucco com 58,13%, Juliana Brizola com 31,70% e o Gabriel Souza com 8,35%. No Senado... o Sanderson segue na frente, ainda com 30,15%, logo após Marcel Van Hatten, 30,12%, Manuela Dávila, 17,6%, Pimenta, 16,26%, pouco do cenário aqui no estado.
1: Interessante, não é? A porcentagem dos dois primeiros é bem semelhante, 30% que estão colocando ali na frente dos demais candidatos, os candidatos Sanderson e Marcel Van Hatten.
2: Entre eles, uma diferença de mais ou menos 2.000 votos.
1: Olha,
2: Ana.
1: Aí, então tá aí.
0: Bom, trazer então essa última atualização novamente para os deputados federais que concorrem aqui por Carazinho nessa 15ª zona eleitoral, já com 99% da apuração aqui por Carazinho, né? Ronaldo Nogueira está aparecendo agora com 4.985 votos para Ronaldo Nogueira. Vamos ver também aí a candidata Juliana Pinzon, a atualização dos votos então para a Juliana Pinzon aparece com 3.885 votos. Esta é a última atualização, portanto.
1: Tá aí, 7:05, é a cobertura das eleições neste domingo em que o Brasil foi às urnas, os brasileiros foram às urnas para definir presidente da República, governador, senadores e também os deputados estaduais e federais. Davi, você tem...
2: A gente segue então, Ana, com mais destaques por aqui, falando sobre Carazinho, né? Total de sessões são 150, sessões totalizadas aí por enquanto 149, então falta apenas uma.
1: Olha, que interessante. Tá aí, quase finalizada então a apuração aqui na cidade de Carazinho, mais ou menos na hora que estava prevista, conforme aquela entrevista que o Alessandro fez.
0: Agora, os números de votos nulos e brancos, né? Também surpreende, né?
1: Que coisa,
0: nós
1: não
0: temos
1: é?
0: Aí, se somados os indicadores, aí quase 8% da população que resolveu não votar nas eleições aqui por Carazinho, né? Os números aparecem com 2.324 votos, é isso? 2.324 votos em branco e 613 votos nulo, né, nessas eleições. Lembrando que, né,
1: o nulo talvez até porque a pessoa tenha se confundido, não é? Eu levei a minha colinha e achei fácil, mas eu não tenho como você decorar todos aqueles números ali, não é? Para quem não leva, pode se complicar, se atrapalhar no momento de digitar.
0: E de certa forma a gente percebeu assim, eu presenciei um episódio hoje que uma senhora idosa, depois que está na cabine de votação, a pessoa não pode ter outra pessoa para auxiliar para votar, né?
1: Pois é.
0: E ela queria votar para presidente.
1: Tá.
0: E estava ansiada, até que ela achava que já a primeira votação era para o presidente.
1: Ah.
0: E ia toda uma ordem. Então,
1: eram quatro números primeiro e ela já ia colocar.
0: Eu fico imaginando, ela foi apertando e conseguiu chegar para votar para presidente. Mas até isso acontecer, possivelmente, ou ela votou em quem não queria e acabou confirmando, né? Ou anulou os votos até chegar.
1: Então, pode ser.
0: Tem essas questões que acontecem.
1: Isso, né? Que tem o teste, não é? Você pode experimentar a urna. A pessoa pode ir lá antes da eleição e fazer uma simulação, não é? Do seu voto para praticar. Mas eu não sei até. Você que estava com o pessoal do cartório eleitoral, se as pessoas utilizaram essa alternativa, não é?
0: Essa urna, inclusive, estava disponível hoje o dia inteiro no cartório, se o pessoal quisesse, né?
1: Pois é.
0: Mas de uso prático acaba sendo muito pouco, né?
1: É, porque algumas pessoas se confundem, não é? E o que está mostrando a eleição de Carazinho é que nós, pelo menos em torno de 20 mil votos ali, foram distribuídos nos nossos candidatos. Se você calcular 5 mil e pouco do Bruno, do Adriano, da Juliane, 3 mil, 4 mil votos ali, mais a Valesca. Então, nós poderíamos ter tido alguém, se tivéssemos um candidato só, não é? Se conseguisse reunir todos esses votos, nós teríamos talvez algum representante na Assembleia Legislativa.
0: Se estima que é necessário mais de 30, né? Dependendo do agenda.
1: Bem pulverizado.
0: Mais de 30, 35 aí, para conseguir chegar perto de garantir.
1: Mas facilitaria até estar numa suplência, porque suplência, você sabe, chega agora. se tiver, não sei se teremos segundo turno no estado do Rio Grande do Sul, mas há sempre algumas tratativas, alguns apoios que vão surgindo, e isso acaba fazendo com que alguém que está eleito vá para uma secretaria e abre um lugar, e alguém que não foi eleito está suplente e entra. Então, teríamos, não é tido mais possibilidade se tivéssemos menos nomes, quem sabe? Mas também se tivermos menos nomes, a gente, as pessoas não vão se experimentando, não é? Testando o seu nome frente ao eleitor.
0: Bom, vamos trazendo um panorama de como é que está aqui no estado agora. No estado do Rio Grande do Sul, até então, 83% dos votos foram apurados.
1: Importante.
0: A atualização mostra que a preferência dos gaúchos tem sido para o Flávio Bolsonaro da Presidência da República. São 55,6%, são 2.971.000 votos apurados até então para Flávio Bolsonaro. Já Lula aparece com 35,7%, com 1.909.000 votos apurados. O escritor Augusto Cury é o terceiro do aqui no estado, com 164.100 votos. Depois tem Ronaldo Caiado, com 130.952. Renan Santos aparece em quinto, com 140.029 votos. E o Zema, com 15.910 votos. Ainda teve a Samara, que aparece com 5.561 votos, Hertz Dias, 1.787, e Clariana Barão, com 1.745 votos. Edmilson Costa aparece com 861 votos na apuração até então. Veterinário Wilson Grazi aparece com 769, Rui Costa Pimenta com 878. São 83% dos votos apurados no estado do Rio Grande do Sul até então, né?
1: E para governador, essa tendência da Presidência da República se reflete também com o nome do Zuco, do PL, com 57,93% das preferências dos eleitores gaúchos.
0: E depois vem a Jurena Brizola com 31,85%. Ela tem até aqui 1.684.058 votos. E o Zuco tem 3.063.388 votos. Já o candidato ao governo do estado, Gabriel Souza, que é o vice-governador do MDB, aparece com 443.089 votos até então. Marcelo Maranata com 87.475 votos, e a Priscila Voigt aparece com 5.080 votos. Também a candidata Regiane Oliveira fez 3.070 votos apurados até então no estado, e César Pontes aparece com 1.866 votos. Lembrando que no estado nós temos 87,4% da apuração feita até então.
1: Evoluiu bastante, são 7:11, Davi.
2: Vamos trazendo informações que já temos definidos mais dois governadores.
1: Opa, vamos saber. Brasil.
2: Lucas Ribeiro foi reeleito governador da Paraíba e o Eduardo Ridel foi reeleito governador do Mato Grosso do Sul. Ainda falando sobre os governos, teremos segundo turno no Tocantins. Então, já definidos aí os governadores, né, do estado da Paraíba, Lucas Ribeiro foi reeleito, e no Mato Grosso do Sul, Eduardo Ridel também foi reeleito. No Tocantins, então, haverá o segundo turno.
0: Bom, vamos atualizar aqui também a movimentação dos gaúchos para o Senado, né? Com 87% dos votos apurados no estado do Rio Grande do Sul, 30,05% dos gaúchos optaram por Sanderson para senador. São 3.008.000 votos apurados até então para ele. Depois aparece com 30,2%, muito perto do próprio Sanderson, né? Marcel Van Hatten, com 3.005.000 votos. A candidata Manuela Dávila é a terceira, com 17,15% dos votos, com 1.717.000. Depois tem o Pimenta, com 1.638 votos. 1.638.000 votos, 16,36%. E o Rigoto aparece com 365.592 votos. Depois tem o Frederico Antunes, com 194.910 votos. E Daniela Mulheres aparece com 23.716 votos. O candidato Nilton Cardoso, 22.623 votos. E Renato Jaguarão aparece com 15.024 votos. Já a candidata Tânia Pérez tem 10.740 votos. E Luciano do MLB aparece com 5.029 votos. Regis Etur tem 3.475 votos para o Senado. E Rick Jones aparece com 2.042 votos candidatos ao Senado no estado do Rio Grande do Sul.
1: Esse é o panorama, então, agora que nós chegamos às 7h13 desta noite de domingo de eleições, com alguns estados, então, já definidos e muitos em encaminhamento aqui, inclusive o Rio Grande do Sul, onde já são mais de 80%, então, como o Alessandro trazia aqui, de urnas apuradas.
0: Vou trazer aqui uma atualização de como é que está um panorama, né, dos candidatos a deputado estadual no estado do Rio Grande do Sul, os mais votados até aqui na apuração, que já soma aí 87% também aí para os deputados, né? Em números, no estado do Rio Grande do Sul, a Luciana Genro está fazendo 114.771 votos. Adri Cherini, né?
1: Sim.
0: 114.087 votos. Professor Branchieri, 112.357 votos. Delegado Zucco, 108.247 votos. A comandante Nádia, 101.359 votos. Matheus Gomes, 89.568 votos. Leonel Hart, 83.943 votos. Joel Willen, 83.141 votos. Guilherme Pazin, 76.910 votos. Roberto Luquezzi, 63.867 votos. Paparico Bach, 63.266. Luciano Silveira, 58.926 votos. Adão Preto, 56.742 votos. Pepe Vargas, 53.786 votos. Scalco aparece com 51.727 votos. Dirceu Franciscon, 50.906 votos. Delegada Nadine, 49.849 votos. Ramiro Rosário, com 49.686 votos. Beto Fantinel, 49.259 votos. Natasha aparece com 48.862 votos. Marcos Vinícius, 46.684 votos. Sérgio Pérez, 46.536 votos. Jefferson Fernandes, 46.150 votos. Haley, do PT, com 45.327 votos. Gil Krug, aqui da região, com 44.846 votos. Ele que é de Passo Fundo, tá? São esses, por enquanto, os mais votados.
1: Passo Fundo, então, está conseguindo uma cadeira na Assembleia Legislativa depois de muito tempo. Também
0: pois
1: tentando, não é?
0: Ronaldo Santini aparece com 35.445. Vamos ver aqui se a gente localiza a nível de estado, como é que estão os nossos candidatos aqui da nossa região.
2: Alessandro,
0: né?
2: Só atualizando por aqui, então, o Zucco eleito governador do Rio Grande do Sul.
0: Em primeiro turno?
2: Em primeiro turno, com 90,25% aí das urnas apuradas.
1: Tá aí o candidato do PL, então.
2: Ele ficou com 57,86%. Juliana Brizola aí ficou com 31,89%. E o Gabriel Souza com 8,41%.
1: Então, para o governador, não teremos segundo turno. Já está resolvida a eleição neste domingo aqui no estado do Rio Grande do Sul.
2: Também tem mais alguns estados já definidos. O Mato Grosso, Otaviano, foi eleito. Também em Rondônia, Marcos Rogério foi eleito também. Então já mais algumas definições aí pelo Brasil. E aqui no Rio Grande do Sul, então, o Zucco eleito com 57,86% dos votos.
1: Zucco que tem vice Silvana Covatti, que estava em Carazinho nessa semana, não é? Em mais uma das atividades pré-eleições de 2026. Agora são 7h17 deste domingo. Davi, você tem informações para trazer aí?
2: Atualizando novamente, então, o cenário para presidente, Ana, 64,81% aí das urnas apuradas. O Flávio segue na frente com 49,58%, Lula com 42,25%, depois o escritor Augusto Cury com 2,97%, Ronaldo Caiado 2,34% e Renan Santos com 2,34% também.
0: Dando nosso panorama também aqui dos candidatos a deputado estadual.
1: Vamos lá.
0: Aqui por Carazinho, né? Somando agora a totalização de votos que já receberam no estado do Rio do Sul inteiro. Adriano Strack está aparecendo com 7.282 votos para Adriano Strack.
1: Grande votação.
0: Do Podemos, né? Do Podemos com 7.282 votos para o Adriano Strack. Vamos ver aqui o vereador Bruno Berté. Vereador Bruno Berté, do PDT, aparece com 7.614 votos também.
1: Grande votação
0: no
1: também.
0: Estado, né? 7.614 votos na apuração feita até então.
1: Estadual eram eles?
0: Valesca Valber também. Vamos conferir aqui a votação da Valesca. 2.175 votos, a última atualização aí para Valesca Valber a nível de Estado.
1: Aí estão, então, os números desta noite de domingo, 7h18.
2: Também falando dos senadores.
1: Então, vamos lá.
2: já eleitos aqui no estado do Rio Grande do Sul também.
1: Eleitos, olha.
2: Eleitos, Sanderson com 30,02% e Marcel Van Hatten com 29,99%. 19 das 54 cadeiras do Senado já estão definidas.
1: Olha, que interessante.
0: Bom, pois pode falar.
1: Não, não, era isso que eu ia... essa tendência... Lembrando, não é, que a gente, quando começou a apuração, eles já estavam na frente, não é? E se mantiveram ao longo da apuração, os dois nomes.
2: São 13 cadeiras do PL no Senado, duas do Novo, duas do PSB, uma do União e uma do Republicanos.
0: Tá. Bom, aí, atualizando aqui os dados, portanto, do candidato Ronaldo Nogueira, deputado federal,
1: do,
0: né?
1: Republicanos.
0: Do Republicanos. No estado, o Ronaldo está somando 47.878 votos. 47.878 votos para Ronaldo Nogueira até então, né? Vamos verificar aqui a atualização dos votos a nível do estado para a candidata a deputada federal também, né? Aqui por Carazinho, a Juliane Pinzon. A Pinzon, vamos verificar aqui.
1: Vereadora do PSDB, do município de Carazinho, que colocou seu nome à disposição na sua primeira candidatura a uma vaga, uma cadeira como deputada federal.
0: A última atualização aparece para ela 4.592 votos, né, a nível de estado.
1: Tá aí, então, números importantes para os nossos representantes, por mais que não tenham atingido o que é necessário para conquistarem suas cadeiras, certamente são números que vão impactar as tratativas para as eleições municipais. Todos eles estavam muito bem, se mostraram muito bem nas urnas, tanto o Bruno quanto o Adriano Strack. Adriano que, curiosamente, não é, tentou entrar voltar para a Câmara de Vereadores e não conseguiu uma votação expressiva e agora deu uma volta muito grande, não é? E conseguiu 8 mil votos. É muito voto.
0: Bastante.
1: Então ele fez uma votação bem expressiva. Tanto ele quanto o Bruno ali, que foram os que despontaram com maior votação, eles provavelmente vêm com força para a municipal. São eleições diferentes? São eleições bem diferentes, mas eles já vêm com uma força maior pela representatividade que o eleitor colocou no nome deles na urna nesse momento.
0: Um outro nome, o nome da Cris Loman, né? Que é a candidata... A Cris do Márcio, como é conhecida, a totalização para ela aqui no estado está aparecendo agora com 31.080 votos feitos aí para
1: votação importante do MDB.
0: Se o pessoal quiser mais algum nome que a gente procure aqui para o pessoal, pergunte, sinta-se à vontade, que a gente vai estar buscando aqui a autorização para os nossos ouvintes, tá? Vamos fazer então mais uma prévia aqui da autorização de como é que está o nosso município de Carazinho, né? Para ver se já... 100% já?
1: 100%, olha.
0: Já tens os dados aí, Davi?
2: Temos os dados já.
1: Finalizada a eleição, então a apuração de...
2: Então vamos lá, né? Começando pelos presidentes, Flávio Bolsonaro fechou aqui na 15ª zona com 62,30%, 21.875 votos. Lula com 10.704 votos, 30,49%. Escritor Augusto Cury, do Avante, 2,73%, 957 votos. Logo após Ronaldo Caiado, 773 votos, 2,20%. Renan Santos com 691 votos, 1,97%. Zema com 64 votos. A candidata Samara, 20 votos. Hertz Dias com 6 votos. Clariana Barão, 7 votos. Edmilson Costa, 4 votos. Veterinário Wilson Grassi com 7 votos. E Rui Costa Pimenta com 3 votos. Então, informações aí dos candidatos à presidência aqui na 15ª zona. Também as informações aqui de Carazinho.
0: Bom, vamos falar então do governo do estado, pode ser?
2: Pode ser.
0: Governo do estado. Governo do estado, aqui por Carazinho também, com 100% dos votos fechados. Zuco fez 21.352 votos, 63,98%, quase 64% da preferência dos carazienses foi para o Zuco. Juliana Brizola teve em Carazinho 10.001 votos. Teve 29,97% da preferência dos carazienses foi para a Juliana Brizola. Gabriel Souza fez 4,82% dos votos dos carazienses, né? E quando eu falo o caraziense, porque é o maior município da nossa 15ª zona eleitoral. E mais a 15ª zona, como já falamos outras vezes, compreende outros municípios pequenos aqui da região, como é Santo Antônio do Planalto, Coqueiros do Sul, Almirante Tamandaré do Sul e também Chapada. Maranata fez 381 votos aqui na nossa região, foi a quarta opção entre os carazienses. Depois ainda aparece a Priscila Voigt, a Regina Oliveira e o César Pontes, os candidatos ao governo do estado do Rio Grande do Sul.
1: Tá aí, 7:23, Davi.
2: Trazendo os senadores, então, vamos também lá. Aqui da 15ª Zona Eleitoral, Sanderson, do PL, com 20.827 votos, 33,13%. Logo depois, Marcel Van Hatten, 20.729 votos, 32,98%. Manuela Dávila, com 9.644 votos, 15,34%. Pimenta, com 8.956 votos, 14,25%. Rigoto, 1.616 votos, 2,57%. Também Frederico Antunes com 617 votos, Daniela Mulheres Socialistas 156 votos, Milton Cardoso com 155 votos, Renato Jaguarão 45 votos, Tânia Pérez 42 votos, Luciano do MLB 47 votos, Regis Etur com 16 votos e Rick Jones com 6 votos. Então, resultado aí dos senadores aqui na 15ª Zona Eleitoral.
0: Bom, para atualizar então aqui os dados da nossa 15ª Zona Eleitoral, agora já com 100% da apuração, o candidato Ronaldo Nogueira, aqui na nossa 15ª Zona Eleitoral, contabilizou 5.024 votos. 5.024 votos para Ronaldo Nogueira. A candidata Juliane Pinzon, né, a Juliane Pinzon também concorreu à candidata a deputada federal pelo PSDB, contabilizou 3.926 votos. Vamos agora atualizar também os candidatos a deputado estadual, né, que concorreram aqui pela nossa região, pela nossa cidade. Vamos começar aqui pela atualização da 15ª Zona Eleitoral, dos votos que fez o Adriano Strack. O Adriano Strack fez 5.330 votos aqui na nossa área de abrangência, na 15ª Zona Eleitoral. Então, uma boa parcela das votações dele foi aqui na nossa 15ª Zona Eleitoral. O candidato Bruno Berté. O candidato Bruno Berté fechou com 5.879 votos só aqui da nossa região, né? A Valesca Valber, vamos verificar aqui os dados da Valesca Valber, vice-prefeita de Carazinho. A Valesca fez 1.538 votos só na 15ª Zona Eleitoral. Vamos verificar também aqui a Cris Lomanã, fez 2.130 votos só da nossa região, no seu total de votos no estado do Rio Grande do Sul. Daqui a pouquinho a gente atualiza também aí a nível do estado como é que foi o desempenho dos candidatos.
1: Isso aí, 7:26, domingo de eleições aqui com os resultados.
2: Vamos seguindo com informações novamente, atualizando aqui, destaque para os presidentes, né? 64,81% das sessões apuradas, o Flávio Bolsonaro segue à frente, 49,58% dos votos, seguido por Lula com 42,25%, o escritor Augusto Cury 2,97%, Ronaldo Caiado 2,34% e Renan Santos também com 2,34%. É o Flávio Bolsonaro que segue ainda liderando, né, em praticamente todas as regiões do Brasil. Ele segue atrás somente no Nordeste, onde o Lula ainda segue liderando.
1: Tá aí, então. Muitos estados já definindo seus nomes, não é, para assumirem a partir do ano que vem. E o Rio Grande do Sul também já teve a sua definição. Primeiro turno, resolvida a eleição aqui no Rio Grande do Sul com a vitória de Zucco neste domingo.
2: Santa Catarina também foi definido o governador, o Jorginho Melo foi reeleito aí com 68,31% dos votos.
1: Santa Catarina também já definiu no primeiro turno a eleição.
0: Eu não lembro, no estado do Rio Grande do Sul, aí a última vez que houve definição em primeiro turno?
1: Sabe que eu também não. Vamos fazer uma pesquisa, Alessandro. Aqui, e deixe-me ver, aqui ainda, e os ouvintes também que estão mandando recados aqui para nossa transmissão, agradecemos a todos que estão nos acompanhando nessa noite de domingo, não é, Davi?
2: Isso aí, agora 19:27, pessoal que quiser algum candidato específico também pode pedir pra gente aqui no WhatsApp da Gazeta 991836300.
1: 7:27, resolvida a eleição no Rio Grande do Sul, alguns estados também já têm suas definições, como Santa Catarina, Paraná também, não é? Paraná, eu acho que você também nos passou antes, não foi?
2: O Paraná, acho que ainda não está definido, mas Sérgio Moro está na frente com 50,26% dos votos, Sandro Alex está com 25,27%, 97,86% aí das urnas apuradas, mas ainda não está definido, ou pelo menos não atualizou aqui pra gente ainda, Ana.
1: Tá, então, aqui na Gazeta a gente acompanha os resultados da eleição de hoje, passando para todos vocês, obrigadas pessoas que estão na nossa companhia. Estamos então acompanhando aqui a formação da Assembleia Legislativa do Estado do Rio Grande do Sul, das cadeiras que vão ser ocupadas a partir do ano que vem. Alguns conseguiram a reeleição. Os mais votados aqui para a Assembleia Legislativa são tem um nome novo, que é o nome da Cherine, que é um dos nomes novos que eu lembro ali das pessoas que conseguiram entrar. Muitos se reelegeram também.
2: Aqui, de acordo com uma pesquisa rápida, aqui aconteceu apenas uma vez na história recente das eleições do Rio Grande do Sul, desde a redemocratização e implementação do sistema de dois turnos. A única vez que um governador havia sido eleito diretamente no primeiro turno foi no pleito de 2010. Naquela ocasião, o vencedor foi o Tarso Genro, do PT. Ele encerrou a disputa em 3 de outubro de 2010, ao atingir 54,35% aí dos votos válidos, superando os candidatos que eram o José Fogaça, do PMDB, e Eda Crucius, do PL. SDB, sem a necessidade aí de um segundo turno.
1: Isso aí.
2: Então, só lá em 2010, então, uma única vez aí que tivemos definidos os governadores em primeiro turno e agora, novamente, aí com o Luciano Zuma.
1: Também, já resolvido também no primeiro turno. Muito bem. Obrigada, Davi. 7:29. Alessandro Tavares, se você tem mais alguma atualização que você queira.
0: Bom, ainda está em atualização, porque são 97% aí dos votos, mas como são duas cadeiras para o Senado também, já dá para dizer que o Sanderson e o Marcel, né?
1: É.
0: Já estão aí com as suas vagas garantidas aqui no Estado do Rio Grande do Sul, né? O Sanderson, com 97% dos votos apurados, aparece com 3.357.509 votos e depois, quase que colado, né? Uma diferença menor que 4.000 votos, aparece o Marcel Van Hatten com 3.353.750 votos. E depois a Manuela Dávila aparece em terceiro com 1.909.000 votos e o Pimenta com 1.824.000 votos. Portanto, Sanderson e Van Hatten, possivelmente, talvez, ainda eventualmente possa dar uma variação entre Sanderson e Marcel na votação, mas é fato que os dois já estão com a cadeira garantida aqui no Estado do Rio Grande do Sul.
1: E os dois que fizeram em vários momentos campanha juntos, não é?
0: É. Bom, dos deputados, os mais votados até aqui, né, com 97%, Maurício Marcon, 371.000 votos. Fernanda Melchiona, com 276.000. Giovanni Cherini, o terceiro mais votado, com 225.543 votos. Rony Gabriel, com 209.210 votos. Alceu Moreira, com 208 mil votos. Maria do Rosário, com 170.505 votos. Anne Ortiz, com 149.374 votos. Afonso Ram, 145.838 votos. Pedro Westphalen, 124.111 votos. Covatti Filho, 118.233 votos. Osmar Terra, 113.694 votos. Daiana Santos, com 113.336 votos. Daiana Santos é atleta? Não, não, né?
1: Não, é que ela era Daiane dos Santos.
0: Daiane dos Santos, perdão.
1: Aquela menina, acho.
0: Bom Gás, 108.370 votos. Danley, 102.720 votos. Denise Pessoa, 98.596 votos. Lucas Redecker, 95.203 votos. Gessé Sangalho, 94.231 votos. Marcon, 23.812 votos. Marcelo Moraes, 93.682 votos. Gustavo Victorino, 92.885 votos. Alexandre Lindemeyer, 88.126. Diogo Siqueira, 87.560. Valdeci Oliveira, 86.078. Felipe Camozato, 84.134. Pompeu de Matos, 80.245. Carlos Gomes, 80.121. Afonso Mota, 79.983. Laura Cito, 78.059. Jovir Costela, 75.830. Bibo Nunes, 73.434. Peronde, 73.216. Daniel da TV, 70.130. Luciano Azevedo, 68.126 votos. Iago Morandi, 67.944. Heitor Chu, 63.892. Busato, 57.799 votos. Depois, com 51.015 votos, aparece Ronaldo Nogueira e Matheus Amaral com 50.346. Fran Bayer aparece com 48.386, Evandro Augusto com 45.749, Sérgio Zambiasi 44.224, Onyx Lorenzoni 40.453, Maurício Diedrich 39.827, Vilmar Zanquim 39.629, Simone Dutra 34.039, Roberto Robaina 31.511, né? São alguns dos mais votados até aqui, lembrando que 97% aí dos votos no estado do Rio Grande do Sul já foram apurados. Esses nomes que eu falei são todos concorrentes a deputado estadual. Daqui a pouquinho passo os deputados estaduais aí com as maiores votações.
1: Tá aí então, 7:34, Davi Pereira.
2: Isso aí, mandar um abraço lá pro nosso amigo, o Douglas, lá do Pet Shop Reino Animal,
1: abraço.
2: A Camila também estão ouvindo a gente aqui, abração lá para eles, então também acompanhando a nossa programação. A gente vai atualizando aqui, né, falando sobre os senadores, 25 das 54 cadeiras já definidas. São 16 cadeiras do PL, duas do Novo, duas do PSB, duas do MDB, uma do Republicanos, uma do PP e uma do União, então 25 das 54 cadeiras já definidas, 29 ainda seguem em disputa. Atualizando também destaque sobre os governos, né? Rio Grande do Sul já definido, Santa Catarina também, Rondônia, Mato Grosso, Tocantins haverá segundo turno, Roraima também definido, eleito em primeiro turno, Paraíba também definido, Mato Grosso do Sul também definido. Segue ainda Distrito Federal, Espírito Santo, Paraná e Acre, São Paulo também ainda na disputa.
0: Bom, vamos repassar então aqui os deputados, né, com as maiores votações feitas até então. Delegado Zucco, 126.493 votos para deputado estadual. Luciana Genro aparece com 125.303 votos. Adri Cherini com 125.070 votos. Professor Cláudio Branchieri com 121.360 votos. Comandante Nádia, 110.001 votos. Matheus Gomes, 98.037 votos. Guilherme Pazim, 93.307 votos. Leonel Hart, 92.025 votos. Aí aparece Joel William, com 86.847 votos. Roberto Luquezzi, 71.219 votos. Paparico Bach, 69.283 votos. Adão Preto, 65.061 votos. Luciano Silveira, 62.166 votos. Dirceu Franciscon, 58.016 votos. Pepe Vargas, com 57.768 votos. Beto Fantinel, 56.929 votos. Scalco, 55.116 votos. Marcos Vinícius, 55.056 votos. Também Ramiro Rosário, 54.519 votos. Delegada Nadine, 54.021 votos. Natasha, do PT, 53.398 votos. Sérgio Pérez, com 51.632 votos. Kelly Moraes, 50.984 votos. Gil Krieg, de Passo Fundo, 49.288 votos. Jefferson Fernandes, 48.228. Haley, 46.953. Rafael Braga, 46.101. Ronise Damascini, 45.153 votos. Delegada Ana Tarouco, 44.310. Luiz Fernando Pires, 44.264. Dimas Costa, 42.454. Nicole Covatti, 40.808. Karen Santos, 40.730. Salmo foi ex-prefeito de Nonoai, né? Foi presidente da FAMURS.
1: Eu lembro exatamente. Era amigo do Ailton Magalhães, o ex-prefeito.
0: Fez 39.583 votos. Humberto Matos, 39.488 votos. Cláudio Tati, 39.034. Ronaldo Santini, 38.823. Eduardo Loureiro, 38.568. Bruna Maltz, 37.716. Sofia Cavedon, 36.870. Zé Nunes, 36.836. Vai mostrando uma boa renovação também na Assembleia Legislativa, né? Claro que ainda vai ter que ser feita a compilação. Às vezes, nem sempre a maior votação se refere a uma vaga de fato garantida, né?
1: E estão perguntando aqui, abraço para a Nica Vicentina, da Junta Militar. Alessandra, ela está perguntando dos candidatos aqui. De Carazinho, dá pra gente repetir depois?
0: Vamos, então, lá, vamos repetir,
1: Nica,
0: vamos
1: então, repetir. Pra você. Vamos,
0: já que estamos aqui nesse embalo aqui dos candidatos a deputado estadual, né, com autorização agora do Estado. Depois eu posso repetir também como foi o desempenho aqui de Carazinho, que Carazinho já está fechado, tá? 97% da apuração, os deputados estaduais.
1: É, vamos aos
0: Vamos começar pelo
1: estaduais.
0: Bruno.
1: Isso.
0: Bruno Berté.
1: Do PDT.
0: Bruno Berté. 7.643 votos. 7.643 votos no estado, a autorização com 97%. Vamos trazer aqui o Adriano Strack, né? O Adriano Strack. 7.384 votos para o Adriano Strack.
1: 7.000 quanto?
0: 7.384 votos. Aí. Agora a Valesca Valber.
1: Isso.
0: Valesca Valber no estado, com 97%. Da apuração até então, 2.202 votos. Portanto, essa votação dos candidatos a deputado estadual aqui no estado do Rio Grande do Sul até então com a apuração feita.
1: Isso.
0: Vamos aqui apurar então agora, novamente, os nossos candidatos a deputado federal, né? Começar pelo Ronaldo Nogueira. Ronaldo Nogueira contabilizou 51.131 votos. 51.131 votos do Ronaldo Nogueira no estado do Rio Grande do Sul. E a Pinzon, a Juliane Pinzon, 4.610 votos no estado do Rio Grande do Sul fez a Juliane Pinzon. Lembrando que os números no estado ainda não estão fechados, né? E no município de Carazinho, na nossa região da comarca, aí sim já está fechado. E se você está ligando o seu rádio agora, Zuco é o governador do estado eleito em primeiro turno.
1: Já temos governador no estado do Rio Grande do Sul, assim como em alguns outros estados em que a definição aconteceu no primeiro turno. Davi Pereira.
2: Então, atualizando, né? Falando sobre os governadores, ainda segue em disputa Minas Gerais, Espírito Santo, Rio de Janeiro e São Paulo. No Nordeste, também não tem nada definido por enquanto. Alagoas, Bahia, Ceará e Maranhão seguem na disputa. Paraíba também, Pernambuco, Piauí, Rio Grande do Norte e Sergipe. Nada definido também no Nordeste. Atualizando aqui a região sul, então Paraná ainda segue a disputa, 99,17% das urnas apuradas, Sérgio Moro segue com 50,18%. Aqui no Rio Grande do Sul, Zuco foi eleito em primeiro turno, 58,01% dos votos. Em Santa Catarina, Jorginho Melo foi eleito, reeleito, né, com 68,67% dos votos. Na região norte também, sem definições por enquanto. Não, temos definições sim. Rondônia, o Marcos Rogério foi eleito. Em Roraima, Arthur Henrique foi eleito. Os demais estados aí seguem na disputa. No Centro-Oeste, em Goiás, Daniel Vilela foi eleito também. Mato Grosso do Sul, Eduardo Riedel também eleito. Mato Grosso, Otaviano Piveta eleito. Distrito Federal ainda, Celina Leão segue na frente com 49,91% dos votos. Um pouco dos destaques aí dos governadores aí pelo Brasil.
0: Vamos ao intervalo?
2: Vamos ao intervalo. Daqui a pouquinho a gente volta aí com mais informações na programação.

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1: Tá no ar o Cine Drops e a dica de hoje é o filme Coração Selvagem, novidade de 2026, estrelada pelo Brad Pitt. Ele interpreta James Belmont, um veterano das Forças Especiais que sofre um acidente aéreo e fica isolado no Alasca ao lado do seu cachorro Odin. Sem ajuda e enfrentando um ambiente extremamente hostil, os dois precisam usar treinamento, instinto e principalmente a confiança que construíram juntos para sobreviver. Filme dirigido pelo David Ayer, de Esquadrão Suicida e Corações de Ferro, e mistura ação, sobrevivência e aquela parceria entre homem e cachorro que já promete emoção. Coração Selvagem, que está em cartaz nos cinemas. Esse é o Cine Drops. Qualquer momento de volta com mais dicas para você.
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2: Bom, agora são 7 horas da noite com 46 minutos e como a gente comentava aqui na programação, nessa cobertura especial do Grupo Gazeta nas eleições, até porque a gente sabe que o nosso eleitor aqui de Carazinho tem sempre uma grande expectativa em saber como foi o desempenho dos candidatos que representam Carazinho nessas eleições, nós vamos conversar com os candidatos a partir de então. Nós já estamos aqui com o candidato Bruno Berté, ele que é vereador, também concorreu às eleições aí a deputado estadual. Vereador, como é que o senhor encara aí os indicadores aí para o senhor que representa, né, essas eleições? Muito boa noite.
3: Muito boa noite, Alessandra. Então, um abraço para Ana Maria também, a todo o Grupo Gazeta. Bom, quando a gente entende como que se deu a votação, lógico que ao começo a gente pensa, não, poderia ter mais votos. Poderia ter mais votos para candidatos de Carazinho. Poderia Carazinho não destinar tantos votos para fora, né? Mas eu tô agora vendo o panorama geral, né? Eu estou feliz porque foi mais votado da cidade para deputado. É sinal que a cidade reconhece em mim uma liderança, reconhece em mim o trabalho, né? Eu sei que eu tenho um mandato, já fui mais votado na campanha de vereador, então eu vejo esse reconhecimento da população. Ao mesmo tempo, eu vejo que muito do panorama municipal, ele não se reflete no nacional. As pessoas escolhem, sim, escolhem o candidato por aliança, escolhem o candidato por sigla partidária. Não estou desdenhando da nossa coligação, né? Mas que isso também influenciou na decisão. Eu respeito a coligação, talvez essa decisão da coligação fosse a minha também, a nível de estado, né? Mas que isso influencia no cidadão carazinhense que está mais à direita. A gente tem esta visão, tem a clareza disso e respeita a posição de cada carazinhense que se posicionou dessa forma e que migrou para outros candidatos que estavam no mesmo espectro. Então, eu como uma candidatura carazinhense e tentando fazer esse regionalismo, a gente, claro, a gente quer representar a região, quer representar Carazinho. Contudo, né, a migração de votos de fora, inclusive até do nosso deputado federal atual fazendo campanha para candidata, né, de fora, atrapalha um pouco o nosso desempenho aqui, né? E daí, mas também não demonstra todo esse amor pela nossa cidade. A gente fica feliz. Eu estou realmente satisfeito com a votação, entendendo ela, absorvendo isso, sabendo onde errou, onde acertou, né, tudo, mas eu também fiz uma boa votação na região, né, o que demonstra que a gente expande essa candidatura aqui e pode vir mais forte para os próximos anos, para aí sim representar Carazinho na Assembleia e buscar as próximas eleições assim, porque eu não pretendo sair da política.
2: Bom, dá para dizer que também foi um teste eu colocar mais uma vez o nome do Bruno para vitrine, de repente já para as eleições de 2000 e as eleições municipais, as próximas, para de repente um outro patamar?
3: A partir da eleição passado já teve algumas questões que poderiam ser diferentes, né? Que a gente teve uma eleição muito parelha na passada, né? Eleição muito parelha. Mas que, sim, eu não considero como um teste. Eu fiz uma candidatura séria. Eu falei com todo mundo que consegui falar em Carazinho e eles optaram por essa divisão. Mas em maioria optaram por mim. Eu não considero como um teste, porque eu já fui testado na eleição passada e fui o mais votado, sabe? Então, a população já vem numa representação. De maneira nenhuma. Essa candidatura foi uma candidatura séria. Eu fiz tudo que eu pude dentro da minha capacidade, né? Lógico que candidaturas que já tem um mandato a nível estadual leva muita vantagem sobre uma candidatura do interior. Isso não tenho dúvidas, né? Até para levar votos locais isso acontece.
0: Vereador Bruno, parabéns pela votação expressiva que teve. Obrigado. E eu sei que o seu próprio partido também estava dividido, não é? Não houve um apoio total ao seu nome, o que também poderia ter tido um resultado melhor.
3: Pois é, agora analisando, os outros demais candidatos do PDT em Carazinho fizeram, diminuíram a votação, foi expressivo. Houve essa divisão. Houve essa divisão, muitos dos partidários apoiaram outros candidatos, isso sim. Mas eu não dou a culpa para isso, que eles tinham os compromissos deles e tudo certo. Mas o que me... teve muitos partidários que estiveram comigo também. Mas essa eu fico feliz porque essa votação ela fica mais pura sendo minha. Não sei se tu consegue me entender, não, que não, mas eu tenho muitos aqui que tiveram comigo nessa caminhada. Eu não vou citar nominalmente do partido, né? Corri em erro, mas que demonstra que essa votação ela é muito minha, sabe? Com o apoio dessas pessoas que eu não vou citar, mas dentro desses compromissos que apoiaram outros candidatos, não tiveram sucesso. Bem pelo contrário, né? Tem uma frustração, né? Por parte deles, né? Com relação à votação, porque esperavam também mais votos aqui. Então, eu fico... né? Claro, a gente sempre quer união, mas sabe dos compromissos de cada um. De qualquer forma, eu dentro do... de toda essa conjuntura, sabendo que Carazinho está posicionado num outro espectro, e eu fui mais votado, eu digo, né, uma parte minoritária, né, desse espectro político, né, e mesmo sem esse apoio total partidário, a gente consegue ser o mais votado da cidade. Então, eu fico feliz, sabe? Não triste, não feliz com a frustração que a gente tem ali de diminuição de votos, né, ali para os outros candidatos do PDT, porque eu queria que todo mundo fosse muito bem. Mas eu fico feliz por saber que eu, como representação, tenho a estima de grande parte da população carazinense.
2: Vereador, muito obrigado por sua atenção para conosco, um abraço e bom trabalho.
3: Muito obrigado. Eu quero dizer à população carazense que eu vou estar disponível. Vou estar disponível nos próximos anos, nas próximas eleições. Vou continuar fazendo o meu trabalho sério. Vou continuar fazendo o trabalho que eu sempre fiz. O que eu mais ouvi é que, Bertel, eu queria votar em ti, mas não vou poder votar, sabe? Então, eu sei.

0: vaga na Assembleia Legislativa do Estado, fez essa votação que com certeza vai impactar bastante o partido para as eleições municipais de 2028. Partido que é um dos partidos aliados da gestão municipal em Carazinho. Agora faltam 6 minutos para as 8 horas da noite, Davi Pereira.
1: Isso aí, vamos atualizando novamente um pouco da
0: situação.
1: Temos
0: mais decisões, definições, digo.
1: Temos mais definições, Ana. Vamos atualizando aqui sobre os governadores, então, dos estados. Em São Paulo, Tarcísio foi eleito aí com 62,85% dos votos. Fernando Haddad ficou aí com 36,22%. As urnas ainda estão sendo apuradas, mas já está em 90,02%. Então, Tarcísio eleito aí o governador de São Paulo, Ana.
0: Isso aí, reeleito governador Tarcísio, então. Temos mais resultados que também vão aparecendo agora, já são quase 8 da noite, não é? Para a presidência da República, não chegamos a 70% ainda, hein? Está lenta a apuração para a presidência da República. Flávio Bolsonaro aparece com 49,58%, seguido pelo presidente Lula com 42,25%.
1: Aqui no estado do Rio Grande do Sul, então, Zucco eleito em primeiro turno, as urnas ainda estão sendo apuradas, Ana, 97,40% das sessões apuradas. No Senado também, Sanderson e Marcel Van Hatten eleitos. Aí dos deputados, eu acho que não tem nada definido por enquanto, né, Ana?
0: É isso aí. A gente já está tentando contato com os outros nomes de Carazinho que disputaram a eleição de hoje, para que as pessoas possam ouvir, não é, a avaliação a respeito desses números, não é, do resultado das urnas. Já falamos aqui, então, com o pedetista Bruno Berté, vereador do PDT. Foi o mais votado dos nomes de Carazinho que disputaram a eleição.
1: Isso aí, o pessoal perguntou aqui também sobre o Ronaldo Nogueira, a gente vai tentar entrar em contato com ele daqui a pouco também. O pessoal também está perguntando aqui se algum candidato foi eleito aqui em Carazinho, né? Deputado estadual federal, mas a gente vai atualizando aí daqui a pouquinho na programação.
2: Valesca Valber, vice-prefeita, também candidata a deputada estadual, conversa com a gente agora aqui na programação. Valesca, como é que a senhora avalia, né, os indicadores da noite de hoje? Boa noite.
3: Boa noite, Alessandro, tudo bem? Boa noite, ouvintes, né? Alessandro, saindo de uma campanha, né, para a qual eu fui convocada pelo presidente do Partido Republicanos no Estado, para estar representando a região, né, porque há mais de 20 anos nós não temos um deputado estadual eleito aqui por Carazinho, e também para ajudar na eleição, reeleição do nosso sempre deputado Ronaldo Nogueira. Então, estou muito feliz, foram 35 dias de campanha, com várias adversidades familiares, meu pai hospitalizado, enfim, e mesmo assim, nós fizemos 2.200 e alguma coisa de votos, né, ainda não foi o total apurado. Então, muito satisfeita, muito agradecida às pessoas que confiaram o voto a mim, muito feliz com o resultado no estado, no país, né, e pelo nosso deputado Ronaldo Nogueira. Agradecendo sempre ao time que eu tive, várias pessoas, né, que se voluntariaram, que acreditaram, que desejaram também esse resultado e hoje comemoram.
2: Valesca, a campanha, ela foi concentrada mais aqui na cidade de Carazinho, chegou a dar tempo de fazer campanha na região, como é que tu avalia isso?
3: Muito pouco, a gente, justamente pelo curto espaço de tempo, né, a gente focou mais aqui em Carazinho, até porque a gente buscava o resultado do deputado aqui em Carazinho, né, ele já tem bastante votação fora, né, mas nós precisávamos e eu me senti assim no dever, né, de nós retribuirmos em gratidão todas as entregas dele aqui na cidade dele.
2: Uhum. Bom, essa campanha então que a senhora fez com o Ronaldo, ela não foi casada para todo o estado, ela se concentrou aqui em Carazinho mesmo.
3: Não, o deputado ele tinha 3 dobradinhas no estado, né? E ela acabou, então, para mim, ficou a cidade de Carazinho como incumbência.
2: Uhum. Bom, claro que é um momento ainda depois de avaliar todos os indicadores, mas a Valesca, claro, que foi vice-prefeita já agora pela segunda vez, concorreu agora a deputada estadual, ainda tem pretensões na política?
3: Olha, tu me conheces, os ouvintes também, vocês sabem que eu nunca tive pretensões políticas, eu não vim da política, né? Eu tenho uma outra profissão, mas hoje eu me vejo muito bem situada na política, porque eu entendo, né, que eu venho do cuidado, né? Minha vida foi uma vida de cuidado com a comunidade, com as pessoas, e a política também me permite fazer isso, né? Então, hoje eu sou também um ser político e a caminhada política segue sendo alguma possibilidade, né? Um passo a ser continuado.
2: Bom, nesse momento o recado então da Valesca para fecharmos aí para os eleitores que confiaram seu voto.
3: A minha gratidão, né, pelo reconhecimento, por apostarem no meu dom.

0: nome que ainda é um nome novo dentro do cenário político, né? As pessoas que vieram comigo mesmo nesses 35 curtos dias de campanha, né? E esse resultado é um resultado maravilhoso para 35 dias. E que também ajudaram, acreditaram, né? E desejaram retribuir todas as entregas do nosso deputado Ronaldo aqui para o nosso município. Também muito obrigada por terem, né, o nosso time ajudado a construir o resultado do estado e o resultado no país. Seguiremos fortes agora para o segundo turno, mas já comemorando.
1: Vanesca, obrigado pela atenção, pelas informações, um abraço e um bom trabalho.
0: Um grande abraço, Alessandro, um abraço a todos.
1: Vanesca Valber também concorrendo, né, a deputada estadual e conversando com a gente.
2: E são 8 horas em ponto e a gente segue aqui com a apuração, cobertura completa aí do Grupo Gazeta desse primeiro turno aí das eleições de 2026, atualizando aí 64,81% aí das urnas apuradas a nível nacional, né? Falando sobre os presidentes, Flávio Bolsonaro segue à frente com 49,58%, logo após Lula com 42,25%, escritor Augusto Cury com 2,97%, Ronaldo Caiado com 2,34% e Renan Santos com 2,34%, Ana.
3: Agora, então, 8 da noite, nós já não chegamos ainda aos 70% da apuração no Brasil e as comemorações pelo Rio Grande do Sul, não é? Da chapa que elegeu Zuco e Silvana Kovács para o governo do estado do Rio Grande do Sul. Em vários pontos do estado já existem comemorações, não é? Também já definimos os dois nomes do Senado, as duas cadeiras do Rio Grande do Sul também. Alessandro, e agora?
1: Bom, agora nós estamos em contato com o candidato a deputado estadual, Adriano Strack, que também fez uma boa votação. Adriano, como é que o senhor avalia, né, as eleições de hoje e o número de votos que o senhor alcançou? Como é que o senhor avalia? Muito boa noite.
4: Muito boa noite. Boa noite a todos os ouvintes aí. A gente agradece a todos que tirou o tempo e nesse domingo para ir votar nos candidatos aqui de Carazinho. Questão da nossa eleição aí, a gente sabia que era muito difícil, principalmente pela questão de recurso e também a questão de tempo, né? Todo mundo sabe que eu sou um empresário e conciliar essas duas coisas para nós é muito, muito difícil, né? Ainda mais quando se trata do meu negócio ser um clube, envolver bastante meninos. Então a gente tirou os últimos dias ali para dar uma volta pela cidade, dar uma volta pela região. Esperávamos um pouco a mais da votação, mas a gente agradece, né? 7 mil pessoas que praticamente depositaram o seu tempo, sua esperança em nós, né? Que nem nas outras eleições. É continuar trabalhando, é continuar lutando pela nossa cidade, por melhorias aqui, o lugar que a gente vive, o lugar que a gente espera cada vez mais crescer.
1: Bom, a sua eleição, ela se concentrou na captação de votos aqui por Carazinho ou chegou a dar tempo do senhor fazer municípios da região também?
4: Não, praticamente somente Carazinho. Eu fiz uma visita muito breve em Tamandaré e Chapada, essas duas cidades que eu consegui visitar. Teve mais uma visita também, mas muito rápido, numa noite somente em Soledade. Então, como eu falei, a gente ficou a maioria dos dias ali em Carazinho.
1: Bom, Adriano, daqui a 2 anos nós voltamos a ter eleições municipais. O senhor tem aí já alguma pretensão de lançar o seu nome novamente para uma disputa local ou não?
4: Por enquanto ainda está muito cedo, né, dessa eleição, mas a gente vai estudar nesses próximos dias aí se a gente vai continuar nessa vida pública aí, nessa questão de colocar o nome à disposição da nossa comunidade. E nos próximos dias aí, nos próximos meses aí, a gente pode vir falar desse assunto.
1: Adriano, para fechar, qual é o recado que tu dá aos eleitores que confiaram ao voto a ti?
4: Primeiramente agradecer, né? É um sentimento de agradecimento, né? De a pessoa levantar, ir lá, votar, acreditar, enxergar as coisas que a gente tá fazendo pela nossa cidade, né? Eu sou uma pessoa que, independente da política, eu estou trabalhando por Carazinho já faz muito tempo, né? Então a gente agradece essas pessoas, a gente fica muito feliz de saber que tem pessoas que acreditam em nós, né? Que acreditam no trabalho que a gente vem fazendo, independente de ter cargo ou não, né? Mas a gente fica muito feliz por esses 7 mil, mais de 7 mil pessoas tirar esse tempo e votar no Adriano Strack.
1: Adriano, obrigado por sua atenção para conosco, abraço e um bom trabalho.
4: Muito obrigado, bom trabalho para vocês também.
1: Este, o candidato Adriano Strack, falando a respeito, então, da sua votação.
3: 8:04, Davi Pereira, temos mais resultados?
2: Vamos atualizando por aqui, Ana, novamente, falando novamente sobre nível de Brasil. Deu uma travada aqui, Ana, nas...
3: Opa, então vamos lá.
2: Nas sessões apuradas, mas não saiu mais de 64,81%,
3: né? Demorado, não é? O panorama nacional aqui para que a gente possa trazer para vocês. Flávio Bolsonaro aparece na frente com 49,58% dos votos. Presidente Lula aparece logo depois com 42,25%. Depois, escritor Augusto Cury com 2,94% dos votos e Renan Santos com 2,31%. Depois aparece Ronaldo Caiado com 2,27%.
2: Isso aí, o Flávio que segue liderando em praticamente todas as regiões do Brasil, no Sudeste, Sul, Norte e Centro-Oeste. O Lula segue na frente apenas na região Nordeste aqui do país. Diferença aí de 31,47 pontos percentuais. Então, um pouco mais aí de 60% das urnas apuradas aí no Brasil. Presidente, 84%. Agora atualizou, né?
3: Olha,
2: 84,96%. Flávio segue na frente, então, 48,47%. Lula com 43,49%. Lembrando que praticamente todos os estados aí, alguns, né, já definidos aí também os governadores e também o Senado. Deixa eu atualizar aqui. São 25 das 54 cadeiras já definidas no Senado, Ana. São 16 cadeiras do PL, 29,63% aí. Também o Novo tem 2 cadeiras, PSB 2 cadeiras, MDB 2 cadeiras, Republicanos 1 cadeira, PP 1 cadeira e União também com 1 cadeira. Então, 29 ainda seguem na disputa pro Senado, Ana.
3: E os senadores do Rio Grande do Sul, então, como nós dissemos aqui a vocês, as 2 cadeiras foram conquistadas por Sanderson e Marcel Van Hatten. A dupla, não é, conseguiu... eles estiveram durante toda a apuração ali à frente dos demais candidatos. O Biratã Sanderson é do PL, Marcel Van Hatten é do Partido Novo. Foram eleitos, então, neste domingo, com a apuração de 97,40% dos votos, já havia esse resultado. Os candidatos atingiram 30,09% e 30,05% dos votos válidos. E depois deles apareceram, vinha a Manuela Dávila, do PSOL, e Paulo Pimenta, do Partido dos Trabalhadores. Sanderson tem Irineu Hort, do PP, e Hernani Melo, do PL, na suplência. Van Hatten tem na suplência Sérgio Turra, aqui de Marau, do PP, e Ricardo Jobim, que é do Partido Novo. São os seus suplentes. Eles vão substituir, então, Luiz Carlos Heinze e Paulo Paim no Senado.
1: Bom, e aqui na programação agora, o nosso contato agora é com a vereadora Juliane Pinzon, ela também concorreu na deputada federal, trazendo agora uma avaliação, né? Do resultado que teve nas urnas. Juliane, muito boa noite, uma satisfação tê-la com a gente aqui na programação. Como é que a senhora avalia, né? O desempenho que teve nas eleições deste ano e as eleições em si? Muito boa noite.
5: Muito boa noite, Alessandro. Muito boa noite, ouvintes da Gazeta. É um prazer estar aqui com vocês nessa noite. Eu avalio de uma maneira muito positiva uma candidatura com poucos recursos, o que a gente vê, inclusive, que é uma forma de perpetuação dos mesmos políticos no poder, que os que já estão lá já dispõem de recursos e recebem o teto em fundo eleitoral, mas para quem fez uma campanha com um recurso muito mais baixo do que os colegas, e que esteve aí nas ruas, basicamente nas ruas, falando com as pessoas olho no olho, uma pessoa como eu, que estou na política há pouco mais de 2 anos, muito pouco tempo, exercendo meu primeiro mandato, avalio de uma maneira muito positiva. Agradeço, inclusive aproveito esse momento para agradecer a confiança dos eleitores que depositaram em mim o seu voto, agradecer a receptividade, que foi maravilhosa. Para quem já tem exposição política, o meu sentimento ao longo de toda a campanha foi perceber que eu não tenho uma rejeição considerável. Então, para mim, isso foi um termômetro muito positivo e que está me fazendo muito feliz esse resultado.
1: Bom, esse termômetro que a senhora comenta é uma possível sinalização já para as próximas eleições municipais?
5: Alessandro, eu acho cedo para falar sobre as próximas eleições municipais, mas eu fico muito feliz com a confiança que Carazinho depositou em mim nessa eleição a deputada federal. Agradeço demais a confiança, agradeço demais a nossa população que nos recebeu com muito carinho ao longo dos dias. E quanto a 2028, eu acho que tem muita coisa ainda por acontecer, temos muito trabalho a entregar ainda na vereança, eu acho precoce falar sobre isso, mas eu fico muito, muito feliz que se mostrou aí uma receptividade muito grande mesmo.
1: Bom, a senhora comentou dos recursos para fazer uma campanha, até para que as pessoas tenham uma ideia, porque a gente sabe que é corrido, né? E às vezes tem que auxiliar aí os cabos eleitorais e tudo mais. Quanto se gasta para fazer uma campanha, Juliane?
5: Olha, Alessandro, depende do tamanho da estrutura que você quer ter, mas uma campanha bem feita gasta bastante, porque as despesas estão em múltiplas frentes. A gente tem despesa de material, despesa com rede social, que hoje ocupa um espaço muito grande dentro das eleições, então tu precisa impulsionar, até porque nessa eleição foi uma eleição em que as redes sociais entregaram o conteúdo de uma maneira muito ruim, os perfis políticos tiveram a sua entrega reduzida por configuração da meta. Equipe, especialmente o tamanho da equipe que você consegue colocar na rua fazendo a militância, então tudo depende do tamanho da estrutura. Claro que quanto maior a estrutura, mais longe a sua mensagem pode chegar, e isso tem um custo.
1: Bom, para a gente fechar, a mensagem que a Juliane deixa aí para quem colocou o seu voto, confiou a ti.
5: Eu estou bastante emocionada porque eu acompanhei a apuração aqui no meu comitê com boa parte da equipe que esteve comigo nessa caminhada. E a mensagem que eu quero deixar a cada eleitor que foi à urna votar o 4599 é que hoje eu sou só gratidão. Eu carregarei para sempre com muita responsabilidade a confiança que foi em mim depositada, mesmo não assumindo o mandato. É uma confiança que para mim se reverte na forma de compromisso. Compromisso de continuar fazendo a boa política, compromisso de continuar representando as pessoas de maneira próxima, porque eu só acredito em política como forma de projeto coletivo. E representatividade só se faz perto das pessoas. Fora disso, é projeto de poder. E graças a Deus, dessa conversa de poder, eu não participo. Então, aos eleitores que confiaram em mim, toda a minha gratidão e o meu carinho e o meu compromisso de continuar trabalhando na política de maneira respeitosa, comprometida, dentro da legalidade e especialmente perto das pessoas.
1: Juliane, obrigado por sua atenção para conosco, um abraço e um bom trabalho.
5: Muito obrigada, Gazeta, muito obrigada, Alessandro, obrigada por sempre respeitarem todas as candidaturas e fazerem a imprensa que deveria ser a de todos os veículos, a verdadeira imprensa imparcial. Muito obrigada e parabéns pelo trabalho.
1: Vereadora Juliane Pinzon foi candidata a deputada estado federal, né? Trazendo pra gente aí a sua avaliação, então, dos resultados dessa campanha.
3: Agora são 8:12. Davi Pereira, temos mais resultados para divulgarmos. Já passamos de 80% das urnas na eleição nacional. Quando atualizou. Eu acho que chegou muita coisa e agora avançamos, não é? Vamos aguardar. 48,19% da votação é para Flávio Bolsonaro. Lula aparece depois com 43,80%.
2: Isso aí, acabou de atualizar novamente, né, Ana? Então, 88,85% aí das sessões totalizadas. Então, Flávio que segue na frente, Lula logo traz com 43,83% dos votos e o Flávio com 48,17%. Agora são 8:13, temperatura em Carazinho segue aí na casa de 16 graus nesse início de noite. A gente segue aí com a cobertura completa aqui do Grupo Gazeta, atualizando essa apuração dos votos aí pelo Brasil, trazendo todos os destaques aí desse primeiro turno aí das eleições 2026. A gente segue aí com essa atualização em tempo real. Lembrando, né, Ana, que para se definir então presidente em primeiro turno tem que ter mais de 50% dos votos, né?
3: Não atingimos isso ainda, né? Então, a princípio, vamos ter segundo turno na eleição presidencial. Mas já estamos com mais de 80%, então agora são 8:14. Provavelmente em poucos minutos, eu imagino que até 8:30 nós já tenhamos essa informação sobre segundo turno. se tivermos, não é, para a disputa presidencial aqui no nosso país.
2: Isso aí, a gente segue falando também com os candidatos aqui da cidade de Carazinho, candidatos a deputado estadual e federal, atualizando um pouco dos números aqui do estado, Ana, 98,46% das urnas apuradas, o Zuco foi eleito, então, em primeiro turno, com 58,03% dos votos, senadores também eleitos, Sanderson e Marcel Van Hatten. A gente tem um pouco dos nomes aqui dos deputados, né, que ainda não tá em nada definido,
3: pois é.
2: Mas os primeiros, que aparecem que os mais votados no estado, Maurício Marcon, Fernanda Melchiona, Giovanni Cherini, Rony Gabriel, Alceu Moreira, Maria do Rosário, Anne Ortiz, Afonso Ram, Pedro Westphalen, Covati Filho, Osmar Terra, Dayana Santos. Essa é a lista de candidatos a deputado federal. Lista de candidatos a deputado estadual, delegado Zuco aparecendo em primeiro lugar, Adri Cherini, Luciana Genro, professor Cláudio Branchieri, comandante Nádia, Guilherme Pazim, Matheus Gomes, Leonel Hadi, Joel Wilhelm, Roberto Luquez, Paparico Bach, Adão Preto, são alguns dos nomes, né, que aparecem como os mais votados do estado do Rio Grande do Sul. Lembrando, são 55 deputados estaduais eleitos e 31 deputados federais, Ana.
3: 8:15, domingo de eleições, aqui então no Rio Grande do Sul, definida a eleição no primeiro turno, com a vitória do Zuco, ficou o Juliana Brizola em segundo ali, veio após um cenário que se manteve desde o início da apuração, até a confirmação do nome de Zuco, que tem como sua vice Silvana Covatti, deputada estadual, que agora será a vice-governadora no próximo ano, quando assumirem o mandato para 2027, já, para janeiro de 2027. Aliás, as pessoas comentam, não é? Nós temos agora a mudança da data da posse, não é? Dos eleitos, vamos saber aqui. Quando vão assumir seus cargos, em que data? Vamos ver, a posse dos novos, dos eleitos no dia de hoje, quando será? Porque em algumas, a gente, ó, tá aqui, 6 de janeiro de 2027, é a posse de Luciano Zuco, governador do estado do Rio Grande do Sul. Essa posse será a primeira no novo formato, não é, de emenda constitucional, porque antes vocês lembram que a posse era realizada sempre no dia primeiro. Agora, ou com essa mudança, não é, a solenidade aqui no Rio Grande do Sul, então, a posse do governador será em 6 de janeiro, do governador e da Silvana Covatti, que agora, com certeza, vão montar sua equipe de trabalho, não é, caso ainda não tenham essas definições internas. E 6 de janeiro, então, é a posse do governador do estado do Rio Grande do Sul, que é Luciano Zuco, vitorioso nas eleições deste 4 de outubro, Davi.
2: Isso aí, 8:17. A gente vai para um rápido intervalo e daqui a pouquinho a gente volta aí para continuar com a cobertura completa aí do Grupo Gazeta nas eleições 2026.
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2: Tá no ar o Cine Drops e a dica de hoje é o filme Coração Selvagem, novidade de 2026, estrelada pelo Brad Pitt. Ele interpreta James Belmont, um veterano das Forças Especiais que sofre um acidente aéreo e fica isolado no Alasca ao lado do seu cachorro Odin. Sem ajuda e enfrentando um ambiente extremamente hostil, os dois precisam usar treinamento, instinto e principalmente a confiança que construíram juntos para sobreviver. Filme dirigido pelo David Ayer, de Esquadrão Suicida e Corações de Ferro, e mistura ação, sobrevivência e aquela parceria entre homem e cachorro que já promete emoção. Coração Selvagem, que está em cartaz nos cinemas. Esse é o Cine Drops. Qualquer momento de volta com mais dicas para você.
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0: aí, Gazeta FM, de volta por aqui, 8 horas com 20 minutos, temperatura em Carazinho ainda na casa de 16 graus e a gente segue aí na cobertura completa das eleições 2026.
1: Pois é, o pessoal tá perguntando sobre deputados, né? Pois na verdade, é, a gente não tem ainda o cenário desenhado para deputado, embora já tenha, claro, aqueles que têm uma baita votação,
2: é,
1: que
2: mais
1: dificilmente, não vão entrar, né?
2: É.
1: Mas tem toda aquela questão ainda do coeficiente eleitoral para a gente bater um martelo que esse entra ou esse não entra, porque às vezes acontece, né?
2: É,
1: um
2: claro.
1: Deputado fez uma votação maior que o outro acabou entrando e ele não, em virtude dessa questão do coeficiente eleitoral. Mas vamos repassar então aqui para o eleitor, né? Como é que está aí o desempenho dos candidatos até então? Lembrando que no estado do Rio Grande do Sul, nós temos 98,95% dos votos apurados até aqui, né? De votos brancos e nulos. Para você ter uma ideia, olha, se somada é uma população importante que não votou aí em candidatos nenhum, ou branco ou anulou. Em branco foram 434 mil votos. Dá para somar os mais votados, né? Que não vai chegar a quantidade de gente que votou em branco. Se a gente pegar os três mais votados, da quantidade de gente que votou em branco. E outros 147.746 votaram nulo, né? Ou seja, por opção, ou seja, por algum descuido na hora de votar, né? Isso, só de nulo, soma mais do que o candidato a deputado estadual mais votado no estado do Rio Grande do Sul. Vamos lá, então. Entre os deputados mais votados, vou repetir, tá? São os mais votados, não quer dizer necessariamente que estão com a vaga garantida pela questão do coeficiente. Mas então, delegado Zuco foi o mais votado com 128.157 votos. Esse tá quase certo que entrou, né? Adri Cherini também foi a segunda mais votada com 127.371 votos. Luciana Gengo, 126.400 votos. Professor Branchieri, 122.501 votos. Comandante Nádia, 110.565 votos. Guilherme Pazim, 98.921 votos. Matheus Gomes, 98.411 votos. Leonel Hart, 92.882 votos. Joel Willen, 88.258 votos. Roberto Luquezzi, 78.505 votos. Paparico Baque, 70.801 votos. Adão Preto, 67.137 votos. Luciano Silveira, 63.476 votos. Dirceu Franciscon, 59.987 votos. Beto Fantinel, 58.863 votos. Pepe Vargas, 58.415 votos. Marcos Vinícius, 58.314 votos. Escalco, 55.441 votos. Kelly Moraes, 55.153 votos. Delegada Nadine, 54.790 votos. Ramiro Rosário, 54.701 votos. Natasha, 53.767 votos. Sérgio Pérez, 52.452 votos. Gil Krug, Passo Fundo passa a ter possivelmente um deputado, né?
2: Olha, depois de muito tempo.
1: Passo Fundo, que era muito maior que Carazinho, não tinha representante na Assembleia Legislativa, não tinha representante à Câmara Federal, né? E agora, ao que tudo indica, passa a ter aí um candidato que deve passar aí a deputado estadual. Mas, como eu falei, tem toda a questão do coeficiente ainda a ser apurado. Jefferson Fernandes, 48.846 votos. Haley, 47.067 votos. Rafael Braga, 46.589 votos. Ronise Damasini, 45.876 votos. Luiz Fernando Pires, 44.738. E delegada Ana Taruco, 44.420 votos. Depois tem Dimas Costa com 42.531, Nicole Covatti com 42.205, Karen Santos com 40.910. Bom, se a Nicole entrar, foi praticamente a família inteira, né? Porque a Nicole é a esposa do Covatti filho, que possivelmente se elege com a votação. A mãe, no caso do Covatti, é vice-governadora agora. Karen Santos, 40.910 votos. Salmo, 40.287. E Humberto Matos, 39.901. Cláudio Tati, 39.870. Eduardo Loureiro, 39.333. Ronaldo Santini, 39.255. Bruna Mauss, 38.451. Zé Nunes, 37.977. Sofia Cavedon, 37.040. Capitão Martim, 37.030 votos. Marcelo Arruda, 36.732. Edvilson Brum, 36.198. Elton Weber já é deputado, né? 35.789. Miguel Rosseto, 35.745. Elisandro Sabino, 35.546. Paula Mascarenhas, 35.428. Vanise Matos, 35.409. Cris Loman, 33.659. Klassmann, 33.628. Maneco Racing, 33.326. Sandro Covatti, 33.080. Cid Cardoso, 32.313, tá? São aí os candidatos a deputados com maior votação. Lembrando que são 55 vagas, né, para nossa Assembleia Legislativa. Bom, vamos atualizar também agora os deputados federais, né? Entre os mais votados até então. Como falei anteriormente, mesma questão, são 99% dos votos apurados, né? Mas o pessoal não tem ainda a confirmação exata em virtude da própria questão do coeficiente eleitoral. Mas em número de votos, né? Esses primeiros que têm o maior número dificilmente vão ficar sem vaga. Mas enfim, Maurício Marcon, do PL, 377.194 votos, o mais votado. A Fernanda Melchiona, do PSOL, 278.869 votos. Giovanni Cherini, também do PL, aqui da região, 230.048 votos. Roniel Gabriel, do Podemos, com 222.572 votos. Alceu Moreira aparece com 214.860 votos. Alceu Moreira do MDB. A Maria do Rosário, do PT, aparece com 172.241 votos. O Afonso Rã, do PP, aparece com 150.736 votos. Anne Ortiz, do PP, com 150.611 votos. Pedro Westphalen, do PP, aparece com 126.401 votos. Covatti Filho, 122.092 votos, do PP. Osmar Tega, do PL, aparece com 116.359 votos. Daiana Santos, do PCdoB, aparece com 113.896 votos. O Bongás, do PT, aparece com 110.458 votos. Danley aparece com 104.104 votos. Coincidente, né? Fechou 104.104 do PSD. É. Marcelo Moraes, 100.818 votos. Denise Pessoa, do PT, com 100.407 votos. Marcon, do PT, com 97.336 votos. Lucas Redecker, do PSD, com 97.240 votos. Gessé Sangalli, do PL, com 94.433 votos. Gustavo Victorino, com 93.707 votos, do Republicanos. Diogo Siqueira, com 92.653 votos, do PL. Valdeci Oliveira, com 92.523 votos, ele é do PT. Do PT também, Alexandre Lindmaier, com 89.015 votos. Felipe Camusato, com 84.881 votos. O Felipe é do Novo. Pompeu de Matos, do PDT, com 82.500. Carlos Gomes, 81.754 votos. O Carlos Gomes é do Republicanos. O Afonso Mota, do PDT, 81.232 votos. Laura Sítio, do PT, com 78.749 votos. Jovir Costela, do MDB, com 77.342 votos. Bibo Nunes, do PL, com 73.971 votos. Peronde, também do PL, 73.659 votos. Daniel da TV, do PSDB, com 70.997 votos. Luciano Azevedo, do PSD, com 68.978 votos. Iago Morandi, do Novo, com 68.383 votos. Heitor Chu, do PSD, com 67.706 votos. Busato, do União, com 59.681 votos. Ronaldo Nogueira, do Republicanos, com 51.681 votos. Matheus Amaral, do PP, com 51.992 votos. Fran Bayer, também do Republicanos, com 49.536 votos. Evandro Augusto, 47.943 votos, ele é do Missão. Sérgio Zambiasi, do Podemos, com 44.546 votos. Onyx Lorenzoni, do PP, com 40.983 votos. Maurício Diedrick, do Podemos, com 40.262 votos. Vilmar Zanquim, do MDB, com 40.216 votos. Simone Dutra, dos Republicanos, com 34.118 votos. E Roberto Rubaina, com 31.717 votos. Né? Esses são os candidatos a deputado federal que passaram da faixa dos 31 mil votos. Né? Como falamos, a apuração aqui no estado, a última transação, ela está por ser feita, são 99% da apuração feita até então, né? Porém, não há indicação dos candidatos elencados, de fato, com a vaga garantida pela questão do coeficiente.
2: É, temos que aguardar um pouco, não é, Alessandro? 8:30 e para a presidência da República também ainda não foi concluída a apuração, não é, Davi?
0: Ainda não, Ana. É, a última atualização, 91,45%
2: das
0: sessões.
2: Ah, eu tenho aqui 91,52%
0: já. Então já atualizou novamente.
2: É, atualizou.
0: Pode, com você aí.
2: Então tem Flávio Bolsonaro com 47,93%. Lula aparece com 44,10%. Depois o Augusto Cury com 2,93%. Renan Santos com 2,29%. Ronaldo Caiado com 2,24% dos votos. E Zema 0,28%.
0: Isso aí, são 8:31 e a gente segue atualizando aí os principais destaques, fazendo essa cobertura completa das eleições de 2026, Ana. Vamos atualizando por aqui mais alguns dados. Já tem alguns.
2: Temos outras definições?
0: Algumas outras definições, Ana. Senadores, então, 33 das 54 cadeiras já estão definidas. São 16 do PL, 5 do MDB, 2 do Podemos, 2 do Republicanos, 2 do Novo, 2 do PSB, 2 do União e 1 do PP. E agora uma também do PT atualizados. Deputados federais também, 8 das 513 cadeiras já definidas, são os candidatos eleitos então do Distrito Federal, que já tem 100% aí das urnas apuradas. Uma das 27 unidades então já definidas, Distrito Federal já tem seus 8 deputados federais definidos. Deputados estaduais, por enquanto, a gente ainda não tem as atualizações completas.
2: Estamos aguardando. E o segundo turno, não é? É para ser no dia 25 de outubro. Então logo haja essa definição para a realização de um novo pleito, não é? Se não atingirmos aqui esse resultado que eleja um candidato à presidência da República na noite de hoje.
1: Travou nos 99,13% só para deixar a gente angustiado, né? De quem são os deputados, né? Porque tem aí partidos políticos que a gente percebe que fizeram aí, vários fizeram boas votações, mas mesmo com alguns candidatos que fizeram assim boas votações, talvez não entre porque não tiveram outros colegas que tenham feito aí bastante votos também para puxar o coeficiente, né?
2: Pois é, tem tudo isso que a gente está aguardando, por isso que não temos ainda mais informações atualizadas. Agora 8:33. Davi Pereira.
0: Isso aí, a gente segue então atualizando aí os principais destaques. 91,71% agora os dados gerais, né? Número de sessões, 499.248, e as sessões totalizadas são 457.842. Cerca de 21% aí de abstenções no Brasil.
2: E a posse será então 6 de janeiro. A posse dos eleitos para a presidência de quem ganhar a eleição para a presidência da República, não é? Dos deputados, nós temos datas diferentes aqui, a posse dos deputados estaduais e federais. Vou buscar aqui, também está aqui, tá lento para mim, Alessandro, vai você daí.
1: Bom, deputados estaduais, vamos repetir então os nossos caraenses, agora com 99,19%, né? Da apuração já feita no estado do Rio Grande do Sul. O Adriano Strack está ficando com 7.431 votos. Da deputado estadual aqui por Carazinho, o Bruno Berté, 7.661 votos, né? Com 99,19% das votações apuradas aqui no estado, 7.661 para Bruno Berté. E a Valesca Valber está com apuração até então de 2.206 votos, né? Foi o desempenho dos nossos candidatos aqui de Carazinho. Vamos colocar aqui também a Cris Loma, né? Que embora não seja aqui de Carazinho, tem o deputado Márcio Bielke que lhe apoiou fortemente, ela disse que colocaria sua candidatura aqui por Carazinho também. 33.721 votos, né? Tem a Cris Loman, candidata a deputada estadual também. Vamos agora aos federais. Candidato a deputado federal. Candidato a deputado federal aqui por Carazinho. Vamos ver como é que está a atualização do Ronaldo Nogueira com 99,19% dos votos apurados no estado do Rio Grande do Sul. Ronaldo Nogueira agora está com 51.695 votos. 51.695 votos para Ronaldo Nogueira do Republicanos. Há uma expectativa de que talvez ainda tenha condições, né, de ter uma cadeira. Nada garantido ainda pela questão do coeficiente, mas está no páreo. Vamos verificar aqui outro, a Juliane Pinzon, né? Como Sim. é que está a Juliane agora nessa última atualização com 99,19% dos votos apurados.
2: Lembrando que com os candidatos. PSDB.
1: 4.625 votos para a Juliana Pinzon do PSDB. 4.625 votos para a Juliana Pinzon nessa apuração de 99,9% das urnas no estado do Rio Grande do Sul. Se você vai ligando o seu rádio agora, saiba que a gente já conversou, né, com a maior parte dos candidatos locais, né, que concorreram aqui pela cidade de Carazinho.
2: 8:36 desta noite de domingo.
0: Vamos lá, né, falando novamente então sobre os governadores, começando falando aí da região sudeste, Minas Gerais ainda segue 88,68%, Cleitinho Azevedo na frente com 55% dos votos, Patros Ananias segue com 26,18%. No Espírito Santo, segundo turno, Lorenzo Pasolini e Ricardo Ferraço, então 99,70% das urnas, o Lorenzo ficou com 49,63% e Ricardo Ferraço com 34,08%. No Rio de Janeiro, Douglas Rua segue à frente e Eduardo Paes na sequência. Em São Paulo, Tarcísio foi reeleito com 62,71% dos votos. No Nordeste, ainda definidos no Nordeste, vamos atualizando aqui, no Piauí, Rafael Fonteles foi eleito. Como governador, isso. E no Sergipe, Fábio foi eleito. Os demais estados aí da região Nordeste ainda seguem na disputa. Aqui no Rio, no Sul, né? Zuco eleito em primeiro turno, 99,23% das urnas apuradas. No Paraná, Sérgio Moro à frente com 50,12%. Logo após, Sandro Alex com 25,34%. Em Santa Catarina, Jorginho Melo eleito com 68,92% dos votos. Na região Norte, a gente vai atualizando por aqui. Em Roraima, Arthur Henrique foi eleito. Em Rondônia, Marcos Rogério. Em Tocantins, professora Dorinha e Vicentinho Júnior vão para o segundo turno. No Amapá, doutor Furlan foi eleito. Pará ainda segue as apurações. Acre e Amazonas também. No Centro-Oeste, Distrito Federal, segundo turno entre Celina Leão e Leandro Graz. Em Goiás, Daniel Vilela, eleito com 59,04% dos votos. Mato Grosso do Sul, Eduardo Riedel, eleito também com 67,07% dos votos. Mato Grosso, Otaviano Piveta, também eleito. Então tá aí, né? Muitos estados já definidos aí no primeiro turno.
2: E com relação aos senadores, não é? O Davi falava que muitas das cadeiras já estavam definidas, não é? O PL elegeu 16 senadores. Até o momento, PL, que é do partido, o partido do candidato à presidência da República, Flávio Bolsonaro, que ainda aparece na frente, conforme os números que estão sendo finalizados, não é? Estamos nos encaminhando para os 100% da eleição nacional. Daqui a pouquinho teremos essas informações, não é? E sobre o Senado ainda, são as eleições, não é? Tivemos 54 vagas no Senado, duas por estado, duas pelo Distrito Federal, significa a renovação de 2/3 das 81 cadeiras da casa.
1: Bom, já que está com 99,20 alguma coisa da apuração aqui no estado, vamos repassar, né? Os candidatos, digamos assim, que são figuras conhecidas, Sim. aqui da nossa região, que fazem votos aqui por Carazinho, que a gente percebeu que fizeram campanha por aqui também. Vamos começar então pelos deputados estaduais, tá? Um panorama assim da região. E repito, se o pessoal tiver alguma curiosidade como é que foi o desempenho até então, pode chamar a gente busca aqui a informação também, tá? A Adri Cherini, esposa do Cherini, né? De Soledade, fez 127.952 votos até aqui. O Paparico Bach, que também é da região, fez 71.168 votos. A delegada Nadine, que também faz uma boa votação na região, tem 54.852 votos. Gil Krug, de Passo Fundo, 49.802 votos. Ronaldo Santini, 39.297. Estou falando desses que são, digamos assim, figuras conhecidas da região. Cris Loman, 33.729. Gilmar Socella, 29.125. Rodrigo Lorenzoni, 27.458. Professor Bonato, 24.472. Márcio Patucci, 23.755. Arita Bergman, 22.689. Matheus Vesp, 19.889. Clair Kuhn, 12.702. Melhor, 706. Tiago Simão, 10.554. Abel Grave, 9.765. O Bruno Berté, 7.663. O Adriano Strack, 7.431. Valesca Valber, 2.206. Agora, deputado federal, de pessoas que fazem votos aqui na nossa região, né? Ou que são na região. Giovanni Cherini, 231.116 votos. Ronaldo Nogueira, 51.711 votos. Beto Albuquerque, 21.467 votos. Juliane Pinzon, 4.626. Para senador, né, já está confirmado que o Sanderson e o Marcel Van Hatten são aí os representantes do Senado no estado do Rio Grande do Sul.
2: 8:41, então estamos aqui nos encaminhando para os finalmente, né? Já, e como o Alessandro dizia, ouvimos aqui desses candidatos, dos nomes de Carazinho, já ouvimos a vice-prefeita Valesca Valber, já ouvimos o Adriano Strack, o Bruno Berté e Juliane Pinzon.
0: Isso aí, a gente segue por aqui atualizando os números, 92,53% dos votos apurados, né? É, com os números, 47,85% para Flávio Bolsonaro e 44,20% aí pro Lula, teremos segundo turno, né? No dia 25 de outubro.
2: Das 8 da manhã até as 5 da tarde, permanece o mesmo horário, né, de votação. E vamos voltar à nossa sessão eleitoral para, mais uma vez, darmos a nossa preferência para um dos candidatos da disputa à presidência da República. Então, a diferença é que agora são dois nomes apenas, não é? E é um voto só na urna. Vai ser bem mais fácil para algumas pessoas que tenham tido dificuldade no momento de usar a urna eletrônica, mesmo com colinha, não é? Que a maioria, e é recomendado, não é, que a pessoa leve colinha para não se confundir, não anular sem querer o seu voto.
0: Isso aí, com essas cerca de 92% das urnas apuradas, apenas uma das 27 unidades federativas já definidas, né? Apenas o Distrito Federal, então, 8 deputados federais já definidos. No Senado, são 34 das 54 cadeiras definidas, 20 ainda seguem em disputa. O PL liderando aí com 16 cadeiras, 29,63% do Senado. Logo após vem o MDB com 5 cadeiras, o Podemos com 2, Publicanos com 2, Novo com 2, PSB também com 2, União com 2 também, PSD 1 cadeira, PP 1 e PT também 1.
1: É isso para o Estado?
0: Isso para o Senado.
1: Senado? Pro Senado.
0: Isso.
1: Tá. Não tem ainda o mapa dos deputados?
0: Dos deputados, vamos atualizando aqui, mas acho que por enquanto não.
2: 8:43 da nossa noite de domingo de eleições aqui pelo Brasil.
0: Não, os deputados ainda não, 99,35% das urnas apuradas aqui no Rio Grande do Sul.
1: Bom, vamos dar uma olhadinha aqui pelo nosso estado, como é que ficaria aí a distribuição de vagas, né, para deputado federal, não? Podemos teria, em tese, 2 vagas garantidas, Partido Democrático Trabalhista, 1 vaga, né? O Partido Liberal, PL, 8 vagas, o MDB, 3 vagas e o Republicanos, 2 vagas. O Ronaldo Nogueira é Republicanos, né?
2: Sim.
1: Partido Social Democrático, 2 vagas, Partido Novo, 1 vaga, o PSOL Rede, 1 vaga, a Federação Brasil da Esperança, 6 vagas, e o Federação União Progressista, 5 vagas. Vamos verificar aqui da votação aí dos candidatos do Republicanos, né? Como é que está, se tem mais algum deputado além do Ronaldo Nogueira que tem votação, né? Porque de repente aí a gente consegue já verificar como é que está o Ronaldo, né? Bom, Vão autorizando aí, gente, que eu vou procurando aqui.
2: Vamos lá então, Davi Pereira, são 8 horas com 44 minutos da nossa noite de domingo.
0: Isso aí, vamos seguindo com os destaques, novamente falando de presidentes, né, a nível nacional, agora são 92,88% aí das sessões totalizadas. Flávio segue na frente com 47,82%, com 52.798.264 votos.
1: Olha lá, gente, o Ronaldo Nogueira seria o segundo mais votado republicano, viu?
2: Opa!
1: No cenário aí com 51.726 votos, né? Com quase que a totalidade agora da votação, um pouco mais de 99,3%. Né? Do Republicanos, salvo engano, só o Carlos Gomes tem mais votos, né? Com 81.798 votos, né? Tem o Gustavo Victorino também.
2: Ah, isso aí,
1: Gustavo Victorino tem 93.788. Então, o Ronaldo Nogueira seria o terceiro, né? Na colocação, né? Do Republicanos, tem então o Victorino e o Carlos Gomes. Então, em tese, com o Republicanos, pelo menos até então, garantindo duas vagas, né? Em tese, momentaneamente, não estaria entrando o Ronaldo Nogueira.
2: Nessa composição que a gente que a gente destaca aqui, não é, Alessandro? Que tudo isso vai depender dos
1: coeficientes eleitorais.
2: Também da composição do governo, de nomes que foram eleitos e vai... ser secretário, vai assumir alguma outra função e abre uma vaga, não é isso? Tanto que Ronaldo está em uma vaga que ele é o suplente neste momento em Brasília, não é? Porque ele não conseguiu na última eleição a votação necessária. Mas como houve essa essa movimentação interna ali no partido, houve o titular veio para uma secretaria e ele entrou. Então é possível, sim, temos toda a possibilidade de que ele se mantenha deputado federal para a cidade de Carazim.
1: Que é importante a gente ter uma representação, né? Porque vamos ser bem sinceros, né? Tanto o Márcio quanto o Ronaldo Nogueira, goste ou não, mas trouxeram muito recurso para Carazinho, né? Se somar o que eles trouxeram de recursos para Carazinho nesses mandatos, dá praticamente o recurso de uma secretaria municipal, né?
2: É verdade.
1: É dinheiro que, quer ou não, faz falta pro município, né?
2: É verdade. Então é bem importante que nós tenhamos essa manutenção da cadeira do deputado Ronaldo Nogueira em Brasília. E agora então as informações, o que temos aqui? Temos várias as comemorações, não é? Dos que já estão eleitos, o próprio Zuco com a Silvana Covatti, Van Hatten também, não é? Estão se pronunciando ainda em Porto Alegre, não é? O Zuco disse que ficou bastante surpreso com o resultado e lá com ele aparecem Van Hatten, aparece o Cherini também, todos comemorando já, não é?
1: Ontem à noite tinha saído, né, uma pesquisa eleitoral que já apontava ele bem na frente da Juliana Brizola, né?
2: Isso, não cheguei a ver.
1: E que apontava com mais de 50%, 52, 53. E acabou, de fato,
2: se confirmando,
1: né?
2: Se confirmando essa tendência, não é? E de ponta a ponta, não é? Liderando desde o início da apuração, não é? Já começou com vantagem e a gente percebia nas urnas, no momento em que você dava os números, não é? Da diferença da votação também aqui na cidade de Carazim, que os resultados também são esses, não é? Que em Carazinho foi vitória também com uma larga vantagem do candidato Zuco. Temos mais alguma informação atualizada? Vamos ver os números aqui. Quase 92% já. 92,04% aparece aqui para mim, para a presidência da República. Flávio Bolsonaro com 47,89% dos votos. Lula com 44,28%. Depois aparece Augusto Cury com 2,92%. Renan Santos com 2,28% e Ronaldo Caiado com 2,23%.
0: Isso aí, o Flávio que segue na frente em praticamente todas as regiões, 4 regiões do Brasil. Aí o Flávio segue à frente, o Lula está na frente no Nordeste, uma diferença aí de 9.377.003 votos. Mas no restante aí das regiões do Brasil, o Flávio Bolsonaro segue à frente ainda nas apurações das urnas.
2: Na finalização aqui, na reta final da nossa apuração das eleições 2026.
1: 99,45% da apuração aqui no estado do Rio Grande do Sul, né? Agora a expectativa é para saber de fato aí quem foi elencado, né, para ser deputado estadual e deputado federal para representar o estado.
2: E lembrando que o partido do Ronaldo Nogueira, o Republicanos, está também apoiava Zuco, não é? Então, ali a composição de partidos ali deve também favorecer o Ronaldo para que fique na cadeira que ele ocupa até este momento no Brasil.
1: Considerando que já foi, se não deputado, né? Já foi ministro, talvez eventualmente até ser convidado para ser algum secretário de Estado, né?
2: É, também. Mas eu imagino que ele queira estar deputado, mas não sei, não é? Não conversamos ainda com ele, não é? Ainda não temos esse resultado para podermos ouvir, mas eu imagino que ele prefira estar deputado federal, com certeza. Agora faltam 10 minutos para as 9 horas da noite.
0: Isso aí, vamos seguindo aqui com a cobertura do Grupo Gazeta junto com vocês. A gente está no ar desde as 4 horas da tarde, seguindo aí, trazendo todas as atualizações, destaques aqui da nossa cidade de Carazinho, o estado do Rio Grande do Sul e, claro, também informações nacionais, trazendo todos os destaques aí das eleições 2026. 35 das 54 cadeiras do Senado definidas, 20 das 27 unidades federativas aí já definidas no Senado, 19 cadeiras ainda seguem em disputa. Questão dos deputados federais, apenas o Distrito Federal definido, com 8 deputados federais eleitos, são 3 do PL, 1 do V, 1 do PSOL, Republicanos, 1 do PT e 1 do MDB. Ainda seguem aí as apurações, né, para os deputados federais dos outros estados, por enquanto só o Distrito Federal definido, Ana.
2: Flávio Bolsonaro aparece então com 47,68% dos votos, candidato do PL, está à frente do presidente Lula, que busca a reeleição. O presidente Lula aparece com 44,39% dos votos, depois aparece Augusto Cury com 2,92% dos votos, Renan Santos tem 2,28% dos votos e Ronaldo Caiado 2,23% dos votos. Então a tendência é de que nós tenhamos um segundo turno no dia 25. Talvez vamos voltar às urnas, não é? Para o segundo turno da eleição presidencial.
0: Pelos números, provavelmente sim, Ana. Então, dia 25 de outubro, segundo turno aí das eleições de 2026. Vamos atualizando mais destaques por aqui, a gente vai tentar entrar em contato também.
2: O Alessandro está tentando para nós ouvirmos o deputado federal Ronaldo Nogueira nessa noite de domingo. Enquanto isso, a gente já chegamos a 95,01% dos votos aqui, dos votos apurados nesta noite de domingo.
1: Bom, e aqui na programação agora a gente conversa com Ronaldo Nogueira, candidato a deputado federal aí pela reeleição, né? Ronaldo Nogueira, até o momento, ele é o terceiro candidato mais votado aí do partido. O partido, pelo menos por hora, tem 2 vagas já sinalizadas, né? Ronaldo, para o senhor, como é que o senhor avalia o resultado das eleições até aqui? Como é que o senhor observa aí o desempenho da campanha? Muito boa noite.
3: Boa noite, Alessandro. Boa noite aos ouvintes da Rádio Gazeta. Uma satisfação falar contigo. O que acontece? A gente nota que é uma eleição extremamente polarizada. E a polarização, de certa forma, ela prejudica aqueles candidatos que têm um perfil mais moderado. Mas tudo bem, você tem que respeitar a opinião do eleitor. No caso dos Republicanos, eu só tenho que agradecer, porque tu veja, eu estou entre os 3 mais votados do partido, né? Nós vamos fechar aí na média aí de 52 mil votos. Em Carazinho nós passamos de 5 mil votos. A gente só tem que agradecer a confiança desses eleitores e reafirmamos o nosso compromisso de continuar no nosso mesmo perfil. Eu não vou mudar o meu comportamento no sentido de atuar e de ver as coisas conforme eu penso e conforme eu acredito, o caminho do diálogo e o caminho da construção. Precisamos aguardar o desfecho final agora, porque tem ainda aquele cálculo que o TRE que faz das sobras, e havendo a possibilidade do Republicanos colocar 3 cadeiras, então eu estarei dentro como deputado titular. Isso não acontecendo, eu sou deputado primeiro suplente. E sendo primeiro suplente, você veja que a gente tem uma grande possibilidade de a gente assumir a cadeira de qualquer forma, assim como aconteceu no mandato passado. Uhum. Então a gente tem que ficar aguardando agora o desfecho, os encaminhamentos, o processo, para ver como é que vai toda essa situação aí, e nós haveremos

0: ao resultado, ou tu te elege ou não te elege. Mas eu só tenho a agradecer pela excelente votação que eu fiz, eu não tenho o que reclamar. Uma eleição muito difícil, a gente com pouco recurso financeiro, mas a gente conseguiu aí superar a marca aí do quase 52 mil votos. Aí eu vejo que é muito importante aí pra gente, aí isso é um espólio político importantíssimo aí que a gente precisa considerar. E vamos continuar trabalhando, vamos continuar com o nosso mesmo telefone, mantendo a nossa mesma postura, nosso mesmo perfil. Não vou mudar. Eu não vou mudar para agradar A ou B, eu não tenho compromisso com agradar ninguém, eu preciso fazer, exercer o meu papel, o meu trabalho, do jeito que eu penso, do jeito que eu sou, porque eu entendo que é a melhor forma de você construir uma sociedade melhor e um mundo melhor.
1: Bom, Ronaldo, os votos que o senhor fez aqui em Carazinho, né, pouco mais de 10% aí do total, era a votação que o senhor imaginava aqui para a cidade? E esses demais votos do Ronaldo, quais são, assim, as principais praças?
0: Veja bem, na nossa projeção a gente calculava e sempre falava pro pessoal aí, a gente pensava ficar aí entre 4 e 6 mil votos em Carazinho. Então a gente fez 5.029, ok, excelente votação, só tenho que agradecer. Isso me dá muito compromisso com a cidade de Carazinho. Então a gente fez 5.029, parece. Carazinho, ok, nós ultrapassamos de 5 mil votos. Eu tenho que agradecer a cidade, até a cidade onde eu tive meus mandatos de vereador, a cidade que eu sempre prestigiei com a viabilização de recursos, e eu vou continuar trabalhando pela nossa cidade de Carazinho, entendeu? Eu vou continuar trabalhando pela nossa cidade de Carazinho, a cidade que eu amo, a cidade que eu gosto, é minha cidade. Vou continuar trabalhando pela cidade de Carazinho. Até porque são 5 mil pessoas que confiaram, esperaram, é 10%, mais de 10% aí do número de eleitores de Carazinho que foram ali e confiaram o seu voto. E tu veja que eu fiz voto em praticamente todas as urnas, voto nas vilas, voto em todos os lugares aí. E eu vou continuar trabalhando pela nossa gente. Eu sempre ajudei a cidade de Carazinho, independente de quem fosse o prefeito. Mesmo os prefeitos que não me apoiaram, eu ajudava e eu vou continuar ajudando. É uma pena eu não ter a titularidade do mandato, porque quem perde é a cidade, quem perde é o hospital, quem perde é a cidade, porque tendo a titularidade do mandato, tem muito mais condições. Mas nós vamos estar no mandato, pode ter certeza que as coisas vão acontecerem conforme elas estão predestinadas para acontecer, e assim será, e a gente vai continuar trabalhando. E a minha votação maior fora de Carazinho é o voto da igreja, né? Os meus irmãos, que é onde eu tenho a minha relação, o meu ambiente, a minha vida na igreja, né, Alessandro? Então, os votos fora de Carazinho são os votos aí dos irmãos que são ligados comigo na fé aí e tal.
1: Ronaldo,
0: que também é um público que eu tenho muito compromisso com eles.
1: Bom, Ronaldo, claro que tem ainda na contabilização, tem essa possibilidade, né, dependendo ainda do coeficiente eleitoral, mas o mandato agora para os próximos 4 anos, nas composições que vão se desenhando, como é que o senhor avalia que deve ser? Mais complicado, mais difícil de negociações, mais fácil? Como é que o senhor avalia, assim, no contexto, neste momento?
0: Não, o Republicanos esteve com o Zuco desde o início, foi um dos primeiros partidos a manifestar o apoio à candidatura do Luciano Zuco. E, então eu não vejo nenhuma dificuldade. Tu veja, o Republicanos elege 5 deputados estaduais, e que para a base do governo é importantíssimo aí ter o apoio da bancada do Republicanos ali para o partido poder fazer a sua atuação ali como base do governo. Então, certamente o Republicano estará na base, ocupará posições. E nós temos aí o deputado Carlos Gomes, que foi secretário de habitação e fez um belíssimo trabalho na secretaria. São nomes aí, tem outros nomes aí que a gente precisa agora esperar e aguardar e respeitar a vontade do governador, né? Até porque não dá para ficar se oferecendo.